0: complicações, é importante buscar atendimento nas unidades básicas de saúde ou direto nos centros de atenção psicossocial.
1: Brasil completa 10 anos sem raiva humana transmitida por cães.
2: Mas a prevenção continua. Mantenha a vacinação em dia e proteja seu animal de estimação. Graziele Bezerra.
3: O objetivo da mobilização é vacinar principalmente na região de fronteira. Meta é imunizar 28 milhões de animais em todo o país.
1: Hoje, na apresentação da Voz do Brasil, Luciano Seixas e Mariana Jungmann.
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1: Novas leis que criam fundos para modernizar instituições do sistema de justiça.
2: Também foram atualizados os valores das custas dos processos judiciais.
1: Mais pessoas que recebem até R$5.000 por mês podem requerer gratuidade da justiça.
4: Quatro novas estruturas passam a ter recursos próprios para modernizar o sistema de justiça da União. As leis criam fundos para a Justiça Federal, o Superior Tribunal de Justiça, a Defensoria Pública da União e o Ministério Público da União. Os recursos poderão ser usados na compra de equipamentos e softwares, infraestrutura, capacitação e modernização dos serviços. Na Defensoria Pública, também poderão financiar ações de atendimento a grupos vulneráveis. No Ministério Público, estão previstas iniciativas de atendimento à sociedade e às vítimas. O ministro da Justiça e Segurança Pública, Wellington César Lima e Silva, falou sobre os efeitos esperados para mudanças para o sistema de justiça.
5: Todo o sistema de justiça da União, o Judiciário, o Ministério Público e a Defensoria têm condições efetivas de se reestruturar para prestar melhor o serviço.
4: A nova legislação também muda o valor das custas dos processos na Justiça Federal. A cobrança passa de 1% para uma faixa entre 2% e 3% do valor da causa. O valor mínimo será de R$ 193,20 e o máximo de R$ 107.332,80. O advogado-geral da União, Jorge Messias, fala sobre os impactos das mudanças.
6: Estes recursos novos da atualização das custas permitirá que estas instituições ampliem o seu parque tecnológico, invistam em inteligência artificial, ampliem o seu planejamento.
4: Quem não tem condições de pagar, continua podendo pedir a gratuidade da justiça. Pessoas com renda de até R$5.000 por mês passam a ter presunção de hipossuficiência, sem pedir análise de cada caso. Reportagem Pablo Mundim.
2: Tecnologia aliada ao aprendizado na sala de aula.
1: Mais de 108 mil escolas de todo o país contam atualmente com estrutura adequada de internet para o ensino.
2: Os dados foram divulgados pelo Ministério da Educação, que realiza monitoramento nacional e avalia as condições de acesso à conexão banda larga nas redes públicas de ensino.
7: O Ministério da Educação atualizou os dados sobre as condições de conectividade das escolas públicas em todo o país. As informações são resultado do painel de monitoramento da Estratégia Nacional de Escolas Conectadas, realizado pelo MEC. 108.658 escolas públicas estão conectadas dentro dos parâmetros adequados, que envolvem o acesso à energia elétrica adequada, o serviço de conexão à internet para uso pedagógico e a cobertura de Wi-Fi. Ao todo, foram 138.086 escolas públicas monitoradas. Os dados do painel de monitoramento do MEC apontam que quase 137 mil delas em todo o país estão com condições adequadas de energia elétrica para suporte de conectividade. O monitoramento também aponta que cerca de 80% desse total de escolas têm velocidade de internet adequada para atividades pedagógicas, enquanto quase 81% tem cobertura de rede Wi-Fi dentro dos parâmetros estabelecidos. Para avaliar as condições de conectividade das instituições, o Ministério utiliza o indicador Escolas Conectadas. A metodologia classifica as escolas em 6 níveis, a partir da análise conjunta das condições de energia, internet e Wi-Fi. Locução, Leôncio Almeida. Reportagem, Flávia Fernanda de Souza.
1: Uma rede vai monitorar a situação da educação especial inclusiva no Brasil.
2: O observatório será criado a partir de um edital que já está aberto.
1: A ideia é produzir indicadores e pesquisas para apoiar a criação de políticas públicas na área.
8: O edital vai criar o Observatório da Educação Inclusiva, rede que vai reunir universidades públicas de todo o país para estudar e acompanhar como está sendo oferecida a educação especial para estudantes com deficiência, transtornos e altas habilidades. Segundo Zara Figueiredo, secretária de Educação Continuada, Alfabetização de Jovens e Adultos, Diversidade e Inclusão, do Ministério da Educação, existe hoje uma lacuna no monitoramento da educação especial brasileira e o observatório vem para cumprir essa função.
9: Hoje, nós não temos nenhuma base nacional atualizada com as informações sobre organismos e secretarias de políticas para as mulheres nos estados nem nos municípios. Logo, nós temos uma lacuna de informação no que se refere à estrutura destes organismos, à sua capacidade de gestão, às dificuldades que são enfrentadas no cotidiano da atuação destes organismos.
8: Na prática, o observatório vai reunir pesquisadores de diferentes regiões do Brasil para produzir informações sobre a educação inclusiva. A ideia é que, com esses dados, as políticas públicas sejam mais efetivas e direcionadas. As inscrições no edital estão abertas até o dia 5 de outubro. As instituições de ensino devem submeter as propostas para integrar o observatório. A coordenadora geral de formação docente e valorização das licenciaturas da CAPES, Lorena Lins, dá mais detalhes de como vai funcionar a rede.
10: Essa rede de instituições, ela vai ser selecionada pela CAPES, por meio do edital que está aberto, e depois que essa rede tiver aprovada, né, em edital, então ela será a rede que vai monitorar, criar esses indicadores e fazer a avaliação dessas políticas.
8: Segundo Francisco Moraes da Costa Marques, coordenador-geral de Avaliação, Monitoramento e Fortalecimento da Política de Diversidade do MEC, as instituições interessadas não devem deixar para enviar a proposta na última hora.
11: Porque a instituição, as instituições interessadas têm que apresentar a proposta já com a rede formada. Então tem todo um trabalho prévio que tem que ser feito agora, durante o período de inscrições, para construir essa rede.
8: O edital prevê 8 milhões de reais em bolsas e os projetos poderão durar até 36 meses. Mais informações sobre o edital, as inscrições e os valores das bolsas podem ser obtidas pelo e-mail obeduc.ei@caps.gov.br. Reportagem Luciana Colares de Holanda.
2: E uma dica para quem quer abrir o próprio negócio e foi estudante do FIES, o Fundo de Financiamento Estudantil.
1: Está disponível uma linha de crédito especial para financiar atividades profissionais de quem se formou e está em dia com o pagamento do fundo.
2: O financiamento deve estar na fase de amortização há pelo menos 3 anos ou ter sido quitado a partir de janeiro desse ano.
1: A coordenadora-geral de Política Fiscal do Ministério da Fazenda, Ana Paula Garcia, explica que o crédito funciona como incentivo a quem está com o pagamento em dia.
12: Essa pessoa, ela terminou a graduação, está pagando direitinho, ela já mostrou que ela é uma ótima pagadora. A gente está querendo dar um apoio para ela. Muitas das pessoas que estavam se chamando do FIES e eram adquirentes já eram empreendedoras.
2: O limite da linha de crédito para pessoa física é de R$ 80 mil, com até 60 meses para pagar e 6 meses de carência.
1: Já no caso de pessoas jurídicas, o crédito pode chegar até R$ 180 mil, com prazo de até 96 meses.
2: As contratações podem ser feitas pelo Banco do Brasil ou pela Caixa Econômica Federal.
1: Os gabaritos das provas do Exame Nacional para a Certificação de Competências de Jovens e Adultos, o INSEJA 2026, já podem ser consultados pelos participantes.
2: Os arquivos estão disponíveis no portal do Instituto Nacional de Estudos e Pesquisas Educacionais Anísio Teixeira, o INEP, e organizados por área de conhecimento.
1: Os resultados individuais serão divulgados em 14 de dezembro.
2: O INSEJA é destinado a jovens e adultos que não concluíram os estudos na idade apropriada, com participação voluntária e gratuita.
1: Para conferir, acesse ensejanacional.inep.gov.br.
2: Começa hoje nova etapa do Censo de Políticas para as Mulheres.
1: A iniciativa vai levantar a estrutura, o funcionamento, a capacidade e a atuação de órgãos públicos para o público feminino.
2: E as informações coletadas vão apoiar o planejamento, o monitoramento e o fortalecimento das políticas para as mulheres.
1: É o que explica Vanessa De Bortoli. Ela é secretária de Avaliação, Monitoramento e Gestão da Informação do Ministério das Mulheres.
9: Hoje, nós não temos nenhuma base nacional atualizada com as informações sobre organismos e secretarias de políticas para as mulheres nos estados nem nos municípios. Logo, nós temos uma lacuna de informação no que se refere à estrutura destes organismos, à sua capacidade de gestão, às dificuldades que são enfrentadas no cotidiano da atuação destes organismos. Logo, o censo, ele vem com o objetivo de cobrir essa lacuna e, para isso, serão convidados mais de 2 mil organismos e secretarias de políticas para as mulheres no Brasil.
2: O link para preenchimento está sendo enviado pelo Ministério das Mulheres. Quem não recebeu, pode solicitar um novo envio para o e-mail censo@mulheres.gov.br.
1: O prazo para preenchimento do questionário vai até 5 de outubro de 2026.
2: Este mês é conhecido como Setembro Amarelo, uma campanha nacional de valorização da vida e de proteção à saúde mental.
1: Quem precisa de cuidados pode acessar diferentes serviços no Sistema Único de Saúde.
2: É o que vamos ouvir agora na reportagem de Márcia Fernandes.
13: Na região da Ponte Alta, no Gama, a 40 minutos do centro de Brasília, uma fila de pessoas aguarda atendimento no CAPS, Centro de Atenção Psicossocial. Esses locais reúnem diferentes serviços voltados para a saúde mental. Além de psicólogos e psiquiatras, também contam com o trabalho de enfermeiros, terapeutas ocupacionais e assistentes sociais. Essa unidade do Gama disponibiliza ainda outras atividades, como crochê e pintura. A gerente do CAPS, Adriana Câmara, explica que a avaliação de cada paciente é feita de forma individual.
14: O paciente chega e ele é avaliado por uma equipe multi, né? E dessa avaliação a gente vê a demanda dele, se realmente é demanda para CAPS ou se ele pode ser referenciado para a rede. Então a gente vai avaliando, né? Se ele deixou de ter a vida dele minimamente, né, fazer as coisas básicas, então a gente começa a construir um plano terapêutico com ele.
13: Pacientes com problemas relacionados a jogos e apostas e dependentes químicos também encontram acolhimento nos CAPS. Esses centros fazem parte de uma rede de cuidados de promoção da saúde mental, que funciona de forma articulada, de acordo com o diretor do Departamento de Saúde Mental, Álcool e Outras Drogas, do Ministério da Saúde, Marcelo Quimatti.
15: A área de saúde mental, hoje, é a maior preocupação de saúde do brasileiro. Ela envolve muitos fenômenos diferentes, muitas formas de expressar. Então, a rede de urgência e emergência, ela tem um componente de atenção à saúde mental. Os consultórios na rua têm um campo forte de atuação de saúde mental junto à população em situação de rua. De uma forma geral, todo o Sistema Único de Saúde, os dispositivos, eles têm um componente de atuação na saúde mental e que funcionam de uma forma articulada esses serviços que têm uma especificidade maior.
13: Quando o sofrimento psíquico for persistente, prejudicar a rotina, os estudos, o trabalho ou as relações, é importante buscar atendimento nas unidades básicas de saúde ou direto nos centros de atenção psicossocial. O atendimento pode ser iniciado por escolha própria ou por meio de encaminhamento de outros serviços da rede. Lembrando que o SUS também oferece consultas por teleatendimento em saúde mental para mulheres em situação de violência, mães atípicas e cuidadoras de pessoas com deficiência ou doenças raras. Reportagem Márcia Fernandes.
1: Serviços mediados por aplicativos e plataformas digitais já mobilizam 2 milhões de pessoas no mercado de trabalho.
2: É o que apontam dados da Pesquisa Nacional por Amostra de Domicílios Contínua, divulgados hoje pelo IBGE.
1: Os números mostram um crescimento de 17% desse ramo no terceiro trimestre de 2025.
2: A pesquisa considera trabalhadores que usam plataformas para oferecer serviços profissionais e também os chamados serviços gerais, como pequenos reparos e limpezas domiciliares.
1: Desse total, mais da metade atua no transporte particular de passageiros. O técnico da pesquisa PNAD Contínua, Gustavo Fontes, destaca essa expansão.
16: No Brasil, em 2025, havia aproximadamente 2 milhões de pessoas que realizavam trabalho por meio de plataformas digitais de serviços. Analisando por tipos de aplicativos de serviços, o maior contingente, né, de plataformizados exercia o trabalho por meio de aplicativos de transporte particular de passageiros. Em seguida, vinham os aplicativos de entrega, né? Observamos que houve um importante crescimento de 9,1% em comparação a 2024. Observa-se um predomínio, né, de trabalhadores por conta própria, né, quase 87% dos plataformizados. E analisando o perfil sociodemográfico, né, dos ocupados plataformizados no trabalho principal, observa-se que mais de 80% desses trabalhadores eram homens, enquanto as mulheres eram apenas 15,6%.
2: No mês de agosto de 2026, o Brasil vendeu para fora um volume maior do que comprou.
1: O saldo da chamada balança comercial ficou em 7 bilhões e 394 milhões de dólares e registrou um crescimento de 23,8% em relação ao mesmo mês do ano anterior.
2: O desempenho foi impulsionado pelo crescimento das exportações no mês, que avançaram quase 12,2%, com destaque para agropecuária, indústria extrativista e de transformação.
1: De janeiro a agosto, a balança apresentou um superávit de mais de 55 bilhões de dólares, com um aumento de 28,2%.
2: Vacine o seu bichinho contra a raiva.
1: Campanha tem como foco as regiões de fronteira, em cooperação com os países vizinhos.
2: A vacinação contra a raiva em cães e gatos é obrigatória por lei no Brasil.
1: A meta é imunizar 28 milhões de animais em todo o país.
3: O objetivo da mobilização é vacinar cães e gatos contra a raiva, principalmente na região de fronteira. De acordo com o diretor do Departamento de Doenças Transmissíveis do Ministério da Saúde, Francisco Edilson Ferreira, a campanha está em andamento em 23 estados, mas com atenção especial ao Acre, Rondônia e Mato Grosso do Sul.
17: A região da fronteira é uma região mais vulnerável para que a gente possa ter reintrodução do vírus, da variante canina, que a gente chama, que é o vírus da variante 1 e 2 da raiva, e que circula ainda em países vizinhos como Bolívia e Peru. Então, o objetivo dessa mobilização é a gente garantir uma cobertura vacinal boa nos nossos municípios de fronteira e, ao mesmo tempo, também mobilizar os países vizinhos a também manter essas coberturas altas.
3: O diretor Francisco Edilson lembra que a meta é imunizar 28 milhões de animais em todo o país e que a vacina é a melhor forma de proteção.
17: Para que evite que eles possam adoecer. E a raiva é uma doença praticamente 100% letal após a manifestação de sinais clínicos. Então, o animal morre, então a gente protege a saúde dos animais e, consequentemente, também a gente protege o ser humano para que, caso um ser humano entre em contato com um animal e seja agredido, esse animal, a gente tem um risco bem menor dele estar infectado e poder também provocar a doença no ser humano.
3: Há 10 anos, o Brasil não registra a circulação da variante canina da raiva. Os 37 casos de raiva humana ocorridos na última década estão associados a variantes silvestres e grande parte deles tem o envolvimento de morcegos. Mesmo assim, é importante manter em dia a vacinação de cães e gatos e a vigilância de animais suspeitos, como explica o veterinário Márcio Bicalho.
18: É muito comum fazendas, cidades muito próximas a áreas ambientais onde você tem esses animais. Aí as pessoas têm a mania de deixar o animal solto, né? Criar o cão e o gato à vontade, bicho ambiente. Esses animais entram na área de mata, têm contato com os animais doentes e trazem o vírus para casa. Ou com morcego e trazem o vírus para casa.
3: A raiva pode ser letal se não for tratada imediatamente. Em caso de mordida, arranhão ou contato de risco com a saliva de mamíferos, a orientação é lavar o local com água e sabão e procurar um serviço de saúde o mais rápido possível, mesmo que o ferimento pareça pequeno. Reportagem Graziele Bezerra.
2: A Voz pelo Brasil. Hoje vamos viajar pela Estrada Real, que tem 1.630 quilômetros, passando por Minas Gerais, Rio de Janeiro e São Paulo.
1: Ela é muito mais do que um caminho antigo, é um pedaço da história do Brasil que continua vivo.
2: Reconhecida como Monumento Nacional em 2023, a rota guarda as marcas do período colonial, do ciclo do ouro e dos momentos importantes da formação do país.
1: E às vésperas do 7 de setembro, a Estrada Real também ajuda a contar a história de caminhos por onde passaram riquezas, pessoas, ideias e movimentos que ajudaram a transformar o Brasil.
19: Antes do carro, do ônibus e das estradas asfaltadas, era por aqui que viajantes tropeiros e aventureiros cruzavam as montanhas de Minas. Símbolo do auge da mineração, a Estrada Real passa por mais de 180 cidades de Minas Gerais, Rio de Janeiro e São Paulo. Hoje, esses antigos caminhos formam uma das grandes rotas de turismo histórico do Brasil. São mais de 1.600 quilômetros divididos em quatro caminhos. O velho, o novo, o dos diamantes e o do Sabarabuçu. Reconhecida pelo governo federal em 2023 como Monumento Nacional, a Estrada Real nasceu ainda no período colonial. A coroa portuguesa oficializou os caminhos usados para levar o ouro e diamantes das regiões mineradoras até os portos. Séculos depois, o que era caminho de exploração virou roteiro de descoberta. E tem até passaporte para quem quiser registrar a viagem. Gratuito. O passaporte Estrada Real pode ser usado nas versões física ou virtual. Pelo caminho, o viajante coleciona carimbos nas cidades da rota. A influenciadora digital Graziela Guimarães fez a viagem com o marido e, segundo ela, depois do primeiro carimbo, fica difícil parar.
20: Nós nos cadastramos, né, no site da Estrada Real para ter direito ao passaporte, para experiência ser bacana mesmo. A Estrada Real, ele disponibiliza, né, o PDF mostrando todas as cidades que você consegue pegar esse carimbo. A gente conseguiu 21 carimbos passando nas cidades.
19: Mas é só deixar os centros históricos para perceber que a Estrada Real não é apenas uma viagem ao passado. É o que conta o guia Felipe Bezerra sobre a Serra do Espinhaço.
21: E a gente tem uma aula de geografia a céu aberto nessa viagem o tempo inteiro. Porque o que o Espinhaço faz? O Espinhaço, ele divide tudo que está à direita da cordilheira do Espinhaço, é a Mata Atlântica. No alto da serra são os campos rupestres. E à esquerda da serra começa o Cerrado Brasileiro. Então, no mesmo dia, você consegue sair do Cerrado, atravessar um campo de altitude e descer para a Mata Atlântica.
19: Há coisas que não aparecem no mapa. Pertinho de Diamantina fica a Ervanaria de Marcos Guião. Há 25 anos, ele recebe curiosos pelos aromas e propriedades medicinais de espécies da região.
21: Eu costumo dizer que lá é um jardim de delícias, né? Porque você experimenta uma planta, você sente o cheiro de outra. Ah, essa é doce, essa é azeda, essa é amarga, essa boca é salgada. E aí você vai, né? É uma viagem, né? De que a gente chama de testes dos sentidos, né? Você vai ver o cheiro, você vai ver a cor, você vai ver o gosto. Então o tempo todo é uma área pequena que você faz um passeio que termina no pé da cachoeira da cidade.
22: Ei, trembão!
19: Na Estrada Real, cada um pode escolher o caminho, o ritmo e a experiência. Pode ser de carro, a pé, de bicicleta, uma trilha, uma mesa com comida mineira. Talvez seja essa a melhor lembrança que o viajante leva da Estrada Real, que alguns caminhos não servem apenas para levar a um destino. Segundo o guia Felipe Bezerra, servem para a gente descobrir o que existe pelo caminho.
21: Os principais atrativos que eu brinco, que são os diamantes do caminho e o ouro do caminho, são as pessoas. São as pessoas com quem a gente convive, com quem a gente apresenta, porque acaba que elas são tão atrativas para quem recebe, quanto quem recebe é atrativo para elas, sabe?
19: Com sonorização de Reinaldo dos Santos, reportagem Karine Melo.
2: Na próxima sexta-feira, a gente continua a nossa viagem pelo Brasil. Nossa parada será no Parque Nacional da Serra da Capivara, no Piauí.
1: Criado em 1979, o local foi reconhecido como Patrimônio Cultural da Humanidade pela Unesco em 1991.
2: E essas foram as notícias do governo federal.
1: Fique agora com as notícias do Poder Judiciário e do Congresso Nacional. Boa noite, um bom fim de semana.
2: A gente volta segunda-feira. Boa noite.
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4: Presidente do Supremo participa de cerimônia no Planalto de criação de fundos para a Justiça Federal e STJ.
5: Justiça barra candidatura de José Roberto Arruda ao governo do Distrito Federal.
4: Patroa que mantinha empregada doméstica em regime de trabalho escravo volta a ter o nome na lista suja do governo.
5: Boa noite, eu sou Arthur Filho.
4: E eu sou Walter Lima.
5: O presidente do STF do CNJ, ministro Edson Fachin, participou na manhã de hoje de uma cerimônia no Palácio do Planalto para a sanção de leis que criam e reestruturam fundos especiais do sistema de justiça, com destaque para o Fundo Especial da Justiça Federal e o Fundo Especial do Superior Tribunal de Justiça.
4: Ao final do discurso que fez durante evento no Planalto, o ministro Edson Fachin fez um pronunciamento sobre o momento vivenciado pelo Supremo Tribunal Federal. Vamos ouvir.
6: As instituições da República precisam ser preservadas. Nenhuma autoridade está acima da Constituição. Nenhum poder está acima da lei. Não haverá precipitação, mas tampouco omissão. A resposta institucional será firme, proporcional e rigorosa. Os acontecimentos recentes demonstram o acerto e a urgência de três metas de nossa gestão: a adoção de um código de ética, o fim do inquérito das fake news e a modernização do sistema de justiça.
5: Sancionada hoje a nova lei de custas da Justiça Federal e do Superior Tribunal de Justiça.
4: O presidente do STJ, ministro Luiz Felipe Salomão, participou da cerimônia com outras autoridades dos três poderes. Fátima Uchoa.
24: Segundo o ministro Salomão, a nova lei atualiza um modelo vigente há mais de duas décadas e contribui para ampliar o acesso da população à Justiça Federal, inclusive estabelece critérios para a gratuidade da justiça. Ele ainda destacou que a mudança busca ampliar o acesso aos serviços oferecidos, por exemplo, ao aposentado, à mãe que pede o benefício para o filho com deficiência, ao agricultor familiar e ao pescador artesanal. Ainda segundo o presidente do STJ, a nova lei protege os mais vulneráveis, estabelece a cobrança proporcional das custas processuais para causas de maior valor e transforma os recursos arrecadados em serviços para a sociedade.
5: Após acolher pedido do Ministério Público Eleitoral, Justiça barra candidatura de José Roberto Arruda ao governo do Distrito Federal.
4: O candidato foi considerado inelegível em razão de 6 condenações por improbidade administrativa. Vanessa Pereira.
25: A decisão do Tribunal Regional Eleitoral do Distrito Federal considera 6 condenações do ex-governador por atos dolosos de improbidade administrativa. Segundo o tribunal, as condenações são sucessivas e autônomas. Por isso, foi aplicada a regra que limita a restrição dos direitos políticos a até 12 anos. O tribunal apontou que a inelegibilidade pode ser contada a partir de 2018 ou da condenação mais recente, de junho de 2026. A defesa ainda pode recorrer ao TSE. Até uma decisão definitiva, Arruda pode continuar em campanha, inclusive no horário eleitoral.
5: Patroa que mantinha a mulher em condição análoga à escravidão volta a ter nome na lista suja do trabalho escravo.
4: A decisão é do Tribunal Superior do Trabalho, Marla Lacerda.
26: A empregadora, esposa de um desembargador em Santa Catarina. Ela mantinha em casa uma empregada doméstica que não recebia salário nem tirava folga. Essa situação fez o nome da patroa parar na lista suja do governo federal, mas o Tribunal Regional do Trabalho retirou. Diante disso, a Advocacia Geral da União acionou o TST, que anulou o processo do TRT, fazendo o nome da patroa voltar à lista suja.
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5: A você, uma boa noite.
4: Tenha um ótimo fim de semana.

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1: Eu sou Paula Groba e estes são os destaques de hoje do Jornal do Senado, que começa agora. O Senado aprova a proposta que reduz juros do seguro rural. Avançam novas regras para publicidade de apostas online. Sugestão de cidadão vira projeto para regulamentar psicoterapia. Boa noite. Para quem vive da produção no campo, ter acesso a crédito e proteção contra prejuízos pode fazer toda a diferença. Para facilitar esse acesso, o Senado aprovou uma proposta que reformula o seguro rural no Brasil, com previsão de juros menores e prioridade para produtores em operações de crédito. A medida também muda as regras de acesso ao seguro. Repórter Pedro Pince.
2: O custo do seguro será bancado por um fundo com recursos públicos, chamado de Fundo Catástrofe. Ele está previsto em lei desde 2010, mas nunca funcionou por falta de recursos contínuos e de regulamentação. Agora, o projeto busca suprir essa lacuna e prevê a administração do fundo por pessoa jurídica, da qual poderão participar, na condição de cotistas, as sociedades seguradoras, as sociedades cooperativas de seguros, as sociedades resseguradoras, empresas da cadeia produtiva do agronegócio e cooperativas da produção agropecuária. O texto também cria novos benefícios para as operações de crédito rural que têm a proteção do seguro. As mudanças feitas pela Câmara foram principalmente para detalhar as regras do seguro quando ele for usado como garantia em empréstimos rurais. A autora da proposta, a senadora Tereza Cristina, do Progressistas de Mato Grosso do Sul, lembrou que os produtores rurais esperavam a aprovação da proposta.
3: Ou seja, o seguro rural, com certeza, ele vai contribuir para a estabilidade da renda agrícola, e é isso que nós precisamos. E para também a segurança alimentar do nosso país, reduzindo a vulnerabilidade do produtor, estabilizando as cadeias produtivas e fortalecendo a resiliência do setor frente às mudanças climáticas.
2: Para contar como garantia de empréstimo do setor rural, o banco poderá exigir que a apólice de seguro contenha algumas cláusulas específicas, como cessão fiduciária, em que o devedor transfere temporariamente a titularidade de um direito ou crédito ao credor até que a dívida seja paga. O texto segue agora para a sanção presidencial.
1: Senadores também aprovaram regras mais claras para a regularização de propriedades embargadas por crime ambiental. Pelo projeto, se o órgão ambiental não se manifestar sobre o acordo de regularização em 60 dias, o proprietário pode voltar a produzir. Repórter Raíssa Abreu.
4: A proposta teve como relator o senador Zequinha Marinho, do Podemos do Pará, e prevê que o órgão ambiental informe os proprietários infratores sobre a possibilidade do acordo de regularização logo na notificação da irregularidade. Com 60 dias sem resposta do órgão ambiental, o produtor volta à atividade. O autor, senador Sérgio Petecão, do PSD do Acre, disse que a medida vai beneficiar especialmente os pequenos produtores.
5: Hoje, os órgãos dão-lhe um embargo de gaveta de 3, 4, 5 anos, essa pessoa fica totalmente impossibilitada de fazer qualquer coisa. Porque, da forma que nós estamos hoje, é uma luta desigual com os nossos produtores.
4: O projeto foi enviado à Câmara dos Deputados.
1: Na Amazônia, chegar até uma escola pode ser um desafio. Grandes distâncias, transporte difícil e falta de infraestrutura são alguns dos obstáculos enfrentados pela educação na região. Para levar em conta essas diferenças, a Comissão de Assuntos Econômicos aprovou a criação do Fator Amazônico para a Educação Básica. A proposta prevê que a distribuição de recursos federais considere as particularidades da Amazônia Legal. Repórter Marcela Cunha.
6: A proposta cria um índice, o Fator Amazônico, para que a distribuição de recursos federais leve em conta características como as grandes distâncias, a baixa densidade populacional e as dificuldades de transporte e infraestrutura. Durante a discussão, o senador Oriovisto Guimarães, do PSDB do Paraná, questionou se o aumento dos recursos destinados à Amazônia poderia reduzir o que é aplicado em outras regiões. Relator do projeto, o senador Eduardo Braga, Braga, do MDB do Amazonas, afirmou que a proposta pretende considerar os custos específicos sem prejudicar os demais estados.
7: Imagine o transporte escolar em um estado que tem 1,5 milhão de quilômetros quadrados e com um vazio demográfico tão grande. Isso, obviamente, não tirará recurso de outras regiões.
6: O índice será aplicado ao Fundeb e a programas federais de alimentação e transporte escolar, transferência direta de dinheiro às escolas, educação infantil e infraestrutura, entre outros. A proposta segue agora para a Comissão de Educação, onde será analisada em decisão final.
1: Elas estão nas redes sociais, nos uniformes de times e até em propagandas com influenciadores, as apostas online. Mas esses tipos de jogos podem ganhar novas regras de publicidade e de proteção aos cidadãos. A Comissão de Ciência e Tecnologia aprovou um projeto que proíbe propagandas e patrocínios de bets e cria mecanismos para limitar perdas e evitar o jogo compulsivo. As informações com Patrícia Oliveira.
8: O texto proíbe propaganda de apostas em rádio, televisão, redes sociais e outras plataformas, além do patrocínio a clubes, competições esportivas, atletas e influenciadores. A proposta também prevê mecanismos de proteção, como autoexclusão, limites de depósitos e perdas e alertas sobre os riscos do jogo compulsivo. Outra novidade, destacada pelo relator senador Alessandro Vieira, do MDB de Sergipe, é a classificação de jogos considerados de risco excessivo à saúde, que terão a oferta proibida, como os de ciclos rápidos e repetitivos e de resultados aleatórios, que estimulam o jogador a continuar apostando.
9: Consiste no deslocamento do foco regulatório da mera comunicação comercial para o desenho do produto.
8: O projeto também cria um novo tipo de crime para quem divulgar apostas de operador que não seja autorizado. Para influenciadores, atletas e pessoas famosas, a pena poderá ser maior. A proposta segue para análise da Comissão de Assuntos Sociais.
1: Afinal, quem é que pode exercer a psicoterapia no Brasil? Essa é a discussão que chega agora ao Senado. Uma sugestão apresentada por um cidadão, que restringe a prática a psicólogos e psiquiatras, foi transformada em projeto de lei pela Comissão de Direitos Humanos e Legislação Participativa. A reportagem é de Márcio Maturana.
10: A psicoterapia só poderá ser praticada por psicólogos e psiquiatras, segundo uma sugestão de cidadão que virou projeto de lei e começa a ser discutida agora no Senado. A sugestão legislativa apresentada no portal E-Cidadania em 2024 por Ícaro de Almeida Vieira foi aprovada na Comissão de Direitos Humanos com parecer favorável da senadora Mara Gabrilli, do PSD de São Paulo.
11: Restringir o exercício de tais práticas a esses profissionais contribuirá para garantir que as intervenções que não são isentas de riscos aos pacientes sejam balizadas pelos pressupostos científicos da psicologia e da psiquiatria.
10: Qualquer cidadão pode apresentar ideia legislativa no portal senado.leg.br/e-cidadania. Se receber pelo menos 20 mil apoios em 4 meses, vira sugestão legislativa e é analisada pela Comissão de Direitos Humanos. Se aprovada, se transforma em projeto de lei.
1: Trabalhos técnicos de Eliseu Caires, o Jornal do Senado fica por aqui. Acompanhe agora as notícias do Tribunal de Contas da União e da Câmara dos Deputados. Boa noite e um bom fim de semana.
12: Minuto do TCU.
13: O Tribunal de Contas da União avaliou a oferta e a demanda profissional nas áreas de ciência, tecnologia, engenharia e matemática no Brasil. A auditoria mostrou que o país tem dificuldades para formar e aproveitar esses profissionais. A fiscalização apontou baixa qualidade da formação básica, pouca procura pelo ensino técnico e altas taxas de evasão em cursos de nível superior. 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Outra falha é a falta de coordenação entre as políticas de educação, trabalho e inovação. O tribunal recomendou que o governo crie um grupo para coordenar as áreas e elabore plano estratégico para a formação de profissionais. Saiba mais em tcu.gov.br.
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14: Jornal Câmara dos Deputados. Câmara institui política para incentivar a produção de alimentos orgânicos.
15: Parlamentares ratificam acordo internacional para impedir a pesca ilegal.
14: Plenário cria universidades federais no Amapá, no Rio e em Minas Gerais.
15: Boa noite. A Câmara aprovou a criação de 3 universidades federais. O repórter Marcelo Larcher traz mais informações sobre as novas unidades de ensino superior.
16: A Câmara dos Deputados aprovou projetos do governo que criam 3 novas universidades federais. Um dos projetos aprovados transforma os Centros Federais de Educação Tecnológica de Minas Gerais e do Rio de Janeiro, respectivamente, na Universidade Federal de Ciência e Inovação de Minas Gerais e na Universidade Federal de Ciência e Inovação do Rio de Janeiro. As 2 novas instituições vão atuar no nível superior e na formação profissional técnica de nível médio. As novas universidades vão aproveitar a estrutura já existente. Tanto o CEFET de Minas Gerais quanto do Rio de Janeiro têm unidades em 8 municípios. De acordo com o governo, transformar CEFETs em universidades favorece parcerias, obtenção de recursos e novos programas de pós-graduação. O relator, deputado Rogério Correia, do PT de Minas Gerais, resumiu os objetivos da proposta.
17: A proposição lista os objetivos das instituições e reafirma o compromisso de atuar ao nível superior, mas também na formação profissional técnica de nível médio.
16: O plenário também aprovou o projeto que cria a Universidade Federal da Fronteira Norte. A instituição será criada a partir do desmembramento da Universidade Federal do Amapá, a Unifap, e será sediada no município de Oiapoque. A justificativa do governo ao propor o desmembramento da Unifap e criação da Universidade Federal da Fronteira Norte é a necessidade de expandir as atividades acadêmicas que contribuam para o desenvolvimento da região. A proximidade da fronteira com a Guiana Francesa também foi apontada como importante para fortalecer a cooperação acadêmica e científica entre Brasil e França. Outra justificativa é a demanda por profissionais capacitados para a pesquisa de petróleo na costa do Amapá. De acordo com o governo, a criação da nova universidade não terá impacto orçamentário este ano, já que vai aproveitar a estrutura já existente. Já para o ano que vem e 2028, os gastos são estimados em R$20 milhões por ano, recursos que serão previstos no orçamento. A criação das 3 universidades foi criticada pela oposição, como o deputado Luiz Carlos Raul, do Podemos do Paraná.
18: Evidentemente, meu partido não vai ser contra a criação de uma universidade. Mas cá entre nós, né? O projeto chegou dia 10 de agosto, dentro do período eleitoral. É evidente um projeto eleitoreiro.
16: Já deputados da base do governo defenderam a necessidade de criação de novas universidades federais, principalmente no interior. Foi o que disse o deputado Chico Alencar, do PSOL do Rio de Janeiro.
19: Então é muito importante tomarmos essas medidas nesse sentido, de constituir uma universidade que opere nos ditames constitucionais, ensino, pesquisa e extensão e gestão democrática.
16: Os projetos que criam a Universidade Federal da Fronteira Norte e as Universidades Federais de Ciência e Inovação de Minas Gerais e do Rio de Janeiro seguiram para análise do Senado. Da Rádio Câmara de Brasília, com informações de Antônio Vital, Marcelo Larcher.
15: Depois de passarem na Câmara, os projetos que criam as universidades federais também foram aprovados pelo Senado e enviados à sanção presidencial.
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12: Saúde.
21: Dr. Fernando Máximo, do PL de Rondônia, repudia restrições da Anvisa ao uso da polilamina, desenvolvida pela cientista Tatiana Sampaio após 30 anos de pesquisas. Produzida a partir de uma proteína extraída da placenta, a substância tem potencial para regenerar a medula espinhal.
15: De acordo com o Dr. Fernando Máximo, a Anvisa limitou a aplicação da molécula a 72 horas após o trauma e a certas lesões. O parlamentar cita casos de recuperação após meses do acidente e defende o acesso ao tratamento experimental.
0: Previdência.
21: A Comissão de Previdência Social e Família aprovou o projeto que cria o Auxílio Mãe Atípica e estabelece um benefício de R$ 600 mensais. Carla Dixon, do PL do Rio Grande do Norte, comemora a aprovação, mas defende que o valor seja elevado para um salário mínimo.
15: A deputada quer garantir ainda o acesso à assistência e a outros benefícios sociais, ampliando a proteção a famílias com casos de neurodivergência. Carla Dixon observa que as mães atípicas precisam de apoio efetivo, já que enfrentam abandono, perda de emprego e falta de terapias.
0: Trabalho.
21: A Câmara aprovou dois projetos que fortalecem a estrutura da Justiça do Trabalho nos estados do Ceará e do Rio Grande do Sul. O repórter Antônio Vital acompanhou a votação.
3: A Câmara dos Deputados aprovou dois projetos que ampliam a estrutura da Justiça do Trabalho. Os dois foram enviados ao Congresso pelo Tribunal Superior do Trabalho. Um deles autoriza a criação de 51 cargos no Tribunal Regional do Trabalho da 7ª Região, sediado em Fortaleza, no Ceará. A proposta prevê 5 vagas de juiz do trabalho substituto, 31 de analista judiciário e 15 de técnico judiciário. As despesas são estimadas em R$ 12 milhões. O segundo projeto aumenta o quadro do Tribunal Regional do Trabalho da 4ª Região, com sede em Porto Alegre, no Rio Grande do Sul. O texto prevê a criação de 16 vagas para juízes do trabalho substitutos, 7 cargos em comissão e 165 funções comissionadas. A medida também transforma 48 cargos de chefia de gabinete em cargos de assessor. O custo anual é de R$ 18 milhões. Nos dois casos, a justificativa é de que as varas do trabalho apresentam déficit de pessoal e enfrentam aumento constante de ações judiciais. As duas propostas renderam debate no plenário. O deputado Kim Kataguiri, do Missão de São Paulo, criticou o aumento de gastos.
22: A gente está falando aqui de criar mais cargos dentro da justiça trabalhista, que é o ramo da nossa justiça, dos mais ineficientes que nós temos hoje. E, mais uma vez, eu acho que este plenário tem de se comprometer a não criar mais nenhum cargo no judiciário brasileiro, considerando que nós temos o judiciário mais caro do mundo.
3: O governo defendeu a aprovação dos dois projetos, como explicou o deputado Bongás, do PT do Rio Grande do Sul.
23: Que se trata de estruturação das varas do trabalho. O que nós temos ouvido muitas vezes, e quando essa casa votou a reforma trabalhista, ela tratou de anular proteção para os trabalhadores. Então, nessa situação, nós defendemos para que a estrutura da Justiça do Trabalho, ela seja forte para garantir direitos.
3: Os dois projetos serão encaminhados para análise do Senado. Da Rádio Câmara de Brasília, Antônio Vital.
15: Talíria Petroni, do PSOL do Rio de Janeiro, defende o fim da escala 6x1 como parte da luta histórica pela redução da jornada de trabalho. A deputada lembra que a Constituição reduziu a jornada semanal de 48 para 44 horas, apesar das previsões de que a mudança provocaria desemprego.
21: Talíria Petroni avalia que os ganhos de produtividade e os avanços tecnológicos devem permitir mais tempo livre aos trabalhadores sem redução salarial. Ela cita acidentes, mortes e afastamentos por transtornos mentais relacionados ao trabalho para reforçar a necessidade de combater a sobrecarga.
15: Reginaldo Lopes, do PT de Minas Gerais, acredita que a redução da jornada de trabalho para 40 horas semanais trará mais qualidade de vida e produtividade. O deputado ressalta que o descanso é fundamental para prevenir afastamentos e permitir o convívio familiar e a qualificação.
21: De acordo com o Reginaldo Lopes, a medida beneficia principalmente trabalhadores vulneráveis e sem força sindical. O parlamentar também afirma que não há estudos técnicos que comprovem que a redução da jornada trará prejuízos econômicos ao país.
0: Relações Exteriores.
15: O plenário da Câmara aprovou acordo internacional voltado para impedir a pesca ilegal. Confira os detalhes com a repórter Ana Raquel Macedo.
24: A Câmara dos Deputados aprovou o texto do acordo internacional assinado pelo Brasil, destinado a impedir a pesca ilegal. É o primeiro acordo internacional sobre o assunto, com foco específico no controle dos portos como ferramenta de combate à pesca ilegal, não declarada e não regulamentada. Esse tipo de atividade ilegal prejudica os ecossistemas marinhos e os meios de subsistência das comunidades que dependem da pesca. O acordo foi assinado assinada em 2009, na Conferência da Organização das Nações Unidas para a Alimentação e a Agricultura, a FAO, na Itália. De acordo com o organismo internacional, a pesca ilegal é responsável pela captura de 11 a 26 milhões de toneladas de pescados por ano, com perdas econômicas anuais entre 10 e 23 bilhões de dólares. Os países que assinaram o acordo se comprometem a impedir que embarcações envolvidas em pesca ilegal utilizem portos ou desembarquem suas cargas, o que dificulta a entrada do pescado de origem ilícita nos mercados nacionais e internacionais e reduz os incentivos econômicos à continuidade dessas operações. Se houver prova suficiente da atividade ilegal, o país deve não só recusar a entrada ou o uso do porto, mas também comunicar aos demais países e organizações competentes sobre o ocorrido. De acordo com o relator do texto, o deputado Alencar Santana, do PT de São Paulo, a adesão ao acordo é estratégica para o Brasil. Do ponto de vista ambiental, fortalece os instrumentos de conservação dos recursos marinhos. E do ponto de vista econômico, protege a pesca artesanal e industrial nacional da concorrência desleal. O acordo foi aprovado de maneira simbólica pelo plenário, sem votos contrários. Para a deputada Érica Cocai, do PT do Distrito Federal, o Brasil se une à comunidade internacional para impedir esse tipo de atividade.
2: Esse é um acordo

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1: Justiça. Para Bia Kicis, do PL do Distrito Federal, as investigações da Polícia Federal apontam o envolvimento do gabinete do ministro Alexandre de Moraes em contratos de prestação de serviços para o Banco Master. No entendimento da deputada, a gravidade das denúncias ultrapassa limites legais e morais.
2: Bia Kicis argumenta ainda que as denúncias de censura e de perseguição contra opositores evidenciam a crise de credibilidade da cúpula do judiciário. Na visão da parlamentar, há um enfraquecimento do devido processo legal no país.
1: Sargento Faur, do PL do Paraná, pede o afastamento do ministro Alexandre de Moraes e do procurador-geral da República, Paulo Gonet, para a investigação de possíveis conflitos de interesse no caso envolvendo o empresário Daniel Vorcaro e o Banco Master.
2: Para Sargento Faur, os serviços descritos pelo escritório da mulher do ministro Alexandre de Moraes a Daniel Vorcaro não justificam os mais de 129 milhões de reais cobrados. Sobre Gonet, o deputado diz que o procurador deveria ser impedido de analisar casos nos quais seu nome esteja envolvido.
1: Jandira Fegali, do PCdoB do Rio de Janeiro, cobra a instalação de uma CPI para investigar o Banco Master. A deputada afirma que parlamentares governistas assinaram um requerimento, mas apontam que um acordo político na Câmara impediu a abertura da investigação.
2: Jandira Fegali pede que as apurações sobre o Banco Master alcancem de forma isonômica autoridades e parlamentares citados no caso. Ela também questiona a atual relatoria do processo no STF diante de informações sobre encontros com dirigentes da instituição financeira.
1: Na avaliação de Ranieri Paulino, do Republicanos da Paraíba, o STF precisa resgatar a neutralidade e o devido distanciamento das partes. O congressista cobra postura imparcial e integridade dos magistrados superiores para preservar a credibilidade do judiciário.
2: Ranieri Paulino ressalta a importância de defender a imagem das instituições democráticas acima de divergências partidárias ou ideológicas. Para o deputado, o Congresso e os tribunais devem manter uma atuação firme na apuração de desvios e no resgate da confiança da população.
1: Aloysio Mendes, do Republicanos, acusa o ministro do Supremo Tribunal Federal, Flávio Dino, de interferir na política do Maranhão. O parlamentar alega que o magistrado atua indevidamente em processos judiciais contra seus adversários políticos.
2: Aloysio Mendes aponta o que considera abusos judiciais, como o afastamento de um conselheiro do Tribunal de Contas do Maranhão e o descumprimento do sigilo da fonte jornalística. O deputado defende o respeito ao devido processo legal para assegurar a estabilidade no estado.
1: Agricultura. Os deputados aprovaram um projeto que estimula a produção de alimentos orgânicos. O repórter Antônio Vital acompanhou a votação.
3: O plenário da Câmara aprovou o projeto que cria uma política nacional de agroecologia e produção orgânica, com a previsão de preferência nas compras públicas para produtos orgânicos da agricultura familiar, linhas de crédito e mecanismos de garantia de preços. O projeto foi apresentado pelo deputado Valmir Assunção, do PT da Bahia, e recebeu parecer favorável do relator, deputado Padre João, do PT de Minas Gerais. O projeto define princípios e diretrizes para o plano, propõe as fontes de financiamento e cria um sistema de certificação de produtos de base agroecológica. Entre os objetivos da proposta estão a oferta e o consumo de alimentos sem resíduos químicos danosos à saúde e o desenvolvimento de sistemas agrícolas sustentáveis. A Política Nacional de Agroecologia e Produção Orgânica também prevê outros instrumentos para expandir a produção agroecológica. Entre eles estão o seguro rural para a agricultura familiar, subsídios para os produtos, monitoramento de agrotóxicos e fertilizantes sintéticos na na água e nos alimentos e a oferta

0: cursos técnicos de nível médio e superior de agroecologia. O projeto prevê ainda que regulamento do governo vai estabelecer um sistema participativo de certificação da produção agroecológica, com selo destinado prioritariamente aos agricultores familiares, povos e comunidades tradicionais. O projeto foi criticado pela deputada Adriana Ventura, do Novo de São Paulo.
1: O projeto, ainda que bem intencionado, uma vez que reconhece a agroecologia para a produção sustentável, incentiva pesquisa e inovação, os instrumentos que ele usa para chegar nesse projeto é intervenção estatal excessiva, compras públicas que são dirigidas porque exige prioridade e não se baseando em preço e eficiência, dá incentivo fiscal sem análise de custo.
0: De acordo com a proposta, o plano para estimular a agricultura orgânica receberá recursos do orçamento e será implementado pelo governo federal com a cooperação de estados e municípios. O governo fica ainda autorizado a criar linhas de crédito para financiar a produção, beneficiamento e comercialização de alimentos orgânicos ou agroecológicos e do extrativismo sustentável, bem como para a implantação de projetos de geração de energia alternativa e renovável. O relator da proposta, deputado Padre João, falou da importância de ter uma política articulada para estimular a produção de alimentos saudáveis.
2: Eu venho acompanhando há mais de 20 anos a questão da produção do nosso país e com estudos de várias universidades, a gente tem acompanhado a importância que é ter essa política mais estruturante, que incentive de fato um alimento que garanta saúde e vida para o nosso povo. De entender que a segurança alimentar, alimentos saudáveis, é muito importante.
0: O projeto que cria uma política nacional de agroecologia e produção orgânica seguiu para análise do Senado. Da Rádio Câmara de Brasília, Antônio Vital.
3: Habitação. Hildo Rocha, do MDB do Maranhão, afirma que a meta de contratação de 50 mil moradias rurais previstas para este ano não vai se concretizar. Ele propõe a criação de um novo cadastro de reserva com a possibilidade de outras entidades já aprovadas serem chamadas.
4: Segundo o deputado, nesta nova etapa do Minha Casa Minha Vida Rural, apenas 20 mil contratos foram contemplados. Hildo Rocha espera que o governo federal aceite a proposta da Federação das Entidades de Habitação Social do Norte e Nordeste do Brasil para beneficiar outras 20 mil famílias rurais ainda neste ano.
3: Termina agora o Jornal Câmara dos Deputados, produzido pela Rádio Câmara, com trabalhos técnicos de Everson Urani e a apresentação de José Carlos Andrade e Luciana Vieira. Uma boa noite para você e um bom fim de semana.
4: Uma ótima noite e um excelente feriado também. A Voz do Brasil volta na terça-feira.
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delícia te encontrar outra vez. Como é que foi sua semana? Tudo em paz? Espero que sim. Eu sou Noah, tô chegando pra uma sequência aí de meia horinha de música. Depois tem Vozes da Vez com a Fabiana Pereira até as 9 da manhã. E aí a gente volta e fica juntinho até o meio-dia, quando então vem Patrícia Liberato com Samba Nova. O melhor da moderna música brasileira você ouve sempre por aqui na Nova Brasil. Um excelente final de semana pra você e a gente abre essa sequência com Tim Maia, descobridor dos sete mares.

Nova Brasil FM, mais que moderna brasileira, esse é Nando Reis, cantando Muito Estranho. Antes foi a vez da gente cantar com Isabela Taviani, Diga Sim Pra Mim. 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Nosso final de semana segue com Ana Carolina, Quem de Nós Dois.

0: Nova Brasil FM, mais que moderna brasileira, tribalistas com a linda voz e interpretação da Marisa Monte. É você junto com a gente no nosso final de semana, que ao meio-dia tem o Samba Nova, depois mais à noite tem o Festa Nova, tem uma jornada esportiva ali à tarde, o seu fim de semana do jeito que você gosta, com a melhor programação. O melhor da MPB você confere sempre por aqui. Vem aí Vozes da Vez, daqui a pouquinho a gente se fala às 9 da manhã.
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1: Muito bom dia para você que está sintonizado na Nova Brasil FM. Muito bom dia para você que acabou de acordar, que chegou agora, que acabou de passar o café, que ligou o rádio. Bom dia para você que já estava por aqui, afinal de contas, faz do rádio companhia e trilha sonora. Eu sou Fabiane Pereira, muito prazer, tá começando agora o Vozes da Vez, o talk rádio show que conversa com o presente da música brasileira e que celebra a nossa cultura de um jeito muito especial. Todo sábado, 8 horas da manhã, eu tô por aqui conversando com gente interessante, com gente interessada em trocar, em dividir, em democratizar os acessos. Chegamos em setembro, minha gente, estamos em pleno feriadão da independência, afinal de contas, segunda-feira é dia 7 de setembro, dia da independência do Brasil, e é sempre importante lembrarmos que sermos independentes, democratas e soberanos é importante demais, né, minha gente? Ó, antes da gente começar pra valer o programa de hoje, eu quero saber se você já está ciente que dia 14 de novembro vai rolar mais uma edição do Festival Nova Brasil em São Paulo, no Parque Vila Lobos. Ainda não tá sabendo? Então, ó, fica comigo que já já eu te conto tudinho, viu? Agora, deixa eu continuar dando bom dia pra essa audiência maravilhosa que todo sábado me dá carona. No rádio do seu carro, no rádio do seu táxi, no rádio do seu Uber. Eu soube recentemente que tem gente, e eu achei isso muito maravilhoso, que coloca o fone de ouvido, sintoniza no Vozes da Vez e vai trabalhar. Sobe no busão e vai trabalhar. Eu achei isso maravilhoso. O Vozes da Vez te faz companhia pra você chegar no seu trabalho mais leve, mais bem informado. A sua companhia é fundamental para que esse programa exista e eu me sinto muito honrada em ter a sua audiência, viu? Em ter a sua escuta. Agora, faz o seguinte, respira fundo, ajeita o volume do seu fone, ajeita o volume do seu rádio, fica calmo, porque afinal de contas, Clarice Lispector já nos disse que sábado é a rosa da semana. Então, ó, tudo pronto para eu te contar quem é a voz da vez deste sabadão? Vem comigo! Pernambuco sempre soube misturar tradição, invenção e futuro. E claro, sim, eu estou falando do estado de Pernambuco, porque a minha convidada da semana é pernambucana e faz parte de uma geração que continua fazendo essa mistura do seu próprio jeito. O Ana é cantora, compositora, mistura o pop urbano com o brega, o funk e a música eletrônica e vem construindo uma identidade muito particular na nova música brasileira. Hoje, a gente vai conhecer melhor esta artista, as suas referências e os sonhos que existem por trás do som da Uana. Antes da gente ouvi-la falar, e ó, ela fala super bem, viu? A gente vai ouvi-la cantar. E eu começo com uma música delicinha que já mostra o talento dessa artista maravilhosa. Uana é o nome dela, e o nome da música que eu toco agora é Fotografia. Aumenta o som.

0: Bom demais, né? O Ana com Fotografia foi a música que eu acabei de tocar. A música que abriu os trabalhos neste sábado, em pleno feriado da Independência. A Ana é a minha convidada da semana, então, querida, chega pra cá.
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3: Quero começar te perguntando... Antes de você se tornar essa artista pop que você é hoje, já tinha aí uma menina interessada em arte, interessada em teatro, interessada em dança, interessada em cultura popular. E aí eu queria saber de você, quando que a arte entra na sua vida? Quando é que começa a sua história com a arte?
4: Minha história com a arte começa desde muito cedo. Minha mãe, ela é... historiadora, meu pai é produtor cultural e os dois viviam muito na cena cultural daqui, né? E minha mãe também é atriz, então eu estava sempre envolvida, né? E aí, com o passar do tempo, comecei a querer estudar teatro, estudei teatro.
3: Na UFPE,
4: depois entrei,
3: né?
4: no curso de dança. Entrei no curso de teatro na UFPE e aí achei que teatro não era o que eu queria fazer, mudei, fui para dança. E aí, quando eu tava no curso de dança, comecei uma banda, junto com o Martins, inclusive, chamada Sagarana. E aí, a gente teve uma duração aí de 5 anos, a gente fez uma tour na Europa também, conseguiu lançar álbum. E tudo isso me formou, né, pra esse momento que eu vivo agora. Também pude pesquisar, pude olhar o lugar onde essas linguagens se encontram, teatro, a música, a dança, porque isso está muito presente na cultura popular, né? Então, foi muito importante, assim, todo esse caminho até chegar aqui.
3: Você falou da Sagarana em 2011, né, que você começou na Sagarana, que é um grupo dedicado à pesquisa da cultura popular e do cavalo marinho. Então, a primeira coisa que eu vou te pedir é para você explicar para os nossos ouvintes o que, que é o cavalo marinho, porque quem não é da região Nordeste ou quem não é muito ligado à cultura popular não sabe. Explica para gente.
4: Cavalo marinho é uma manifestação que acontece, como mais também na Paraíba, e é uma manifestação que tem uma relação com o ciclo natalino, né? Ela conta uma história da chegada de uma figura, um espetáculo, né? O cavalo marinho, ele integra várias linguagens. Então, tem uma banca que faz a música, tem as figuras que são os personagens que vão chegando ao longo da noite, né? A brincadeira, ela dura durante a noite toda. E também tem o momento da dança. Então, o cavalo marinho, ele... tem essa riqueza, né, esse encontro de várias linguagens, e é uma manifestação daqui que acontece muito naquele momento do ciclo natalino, mas tem uma galera que gosta muito e aí acaba buscando, viaja para ver em alguns lugares, porque é uma manifestação da Mata Norte, né, que é uma região daqui de Pernambuco, então a gente muitas vezes tem que viajar para ver uma sambada, né, que é como se chama o momento do que acontece o cavalo marinho, então muitas vezes a gente tinha que pesquisar, então por isso que eu digo que isso me formou, porque isso me fez um desejo de pesquisar música, né, pesquisar cultura popular, e de alguma maneira eu cheguei aqui num lugar mais pop, bem diferente, mas ao mesmo tempo tive todo esse caminho aí que eu acho que se reflete muito aí no meu trabalho atual.
3: Cara, a cultura popular brasileira é muito rica, né? É uma coisa impressionante. É lindo você falando do cavalo marinho, porque, de fato, é uma manifestação cultural que reúne tudo, né? Música, teatro, dança. E não reúne agora é a hora da dança, agora é a hora do teatro. Não, é tudo junto, né? Eu fiquei arrebatada
4: tudo
3: quando
4: junto.
3: Eu vi pela primeira vez. É uma coisa impressionante.
4: É impressionante. E, assim, é muito formador também, né? Para as pessoas que participam e para a gente que é curioso também. Então, de alguma maneira, a gente chega ali, se depara com aquilo e tem, aprende a tocar, aprende a dançar, aprende a colocar uma figura, né? Que é a maneira como chama você interpretar dentro do cavalo marinho, se chama colocar uma figura. Então, é muito rico, né?
3: Sim, sim.
0: O Ana no Vozes da Vez desta semana, que alegria! Já já eu volto com ela, porque você já sabe que até as 9 horas eu te faço companhia. Antes da gente seguir com mais música, eu preciso te lembrar que o Vozes da Vez não vai ao ar só aqui no rádio não, viu minha gente? Ele também é podcast e pode ser ouvido em todos os tocadores de áudio. A entrevista completa, sem edição, fica disponível em todas as plataformas de streaming de áudio e também no canal da Nova Brasil FM no YouTube. Dá para você acompanhar só nos ouvindo, mas se preferir também pode nos assistir. E ó, só esse ano a gente já recebeu Toquinho celebrando seus 80 anos, Emicida contando tudo sobre o seu disco novo, também passaram por aqui Roberta Sá, Tiê e vários artistas extraordinários. Tá tudo guardadinho no formato podcast para você ouvir quando quiser. Agora, presta atenção porque o recado é sério. 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Agora, bora de música! Um feat delicinha com Emicida e Caetano Veloso.

0: Essa música é muito delicinha, né? Raquel Reis com Marizia. Essa música foi a música que lançou Raquel Reis pro estrelato, né? É uma música muito boa. Antes rolou Emicida com Caetano Veloso e a música Baiana. Faixa do disco sobre crianças, quadris, pesadelos e lições de casa. Esse disco é o segundo álbum do Emicida, que foi lançado em 2015. Já se passaram 11 anos, meu Deus do céu, o tempo voa. Deixa eu dar um recadinho também, muito especial. 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Agora eu volto com ela, minha convidada da semana, para continuar essa conversa delicinha, o Ana.
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2: Bom, mas aí em 2019, depois da sua experiência no Sagarana, você lançou Pantera, que foi um trabalho que é mais ligado ao sagrado feminino negro. E nessa época, você decidiu um pouco mudar a direção do seu trabalho. Inclusive, mudar um pouco seu nome. Você passa a assinar só o Ana, e antes você assinava o Ana Maim. Queria que você falasse dessa época também, porque essa decisão de novos caminhos, de novas trajetórias, o que que te impulsionou a isso?
3: Quando eu saí do Sagarana, eu queria muito ter um trabalho solo e que abarcasse algumas coisas que eu não conseguia fazer lá. Então eu queria que tivesse uma pegada mais jazzística, tivesse uma relação mais forte com as religiões de matriz africana, né, com a música afro-brasileira. E aí consegui fazer isso, mas entendi também que eu ainda queria trazer outras coisas para esse trabalho, porque eu fui uma jovem que cresceu assistindo MTV, eu tive uma influência muito grande da cultura pop, do rock, né? Então eu queria colocar esses elementos também. E aí eu disse, aqui nesse trabalho não dá. No momento do Pantera, eu assinava como Ana Maim, que é o meu nome mesmo, eu me chamo Ana Maim. Mas é um nome diferente, é um nome difícil, e aí em algum momento eu queria falar sobre outras coisas, queria democratizar tanto que eu tinha para dizer, né? Queria falar de temas mais comuns, mais leves, queria falar de festa, de dança, queria trazer o brega funk também, né? A cultura periférica daqui. E aí eu acho que fazia mais sentido trazer só meu nome, né? O primeiro nome, porque é mais fácil de associar, né? Eu já me chamo Ana Maim, parece, muitas vezes as pessoas perguntam, você é daqui mesmo? Eu sou daqui, mas, enfim, procurei de alguma maneira trazer essa diferenciação para esse momento mais pop mesmo.
2: E me conta uma coisa, Ana, Maim tem a ver, por um acaso, com Luísa Maim ou não? A sua mãe te deu esse nome?
3: Totalmente.
2: Tem?
3: Tem sim. Meus pais, como eu falei, eles estudaram história,
2: sim,
3: né?
2: Sim.
3: E tem uma. Fundaram um movimento negro aqui em Pernambuco também. E aí teve um momento de Maíns aqui. Então tem eu, o Ana Maim, tem Anaíra Maim, tem Olga Maim, tem várias Maíns aqui desse momento, das filhas das pessoas que fundaram o movimento negro aqui em Pernambuco.
2: Que
3: e eu sou uma dessas Maíns, em homenagem à Luísa Maim.
2: Que é uma figura histórica, revolucionária, né, afro-brasileira.
3: Uma figura histórica.
2: Maravilhosa.
3: E que a Boate, que ela seja mãe também de Luiz Gama, então
2: sim,
3: ela
2: sim,
3: só nos trouxe grandes, enfim, presentes mesmo, né, tanto a luta revolucionária quanto o filho poeta.
2: É verdade. Bom, mas aí, continuando a sua história, você costuma dizer que você não faz exatamente brega funk, mas é um pop que pesquisa o brega funk. Conta pra gente essa diferença.
3: Eu não iniciei meu trabalho no brega funk, né? Eu venho de um outro lugar. Eu não tô inserida dentro do mercado do brega funk, né? Não faço aqueles shows nas casas que costumam receber os artistas de brega funk. Eu costumo dizer que pro brega funk eu sou alternativa e pro alternativo eu sou do brega. Então eu tô num lugar aí que eu acho que é pop mesmo, eu defendo que esse lugar é pop. Mas eu não sou um artista que nasceu e cresceu e ascendeu no brega funk, né? Então eu vejo meu trabalho como uma pesquisa mesmo. Eu trabalho com parceria com vários produtores daqui que são do brega funk, que cresceram, né, o trabalho cresceu no brega funk, mas eu tenho esse cuidado de dizer que eu realmente não sou uma pessoa que cresceu fazendo brega funk, que, né, de fato só faz isso e defende o gênero, né, enquanto assim uma ponta de lança do gênero, sabe? Eu sei que eu, de alguma maneira, com o meu trabalho, eu consigo também trazer o brega funk, falar sobre ele, defender, mas eu me vejo em outros lugares também, então eu tenho esse cuidado, sabe?
0: Ó, já eu volto com a Luana, porque tá na hora do nosso Momento Natura Musical. E você já sabe que se tem cultura e tem mistura, pode ter certeza, tem Natura. Hoje a gente vai ouvir João Gomes, esse artista que conquistou o Brasil com seu jeitinho tímido e o seu talento gigantesco. Ele é uma das atrações do Festival Koala, que vai ocupar o Memorial da América Latina em São Paulo nos dias 12 e 13 de setembro. Coloca aí na agenda que várias atrações vão passar pelo festival. Maria Bethânia, Criolo, celebrando Nó na Orelha, minha gente. Não perde esse show não, viu? Vai ter também Emicida, Seu Jorge e o João Gomes. Agora eu vou tocar no Momento Natura Musical, Meu Pedaço de Pecado, Aumenta o Som.
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1: 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Várias atrações vão passar pelo festival. Maria Bethânia, Emicida, Criolo, Seu Jorge, João Gomes, entre outros grandes artistas. A música que eu acabei de tocar no Momento Natura Musical é a do João Gomes, que se chama Meu Pedaço de Pecado.
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3: Bom dia, excelente manhã de sábado para você, ouvinte da Nova Brasil. Tem operação comboio na rodovia Anchieta, no sentido litoral, por causa da baixa visibilidade. Gera congestionamento já a partir do Rodoanel Mário Covas. A rodovia dos imigrantes também tem trânsito mais carregado no sentido litoral, desde a passagem pelo 37 até o 43, por causa do excesso de veículos. 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Luana Coutinho, Nova Brasil FM.
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1: Já estão de volta, muito bom dia. Eu sou Fabiane Pereira, você está sintonizado na Nova Brasil, ouvindo Vozes da Vez. Lembrando que todo sábado eu estou por aqui, ao lado de um convidado muito especial, para uma conversa leve, gostosa e sem pressa. Afinal de contas, a música brasileira que está sendo feita hoje, agora, merece a sua atenção. Hoje eu tô conversando com a cantora e compositora pernambucana, Uana. E se você ligou o rádio agora e perdeu o primeiro bloco do programa, perdeu o início da minha conversa, do meu papo com a Uana, fica tranquilo que tá tudo guardadinho pra você no formato podcast. Assim que o programa acaba aqui no ar, ele sobe nas plataformas de áudio, no formato podcast e também no canal da Nova Brasil FM no YouTube. Pra gente seguir essa conversa fora desse ambiente radiofônico, é molezinha. Me encontra no Instagram, @afabianepereira. Até as 9 horas, tem muito programa pela frente, então ó, antes de eu seguir com mais música, eu quero te dar outro recado. Sim, Fabi, hoje está cheia de recados, então minha gente, ouça o Vozes da Vez com um caderninho na mão, porque é muita coisa. Você que me acompanha nas redes sociais, você que acompanha o Vozes, já sabe que eu lancei um livro, né? Pois é, eu lancei um livro, tô muito chique, sou escritora também, e eu lancei um livro sobre o primeiro disco da Cell. Esse livro foi lançado pela editora Cobogó, que tem uma coleção maravilhosa chamada O Livro do Disco. O livro não fala apenas do álbum da Cell, mas fala também de uma época muito marcante para a música brasileira, que é lá no início dos anos 2000, na virada do milênio. Esse livro já está à venda nos sites de várias livrarias e também no site da Cobogó. E ó, prometi que ia dizer e tô dizendo. Vai rolar lançamento no Rio de Janeiro e em São Paulo. Nesse primeiro momento, só nessas duas cidades. Mas você pode me convidar para a sua cidade, que eu vou amar fazer o lançamento do livro aí, viu? No Rio de Janeiro vai ser no dia 14 de setembro, segunda-feira, e em São Paulo no dia 17 de setembro, uma quinta-feira. Todas as informações sobre horário, local, enfim, tudo tá lá no meu Instagram, me procura lá, @afabianepereira, e ó, vai lá me prestigiar, vai lá dar um beijo na Cel, vai lá pegar um autógrafo, eu vou adorar te receber por lá, viu? Agora eu vou seguir de música, que tal Lenine, Meu Chamego?

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1: Um clássico de Belchior na interpretação extraordinária de Juliana Linhares. A Palo Seco, agora no Vozes da Vez. Antes rolou Lenine com o Meu Chamego. 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Agora eu volto com ela, Uana, minha convidada da semana aqui no Vozes da Vez.
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1: Você é filha de pesquisadora, né, de historiadora. É interessante você ter esse cuidado também de pesquisa e de colocar o brega funk no centro do pop. Porque muitas vezes o brega e o brega funk, eles são colocados à margem, né? Como se fosse um gênero mais periférico. E aí você traz isso para o centro do pop. De alguma maneira, isso também é uma manifestação sua política, né? Um ato político. Olha, tudo pode ser pop. Basta a gente saber que roupa a gente vai colocar.
4: Sim, com certeza. Eu me arrepiei você falando agora. Porque é isso mesmo que a gente defende, né? O brega, o brega funk já são as músicas mais ouvidas aqui. É um mercado muito forte aqui em Pernambuco, que inclusive não depende, se você pensar, sabe, assim, não depende da minha música, não depende da rede de festivais que a gente costuma fazer, ele tem uma vida própria e ele está acontecendo agora, tem coisas sendo criadas agora, a gente está totalmente imerso nisso, assim, a gente que vive em Recife, eu vivo em Recife ainda. E, enfim, para mim é muito massa poder falar de uma coisa que tá viva, que tá acontecendo, que tem criadores como o Jamal, né, que teve um passinho agora, tem uma projeção mundial, e criando também com isso, né, porque, enfim, para mostrar que tem uma diversidade de criadores, assim, de pessoas. Sim. Criando com o brega.
1: Sim. Não, e você falou agora do passinho, né, que teve essa projeção mundial. A dança também é um elemento muito importante, né, na sua caminhada. E aí eu queria saber de que maneira
4: muito,
1: também
4: muito.
1: A dança se torna comunicação na sua arte.
4: Ai, completamente, assim, tô totalmente ligado. Vou te dizer assim, a gente começou o trabalho pop muito a partir do corpo. Né, foi muito a partir do corpo. Eu já ensaiava junto com a bailarina minha, que hoje em dia trabalha no Egito, mas a gente já pesquisava. Ela também fez licenciatura em dança na Federal. Eu ainda estou finalizando meu curso na Universidade Federal de Pernambuco.
1: Vai ser jubilada, hein?
4: E voltei. Ai, menina, eu quase fui e voltei esse ano. E aí disse a eles que até final do ano que vem eu termino. Mas eu estou, né, nesse espaço também de conhecimento. De pesquisa, e aí a gente começou o trabalho muito através do corpo e foi desenvolvendo, e aí as músicas surgiram muito por conta disso, porque a gente estava vivendo uma febre de twerk aqui, de danças pélvicas, né, de descobrir esse lugar do bumbum, de como rebolar e como que se rebola no brega, como que se, enfim, e aí eu acho que tudo isso caminhou junto. No próprio brega funk, caminhou junto, né? Muitas músicas foram criadas porque queriam dar conta de coisas que tinham que estar na dança. Porque as pessoas que teriam dançar assim, né? A gente vê muito isso por conta do TikTok.
1: Sim, sim.
4: Ah, não tem que ter aquele sonzinho porque é o passinho que faz. Isso aconteceu muito no brega funk, né? A dança mudou muito a música. E eu acho que a dança mudou e mexeu e mexe completamente no meu trabalho, assim. Eu busco muito as coisas através do corpo, sabe? Faz tudo faz mais sentido quando eu danço e canto também, quando a gente mistura esses elementos. E é isso, o brega, tanto o brega romântico quanto o brega funk, tem maneiras de dançar, né? Como o tecnobrega,
1: claro.
4: Né? Como o funk. Então é bom a gente exaltar também, né, esses elementos da cultura.
1: Fora que é muito bom mexer a pelvis, né? Vamos combinar.
4: Muito, muito bom. Muito bom. É revolucionário, né? Uma vez que você mexe, aprende a rebolar e nunca mais você é a mesma pessoa.
1: Exatamente. Bom, e aí vem Megalomania, que é um projeto recente seu que traz diferentes sonoridades. E aí eu queria saber o que, que você precisou amadurecer naquela artista lá de Sagarana para chegar em Megalomania.
4: Muita coisa. Primeiro, teve o meu encontro com a música eletrônica, né? Em Sagarana era tudo acústico, enfim.
1: Mais
4: a gente tinha uma outra.
1: Né?
4: Era mais artesanal, a gente tinha outro pensamento de música mesmo. Eu acho que a pandemia, né? A gente evita falar sobre, porque foi um momento tenebroso, difícil mesmo. Mas ela fez com que os artistas tivessem que repensar, né, a maneira de fazer música. E aí, muito por conta da pandemia, eu comecei a me instigar a fazer música eletrônica. E encontrar com esses produtores, e, enfim. Tive que entrar na música eletrônica, né, entender a música eletrônica, encontrar com esses produtores, encontrar com as pessoas que fazem música eletrônica. Repensei toda a minha música, o que eu queria dizer também, como eu queria me posicionar, mudei o nome também. Então, foi um processo longo, né, até chegar em megalomania, assim. Eu acho que tive que ouvir muita coisa diferente, ouvir os produtores também e as, né, os elementos, né, musicais, assim. Realmente teve uma pesquisa, um tempo dedicado a pensar sobre a música. E, enfim, assim, foi um trabalho de anos. Acho que o álbum, ele quase que mostra um trabalho de um tempo mesmo, sabe? De uma era e de pesquisa sobre o brega, afrobeats também, que a gente escuta muitas outras coisas aqui. A cena da música eletrônica, do techno, é muito forte aqui em Recife também. Então, tem umas músicas que vão para esse lugar. Então, acho que eu, de alguma maneira, sintetizei, né? Nem gosto tanto dessa palavra, mas, né, reunir várias coisas que eu vim trazendo, assim, ao longo desses anos.
0: E no Megalomania tem as participações da Raquel Reis, do Musão, do Mago de Tarso e do Joca. E produtores como Barro, o Guilherme Assis e o WR no beat, é isso?
4: Isso,
0: como
4: isso
0: é que
4: mesmo.
0: Você reuniu todo mundo e deu certo? Porque são muitas referências diferentes, né?
4: São referências diferentes, pessoas de lugares diferentes, né, do país. Mas foi muito massa e foi muito natural, assim. Raquel, eu já tenho uma relação antiga, porque ela também trabalha com o Barro, com o Guilherme, que são colegas também daqui da música de pernambucana, e que trabalham com ela há tempo. Então a gente já se conhecia e tal, já falava sobre fazer um feat. Então quando eu mandei pra ela, ela disse com certeza. Joca veio pra Recife, a gente tava cantando junto, e aí do fato da gente fazer uma participação, né, a gente cantar junto num show, surgiu essa ideia de fazer o feat. O Musão também veio para Recife para fazer a Baticu, que é super parceira minha. E quando, nessa vinda para cá, eu disse, falei com a empresária dele, disse, vamos fazer um feat e tal. Ele topa. Então, surgiu meio assim, na fruição mesmo, no processo do álbum, que foi massa, porque a galera tava realmente afim de fazer. E funcionou muito, assim, né? Você vê que é um feat de cada lugar. O Mago de Tarso daqui, de Pernambuco, Raquel de Salvador, Joca do Rio e Musão de São Paulo, né? Nem foi pensado, mas acabou que a gente, cada pessoa era de um lugar diferente.
0: Não, e legal, porque mostra também a diversidade do Brasil e que a gente pode se encontrar, né, nessa diversidade. Então eu achei muito interessante.
4: Exatamente.
0: Como você construiu esse trabalho. E outra coisa também que eu fiquei pensando, queria dividir isso com você, para você conversar comigo. Megalomania é uma palavra que, quando a gente fala, a gente pensa em excesso, né, em uma coisa gigante, uma coisa imensa. E aí, você, que é uma mulher negra, é uma mulher nordestina, pernambucana, quando você se dá o trabalho de colocar o nome de megalomania, isso também significa que esse lugar do grande é um lugar seu, que você se apropriou já desse lugar, já que a gente está falando tanto que o brega é um lugar colocado à margem?
4: Isso, exatamente. É se apropriar desse lugar grande, não ter medo dessa grandeza. E quando você mesmo falando, você que é uma mulher preta, nordestina, quando a gente pensa, nossa, a gente já é muita coisa, eu sou preta, sou nordestina, eu sou mãe, eu sou artista, eu sou bissexual. Então, são tantas coisas assim. Então, vamos de alguma maneira, se apropriar dessas coisas, desse lugar de grandeza. Aqui em Recife, a gente tem uma cultura megalomaníaca também. Então,
0: eu sei.
4: Como esse álbum, pra mim, ele fala muito da música de Recife.
0: Tudo em Recife é o maior do mundo, né? A maior linha reta que vai não sei aonde. Eu adoro Recife.
4: Exatamente. Isso é muito Recife, né? Tudo aqui é o maior, o melhor, não sei o quê. Então, de alguma maneira, eu queria falar desse lugar também. E a gente, quando a gente pensa dessa megalomania, ela tá na cultura também, né? Porque eu tô falando de um álbum que tem brega funk, mas também tem house, também tem, enfim, muita coisa, Brigadeira, tem Pagodão, e isso tudo acontece aqui também, né? Não só aqui, né? A gente sabe que o Brasil é diverso, mas eu vejo que Recife é um caldeirão mesmo, assim,
0: sim,
4: megalomaníaco, assim, prestes a explodir, com muita coisa acontecendo. A gente tem esse carnaval megalomaníaco, com um monte de manifestação, um monte de artista vindo pra cá. Então, acho que de alguma maneira, falar da música daqui não dá pra não falar.
0: Vocês têm filme no Oscar?
4: A gente tem filme no Oscar. Eu moro aqui na rua do cinema que passa no filme e que passou o filme também. E que onde foi também a exibição do Oscar. Então, assim, é uma loucura aqui. A gente vive no meio dessa megalomania mesmo. E tem toda a parte, né, meio delusional, mas tem a parte maravilhosa também, que é viver no meio de tanta coisa, assim, incrível, de tanta cultura, de tantos gêneros, de tantas linguagens acontecendo.
0: Agora, Ana, me conta uma coisa. Você foi contemplada no edital Natura Musical para fazer o quê?
4: Para fazer uma turnê, né? Eu aprovei a turnê do Megalomania. E aí, quando a gente aprovou, eu já tava me coçando para fazer outras coisas. E aí, a gente conversou com a Natura e disse: a gente pode lançar um outro álbum e fazer a turnê do álbum novo. A Natura deu ok, então a gente vai lançar um outro álbum, que ainda não posso falar o nome porque tá tudo amarradinho, mas a gente vai fazer a turnê do álbum novo. Isso já, tudo chega em breve, né? Então quem não me conhece e puder me acompanhar nas redes, em breve vai ter todas essas notícias, né? Quando que sai o álbum, quando sai o primeiro single, as datas da tour também.
0: Ana, adorei conhecer um pouco mais da sua trajetória. Eu espero que o Vozes da Vez...
4: Ai, adorei também.
0: Faça com que a sua música chegue em muitos outros lugares. E eu tô ansiosa por esse trabalho que vai vir aí em breve com esse patrocínio, esse fomento da Natura Musical. Obrigada por essa troca, pela sua simpatia e por essa conversa.
4: Obrigada também, Fabiana. E obrigada a todo mundo que tá ouvindo a gente aqui na Nova Brasil. Um beijo.
0: Um beijo, até a próxima. Tchau, tchau.
4: Até a próxima, tchau, tchau.
0: Que programa delicinha, minha gente. O Ana, que alegria te conhecer melhor e te apresentar para nossa audiência. Tenho certeza que quem não te conhecia tá apaixonado por você, viu? E eu espero que você tenha curtido a nossa companhia. Afinal de contas, eu tô aqui porque você tá aí, eu faço isso porque você tá aí me ouvindo, você tá aí me apoiando, e é uma alegria saber que você tá aqui, viu? Todo sábado, 8 horas da manhã, a gente entra no seu rádio, eu tô aqui no Vozes da Vez, ao lado de um convidado especial, ouvindo boas histórias da música brasileira. Então faz o seguinte, pra esse nosso encontro virar um hábito, coloca o alarme do seu celular. Sábado, 8 horas da manhã, tem Vozes da Vez. Agora eu vou me despedir, mas claro, não sem antes mais uma vez te agradecer pela sua escuta. Te desejo um excelente final de semana, um excelente feriadão. Afinal de contas, o feriado tá só começando. E claro, te espero encontrar no próximo sábado. Beijo grande. Durante toda a semana, você me encontra no Instagram, @afabianepereira. Eu me despeço com mais uma música de Uana, Megalomania. Beijo grande e tchau, tchau!

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3: A Radial Leste tem trânsito mais carregado para você que vai em direção à região central, desde a passagem pela Praça de Vinolândia, vai assim até o viaduto Dona Matilde. Mais adiante, ainda no sentido centro, a Radial está carregada entre a Salim Faramaluf e a passagem pela Rua Almirante Brasil, reflexo das obras do BRT. Nesta manhã, no sentido bairro, por enquanto, está tudo tranquilo na Radial Leste. 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Luana Coutinho, Nova Brasil FM.
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6: Olá, amigos da Nova Brasil. Aqui é a Kati Drisner e você ouve agora o Áudio Caramelo, o espaço dedicado aos nossos melhores amigos, os pets. Se eu te pedir para pensar em uma raça de cachorro que vive com alguma coisa na boca, qual vem à sua cabeça? Se você pensou em Labrador ou Golden, isso não é coincidência. Esses cães fazem parte do grupo dos Retrievers, que ao longo de muitos anos foram selecionados para buscar a caça e trazê-la de volta sem perfurar ou danificar. Por isso, carregar objetos na boca continua fazendo parte do repertório natural de muitos desses cães. Então, se você tem um cachorro com essa característica, uma dica é deixar sempre um brinquedo disponível para que ele possa carregar. Porque quando a gente oferece uma opção adequada para um comportamento que é natural,

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Se você está ouvindo em São Paulo, hoje a gente amanheceu com uma manhã de tempo fechado. Olhando aqui da janela do estúdio, a gente já tem algumas gotas caindo, já choveu um pouquinho, parou. Então é um dia que começa pedindo pra gente tocar a Legião Urbana e a gente acompanha o ritmo da sua vida. Pais e filhos, para todas as famílias que curtem a Nova Brasil, bom dia. 1 minuto para as 9.

Selo aqui na mais que moderna brasileira Homem-Aranha. Antes teve Adriana Calcanhoto com Fico Assim Sem Você. Agora são 9h24, manhã de sábado. Talvez você esteja por aí fazendo planos para hoje, para amanhã, já que é fim de semana. Quem sabe até para segunda-feira, porque temos um feriadinho aí na frente, né? 7 de setembro. 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

0: Sido. Raquel Luz, Zé Cabaleiro, Flor da Pele. Tivemos também o Rapa com Minha Alma. Agora faltando 5 minutos para as 10.
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0: Começou o mês de setembro e a conta de luz vai continuar com cobrança extra. A ANEEL decidiu manter para esse mês a bandeira tarifária amarela pelo quinto mês consecutivo. O adicional será de R$ 1,88 a cada 100 kWh consumidos. Segundo a agência, a decisão está relacionada ao período seco que reduz o nível dos reservatórios e a geração das hidrelétricas. Isso aumenta a necessidade de acionamento das usinas termoelétricas que têm custo mais alto.

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2: 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A marginal do Rio Tietê tem trânsito mais carregado para você que vai em direção à rodovia Castelo Branco. Desde a ponte Aricanduva já tem trânsito intenso e o caminho vai assim pelas três pistas até a chegada à ponte Cruzeiro do Sul. Nesse trecho, vale utilizar a Celso Garcia como opção. 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Luana Coutinho, Nova Brasil FM.
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volta com mais uma hora musical, abrindo com Vanessa Rangel, Palpite, tema da Milena e do Nando, lá de 1997, na novela escrita pelo Maneco Por Amor. Faz tempo, hein? Nossa, essa a gente sabe que você gosta, então vem curtir com a Nova Brasil. São 10 em ponto, uma excelente manhã de sábado para você que tá com a gente. Bom dia.

0: Carolina com combustível. A Nova Brasil tocou antes pra você, Gonzaguinha. Espere por mim, Morena. Espere por mim que eu volto já com muito mais artistas da moderna música brasileira.
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6: Rodovia dos Bandeirantes mais lenta na chegada à marginal do Rio Tietê, reflexo de trânsito intenso na própria marginal. O motorista que utiliza a Rodovia dos Bandeirantes reduz a velocidade já na região da Avenida Mutinga e vai assim até a chegada Tietê. Vale mais a pena utilizar a rodovia em Uera como alternativa, desde a região de Osasco, por ali o caminho flui melhor. 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

0: Nova Brasil e Roberta Campos com Abrigo. Antes, teve Lenine com Simples Assim, mais que moderna brasileira. E a gente continua com muito mais músicas e informação para você aqui na Nova Brasil.
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0: Hoje ao meio-dia, a gente tem mais uma transmissão obrigatória do horário eleitoral gratuito. Então, o Samba Nova que você está acostumado a ouvir vai ser um pouquinho diferente. Ele começa primeiro na internet e no nosso aplicativo e depois, quando terminar o horário político, ele segue também no dial. Fique atento para não perder nenhuma música do Samba Nova no comando da Patrícia Liberato. 11:02, vem aí o Sob Medida.
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4: A Avenida do Estado está congestionada no sentido da Marginal do Rio Tietê, desde a passagem pela Praça Alberto Leon até o cruzamento com o Corredor Norte-Sul. Na região central, o Corredor Norte-Sul não funciona como alternativa.

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10: Um excelente finalzinho de manhã para você que tá junto com a gente aqui na Nova Brasil, 11 horas e mais 2 minutos, a partir de agora uma hora direto sem nenhum intervalo comercial. Você vai curtir Marisa Monte cantando Beija Eu, tem Gil com Vamos Fugir, tem muita coisa boa do jeito que você gosta, tem Zé Ramalho com Admirável, Gado Novo e para começar tem Djavan com Lilás. Mas

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2026 é a nossa mestre de cerimônias do Festival Nova Brasil. Depois de um festival vitorioso com o Seu Jorge, passamos o bastão para Zélia Duncan e ela é a nossa mestre de cerimônias e curadora. E tá chamando um time de peso para poder cantar especialmente para você, ouvinte da Nova Brasil. A gente já sabe que vai ter Isabela Taviani, que vai ter Fernanda Abreu. Sabemos que Lenine estará por lá também. Tomara que ele cante Paciência. Qual é a música que você quer ver de pertinho, hein? Vai aprendendo a cantar, porque dia 14 de novembro todo mundo se encontra no Parque Vila Lobos em São Paulo, é véspera de feriado. 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Continua Sob Medida, trazendo Jorge Vercillo e Dudu Falcão. Coisas que eu sei. 11:29, bom dia pra você.

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0: Informação para você. Uma boa notícia, hein?
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0: Você que costuma frequentar shows e festivais como o da Nova Brasil, que acontece 14 de novembro, atenção, uma boa notícia. Novas regras para shows e festivais passam a exigir medidas contra robôs usados na compra em massa de ingressos e maior transparência sobre preços e taxas. Plataformas também vão ter que facilitar transferências e reservar temporariamente o ingresso durante a compra. Outro decreto garante acesso gratuito à água potável em eventos com mais de 1.000 pessoas, como por exemplo a disponibilidade de filtros em lugares estratégicos, e permite a entrada com recipientes de uso pessoal, respeitadas, claro, as restrições de segurança. Eu sou Noah, fico por aqui, te encontro de novo amanhã de manhã no Arquivo Nova Brasil às 8 horas. Na sequência, horário eleitoral gratuito. O Samba Nova começa primeiro na internet, lá no nosso aplicativo ou no site novabrasil.com. Assim que terminar o horário eleitoral gratuito, a gente abre o sinal aqui no Dial também. 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
3: Tem acidente na pista expressa da rodovia Anhanguera, deixando o trânsito complicado para quem vem em direção a São Paulo. Foi na altura do quilômetro 14, ainda tem ocupação de faixa e congestionamento a partir da passagem pelo quilômetro 16. Nesse trecho, a pista local da rodovia Anhanguera ajuda o motorista que vem em direção a Tietê. 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

0: tudo bem? Hoje é sabadão, dia 5 de setembro, último trimestre dessa temporada de 2026. Eu sou a Patrícia Liberato, vamos juntos até as 3 horas da tarde. Hoje tem muita coisa legal, como sempre. Tem aqui a Alexa pra você que quer dar uma conectada melhor aí no seu som, no seu áudio, enfim, quer esse presentão aqui do Samba Nova. Temos ingressos aí pro Bar Brahma pra você escolher um dia também pra curtir. Enfim, aquela programação incrível aqui e temos a participação do meu querido Henrique. Você tá bem, Henrique?
1: Eu tô ótimo.
0: Henrique, conta um negócio pra gente. O que que nós vamos falar hoje? Que roda de samba? Que lugar? O que que você traz de novidade?
1: A gente vai pra um bairro histórico daqui de São Paulo. O bairro do Bixiga.
0: Olha, que maravilha! Então você vai dar dicas do bairro do Bixiga pra quem quiser, ou quem mora aqui poder curtir, ou quem vem pra cá poder curtir também, é isso?
1: É isso. O bairro do Bixiga tem muita coisa pra fazer. Então vem com a gente, vem escutar o Reduto do Samba.
0: Ai, que maravilha! Daqui a pouco, então, o Reduto do Samba com o Henrique. Obrigada, seu lindo. E você continua participando aqui, manda o seu alô 11 943 805 100. Não esquece, resultado da Alexa é no final do programa de amanhã, domingão, então você tem um final de semana inteiro pra poder participar. E bora começar muito bem aqui o nosso programa com revelação. Deixa acontecer.
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0: Salve o sambista perfeito, Arlindo Cruz!
1: Pericão, o que é o amor aqui no nosso Samba Nova Péricles, que tá aí a milhão, porque afinal de contas tem Rock in Rio. Você imagina o Péricles cantando músicas da Motown? Na verdade, não é bem da Motown, né? É pra dizer que o Pericão vai cantar uma blequeira de responsa. Essa semana saiu um vídeo aí em todas as páginas de pagode, enfim, as redes sociais, do Péricles cantando simplesmente Boys to Men. Tem noção? Maravilhoso. E você, já participou aqui com a gente? Aproveitando, mandando um beijão pra galera aí de Aracaju, Fortaleza, João Pessoa, Recife, Salvador, não falei as frequências, né? Galera de Aracaju em 93.5, Fortaleza 106.5, João Pessoa 102.5, Recife 94.3, todo o Norte e Nordeste curtindo aqui o nosso Samba Nova. Vou aproveitar e mandar alô pra galera que tá em Campinas 103.7, acompanhando. A Juliana tá lá acompanhando o marido Carlos e ela conta que tá preparando aquele almoço de responsa do sabadão enquanto curte o Samba Nova pela Nova Brasil. Beijo pra todo mundo que já está almoçando, quem está preparando almoço, quem está fazendo faxina, enfim, o que você estiver fazendo ao som do Samba Nova, o nosso muito obrigada. E agora tem Zeca Pagodinho.
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0: Resumo da felicidade, o fim da tristeza com meu querido Belo aqui no nosso Samba Nova. Ó, obrigada você que tá participando aqui com a gente no nosso WhatsApp, 11 943 805 100. Não esquece de mandar alôzinho, de participar. Eu quero aproveitar e mandar um beijo muito carinhoso pra galera que tá em Maceió curtindo aqui a nossa Nova Brasil FM. Eu quero mandar um beijo pra Adelaide e pra todo mundo que faz o Samba Nova aí em Maceió. Ó, semana passada eles tiveram um evento tão legal, que é o Samba da Pracinha. Então vou mandar um beijo, foi um sucesso esse evento, e o samba continua firme aí no Nordeste brasileiro, no Norte do Brasil também, mas a galera de Maceió merece um alôzinho especial. Então beijo pro Lucas, pro Sandrinho, pro Kleberton, pro James, o Nado Neto, é isso? Nado e Neto, e também os voluntários da produção, o Fábio Ozani, o Binho, Negro Mir, Pedro Freitas também, artistas convidados, enfim, beijo pra galera aí de Maceió, o Samba dos Amigos da Pracinha, sucesso total e todo mundo curtindo aqui o nosso Samba Nova. Obrigada, gente, beijão pra todos, e agora temos pedido do Givaldo de Araçatuba aqui no Samba Nova.
1: Bom dia, Givaldo de Oliveira, Araçatuba, toca aí Retalho de Cetim com Benito de Paula, Araçatuba, nós ouvimos a Nova Brasil no 90.1. Um abraço, Patrícia.
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0: Fundo de Quintal também tá aqui no nosso Samba Nova, o samba com a cara da Nova Brasil FM. Não esquece, a frase que você tem que mandar pra concorrer a Alexa é: eu quero a Alexa do Samba Nova. E manda pra gente aqui no nosso WhatsApp 11 943 800 5100. E a gente continua. Você sabe que no final do programa... a gente coloca as entrevistas lá no Spotify, o pessoal que passou aqui pelo nosso Samba Nova nos últimos meses, e hoje a entrevista completa você vai conferir do Dedé Paraíso, queridíssimo Dedé, que é um grande músico, cavaquinista, compositor, ele que compôs, entre outras coisas, Coral de Anjos do Sensação, Dedé Paraíso também que tá lançando música nova, que faz parte aí dos Demônios da Garoa, tem muita história, e você pode conferir tudo no Spotify do Samba Nova. Segue a gente lá, tá bom? Agora tem Pagode da Saideira com o Martinho da Vila.
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0: Melhor programação do melhor programa de samba do rádio brasileiro, que é o Samba Nova. Peraí que eu já volto. 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
2: Estamos de volta neste sabadão, dia 5 de setembro. Eu sou a Patrícia Liberato e a gente continua aí, ó. Não vai esquecer, hein? Quer deixar o seu final de semana mais conectado? Então concorra uma Alexa novinha em folha aqui do Samba Nova e é fácil você concorrer. Mande agora mesmo aqui pro nosso WhatsApp a frase "Eu quero Alexa do Samba Nova". É só ficar na torcida aí, o resultado rola amanhã aqui no final do nosso Samba Nova, tá bom? Agora vamos de Oiá, Grupo Sensação.
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0: A madrinha do samba, Alessi Brandão, a gente ouviu um pupurri tão legal, papai vadiou, as coisas que mamãe me ensinou, Alessi querida, que também já passou aqui pelas nossas entrevistas, e você pode conferir tudo no YouTube da Nova Brasil e principalmente no Spotify do nosso Samba Nova, é só procurar lá, tá bom? E ó, não vai esquecer, hein? Tem roda de samba? Tem. Tem história? Tem música boa? Então tudo isso a gente tem aqui pra você que curte aqui o nosso Samba Nova. Você sabe que a gente abre espaço aí para músicas novas, não só as tradicionais, e também para as histórias todas. E agora, como a gente falou lá no comecinho do programa, ele tá voltando. Henrique Oliveira tá aqui, vai apresentar o Reduto do Samba, e agora ele vai falar sobre o pagode aí que rola no bairro do Bixiga. Presta atenção.
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2: E hoje o nosso destino é em um dos territórios mais sagrados do samba paulistano, que vai muito além da tradição italiana, o Bixiga. Tem raízes profundas na cultura preta e na força do antigo quilombo do Saracura. É aquele pedaço de São Paulo onde a rua vira terreiro, o berço de rodas marcantes como a Toca da Capivara, o Samba da 13 e, claro, a escola de samba lendária Vai Vai, a maior campeã do nosso carnaval. Ali o samba é resistência, é encontro de gerações e é a prova viva de que nossa cultura popular ocupa a cidade no batuque e na raça. Quer acompanhar o que tá rolando na programação e nas rodas de sambas de bairro nessa semana? Cola nas nossas redes sociais e fica por dentro. Esse foi o Reduto do Samba e a gente volta sábado que vem aqui no Samba Nova.
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4: Obrigada pela presença, Geraldo. Você fez um samba que eu acho que é um luxo. Um dos sambas assim que é um hino de São Paulo.

0: Mestre Marçal maravilhoso tá aqui no nosso Samba Nova. Se você quiser curtir aí o samba, qualquer dia da semana, o samba que rola no Bar Brahma da Avenida Paulista, é um parceiro nosso, incrível. E aí, sabe como é que faz? Você que for aqui de São Paulo, quiser vir aqui pra conferir o Bar Brahma da Avenida Paulista, manda a frase pra gente: eu quero ingresso pro Bar Brahma. E aí, no final do programa, durante a semana, a gente entra em contato pra falar quem tá levando esse par de ingressos. Tá bom? Tá fim? Então, boa sorte. Não esqueça, nosso WhatsApp é o 11 943 805 100. Temos pedido agora do João Diego, aqui da Santa Cecília.
1: Boa tarde, Patrícia Liberato, tudo bem? Você não me conhece, eu sou o João Diego, sou do bairro de Santa Cecília. Eu quero ouvir Jorge Vercillo, enredo do meu samba. Um beijo, muito obrigado, Patrícia.
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0: 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Esse é o nosso saudoso e querido Mussum aqui no Samba Nova. Deixa eu aproveitar e mandar um beijão pro Rafael, que tá em Recife, curtindo o sabadão com os amigos e ouvindo aqui o programa. Mandou dizer que o som tá perfeito para acompanhar uma roda de samba. O Samba Nova é uma roda de samba, exatamente. A nossa intenção aqui é isso, é tipo assim, se você foi no samba de roda, se você tem vontade de ir numa roda de samba, na verdade, aí você confere tudo isso aqui no programa. Por exemplo, agora tem uma que rola muito quando os batuqueiros se reúnem para cantar e tocar. É Tanta, só preto sem preconceito.
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0: 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Beijo muito carinhoso pra quem tá aí no trânsito curtindo o nosso Samba Nova, dando essa carona. Muito obrigada. Ó, não esquece, quer convites aí pra ir no samba, no pagode do Bar Brahma da Avenida Paulista por conta da Nova Brasil? Mande a frase "eu quero ingressos pro Bar Brahma". E se você quiser concorrer a Alexa, mande também a frase "eu quero Alexa do Samba Nova" pro 11 943 805 100. Todo mundo fala que eu falo rápido o WhatsApp. E olha que eu repito, então eu vou falar pausadamente pra você salvar. 11 943 805 100. Anotou? Então tá bom, espera aí que eu já volto.
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24: De volta com mais uma hora aqui do Samba Nova, todo sábado e domingo, do meio-dia às 3 da tarde, comigo, Patrícia Liberato, e com você aí do outro lado curtindo a gente, o melhor programa de samba do rádio brasileiro. Alô, PCA! Aquela que já faz a campanha, já estamos em época de campanha eleitoral, vou fazer a campanha aí pro Samba Nova ser o melhor programa de samba do rádio. Aliás, assim, a gente pode ter as premiações, mas eu tenho certeza que o Samba Nova tá aí no seu coração também. Meu muito obrigada! E a gente segue com a melhor programação. Vamos ouvir?
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25: É o seguinte. 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

0: Fundo de Quintal, obviamente, tem que estar aqui com a gente. E ó, tô sabendo que vem música nova do Fundo de Quintal que você vai conferir em breve aqui no nosso Samba Nova, tá bom? Seguimos com a programação e agora é o pedido da Tatiana. Antes, deixa eu aproveitar e agradecer a galera de Ribeirão Preto em 91.3 curtindo a gente. Em São José dos Campos, 91.5. Em Campinas, 103.7. E a galera aqui de São Paulo em 89.7. Meu muito obrigada. Tati, pode pedir a sua música, fica à vontade.
1: Boa tarde, Patrícia. Aqui quem fala é a Tatiana. Eu gostaria de ouvir Sub da Paixão com um toque divinal.
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0: coisa da antiga, aqui no nosso Samba Nova, no clássico Samba Nova. Ó, já, eu quero você participando aqui pra conhecer aí, na verdade assim, pra concorrer a Alexa. Mande a frase "eu quero a Alexa" do Samba Nova, e aí é só ficar na torcida. O nosso WhatsApp é o 11 943 800 e 500. Seu Sorrito Não Pode Chorar. É, Zeca Pagodinho tem que estar aqui no programa e vai rolar agora.
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0: Gracia do Salgueiro.
1: Essa música é um clássico regravada pela Tereza Cristina, Na Beira do Mar. Tá gostando da programação? Quer pedir a sua música? Eu quero ouvir seu áudio. Manda aqui, fala, Pati, pessoal de Samba Nova, aqui é tal pessoa de tal lugar, quero pedir tal música, oferecer assim, assim, assim. E aí, a gente vai ter o maior prazer de colocar o seu pedido musical aqui no ar, tá bom? Nosso WhatsApp é 11 943 805 100. Vou mandar um beijão pra Marina, que tá em Lisboa, Portugal. Diz que tá aproveitando a manhã de sábado pra colocar a casa em ordem, mas matando saudade do Brasil através do nosso Samba Nova, tá ouvindo pelo aplicativo, que demais, obrigada sua linda. E ó, não vai esquecer, final do programa tem entrevista completa com Dedé Paraíso, um artista incrível, lá no Spotify do Samba Nova, aproveita e ouve tudo que você quiser lá, no momento que você quiser. E já que a gente tá falando dele, vamos ouvir Consequências.
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0: Dessa maneira, a gente finaliza o nosso Samba Nova deste sabadão. Aproveitar e agradecer a galera que tá em Brasília, 97.5, ouvindo Samba Nova. No sul de Minas, em 100.5, também curtindo a gente. Meu muito obrigada. Nosso Samba Nova tem direção artística do Ayrton da Silva, programação musical da Vânia Rodrigues, produção da Lucia Albuquerque e do Robson Duarte, e a produção geral e apresentação é minha, Patrícia Liberato. Não esquece, amanhã tem resultado aqui da Alexa pra você que tá participando com a gente, tá bom? Continue aqui na Nova Brasil e amanhã eu te espero a partir do meio-dia. Grande beijo!
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26: Senhoras e senhores, chegamos! Grande noite pra você que tá ligado, pra você que tá ligado aqui no Nova Brasil em Campo, futebol na Nova Brasil FM, em nome de Pão de Alhozinho, com Pão de Alhozinho da Jogo!
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26: É tarde de futebol, tarde e noite de futebol, de 26ª rodada do Campeonato Brasileiro. Pra você que tá ligado, pra você que tá ligada na Nova Brasil FM, vai curtir futebol da melhor qualidade, eu tenho certeza disso. Duelo que coloca frente a frente São Paulo e Atlético Mineiro no estádio Cícero Pompeu de Toledo, Morumbis. Partida importante para os dois lados, enquanto o tricolor busca aí essa tão aguardada segunda vitória consecutiva. O Atlético Mineiro tá subindo na tabela e já sonha com o tão falado G5 do torneio nacional. E você vem com a gente, hein? Você participa não só na audiência aí do Nova Brasil em Campo, mas também mandando suas mensagens. Você faz parte da nossa transmissão. E claro que a gente vai ter muita emoção no seu rádio com a narração de Jorge Vinícius, os comentários de Renan Teixeira, as reportagens de Felipe Oliveira, o humor e toda a interação com o ouvinte do Gavião. E eu, Lucas Basílio, hoje estarei na ancoragem da jornada esportiva mais especial do rádio aqui na Nova Brasil.
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26: E de imediato vamos ao palco do espetáculo, né? Afinal de contas, a bola vai rolar dentro de uma hora, um pouquinho menos do que isso, lá no estádio do Morumbis, onde a equipe Nova Brasil em Campo já está representada por ele, Felipe Oliveira, que vai trazer o primeiro destaque da equipe da casa, o tricolaço. São Paulo que vai buscando superar o mau momento e quem sabe aí, como eu disse, emendar a segunda vitória consecutiva. Não é isso, meu amigo Felipe Oliveira? Boa noite, boa tarde, boa noite.
28: Boa tarde, Lucas Basílio. Boa tarde, amigos que nos acompanham aqui no Nova Brasil em Campo. Todo mundo sintonizado na Nova Brasil FM. Falamos direto do estádio do Morumbi, porque daqui a pouco tem São Paulo e Atlético Mineiro. Tricolor paulista está definido e escalado para o duelo de hoje. Dorival Júnior manteve a formação de três zagueiros, 3-5-2, que venceu o Red Bull Bragantino na última semana. São Paulo, que passou um período de 10 jogos sem vencer no Campeonato Brasileiro, retomou o caminho das vitórias no último final de semana e vem com a mesma formação para o jogo de hoje. Algumas mudanças no time titular. Lucas Ramon na lateral direita, o Wendel na lateral esquerda, e a expectativa era de Jonathan Calleri no comando de ataque, mas nada disso. Gustavo Santana, autor do seu primeiro gol como profissional na última semana, está escalado e definido como titular do Dorival Júnior. Lucas.
26: Esse é o time do Dorival Júnior, já confirmado e escalado pelo treinador São Paulino. E olha aí, eu quero ouvir o Renan já, mas o Buta saiu do time, hein, Renan? Mas já você fala a respeito da lateral direita e de todo o time do São Paulo para o duelo diante do Atlético Mineiro. Essa partida, como eu mencionei, é válida pela rodada de número 26, que tem como a partida inaugural dessa rodada, duelo entre Red Bull Bragantino e Bahia, que está com 27 minutos do segundo tempo, um jogaço lá em Bragança Paulista, hein? O Bahia saiu na frente, o Bragantino empatou, aí o Bahia fez 2-1, o Bragantino empatou de novo e o Bahia no comecinho do segundo tempo fez 3-2, é o placar de momento, 3 pro Bahia, 2 pro Red Bull Bragantino em Bragança Paulista, mas ainda tem algum jogo pela frente, a gente vai acompanhando por aqui. Além de São Paulo e Atlético Mineiro, esse sábado também conta com o clássico carioca no Maracanã, a bola rola às 9 da noite para Fluminense e Vasco. Amanhã, 11 da manhã, a bola rola no Couto Pereira, Coritiba contra o Mirassol. Às 4 da tarde tem Cruzeiro e Atlético Paranaense no Mineirão. Inter e Santos medem forças também às 4 da tarde no estádio Beira-Rio. Mangueirão será palco para Remo e Flamengo também às 4 da tarde. Às 6:30, Botafogo e Palmeiras lá no Nilton Santos, o Engenhão. Às 7:30 da noite, você vai acompanhar aqui na Nova Brasil FM o duelo entre Corinthians e Chapecoense na Neoquímica Arena. E essa rodada será fechada na segunda-feira, feriadão, no Barradão, a bola rola para Vitória e Grêmio. Voltando pro Morumbis, afinal de contas, o Felipe Oliveira traz destaques, traz manchete do Atlético Mineiro, que também, assim como o São Paulo, tem confronto no meio de semana. Felipe, será que o técnico Eduardo Domingues preserva alguém? Pensa na Sul-Americana ou vai com força máxima diante do tricolor, hein?
28: Ô, Lucas, o Galo Forte Vingador também tá escalado e definido e vem num ótimo momento na temporada. São 14 jogos de invencibilidade da equipe do Barba. Desde o retorno da Copa do Mundo ainda não perderam. E chega embaladíssimo porque no meio de semana derrotou e eliminou o seu maior rival na Copa do Brasil. Chega para esse duelo preservando a maioria dos seus titulares com um time misto quente para esse duelo contra o São Paulo Futebol Clube, porque no meio de semana encara o Santos na Copa Sul-Americana. O Barba tem outra dor de cabeça. No seu departamento médico, 8 jogadores, sendo 3 zagueiros. Igor Gomes no seu departamento médico, o goleiro Everson também tá no DM, por isso a dor de cabeça e um time bem mais remendado pro jogo de hoje. Mas é preocupação pro tricolor, porque tem 14 jogos de invencibilidade, Lucas.
26: Chega embalado o Atlético Mineiro, sem lei do ex, né, porque o Igor Gomes não vai jogar, mas vem com um time forte, ainda que não seja o titular absoluto. Na tabela de classificação do Campeonato Brasileiro, o Palmeiras é líder, 52 pontos. O vice-líder é o Flamengo, um pontinho atrás com 51. Atlético Paranaense, o terceiro, com 45. E o Bahia fecha o G4 com 43. Na quinta colocação aparece o Fluminense, 42. Cruzeiro, sexto, 39. Sétimo, Coritiba, 37. Atlético Mineiro, 36, o oitavo. Na escadinha, né? O Bragantino é o nono, 35. Aí um pouquinho para trás, o Corinthians fecha a primeira página com 32 pontos. 11º, o São Paulo com 30, mesma pontuação do Botafogo. O Vitória tem 29, o mesmo número de pontos do Santos, também 29. O 15º é o Grêmio, 28. 16º, Mirassol, 25 pontos. Aí na zona de rebaixamento, também com 25, Vasco e Internacional. Remo, o penúltimo, 23. E a Chapecoense, a lanterna, virtualmente rebaixada, com 14 pontos ganhos. Quem vai comentar, analisar com muita bagagem, muita experiência que tem de dentro das quatro linhas é ele, meu amigo Renan Teixeira. O que esperar, meu querido Renan, desse confronto importante para o tricolor que pode emendar essa segunda vitória consecutiva? Grande tarde, Renan.
1: Grande tarde, Lucas. Grande tarde a todos que nos acompanham aqui na Nova Brasil. Lucas, a expectativa é por um bom jogo do São Paulo. E a torcida quer muito isso, né? Sonha com essa segunda vitória seguida, que aí sim daria ao time São Paulino tranquilidade e daria o direito de olhar para terça-feira no jogo contra o Boca Juniors pela Sul-Americana, lá na Argentina, em La Bombonera, com um olhar diferente, podendo dar uma importância maior para esse jogo. Se o São Paulo não ganhar hoje, continua sendo brasileiro, não que já teria escapado de forma definitiva do perigo do rebaixamento, mas daria um passo importante, aí sim se colocaria no direito de olhar para a Copa Sul-Americana, para o jogo contra o Boca Juniors de uma forma diferente. Lucas, eu tenho expectativa muito grande, o São Paulo, por tudo que eu já falei, o desejo de sair ali daquela zona perigosa, de ter a segunda vitória consecutiva, de trazer um ambiente, uma confiança, continuar num ambiente bom e numa confiança grande. E o Atlético, como o Felipe Oliveira, boa noite Felipe, falou pra gente aí, 14 jogos de invencibilidade. Você pode ter certeza que, independente dos jogadores que estarão em campo, e a gente tem várias mudanças, eu tô até aqui martelando no meu caderninho aqui, Lucas, para entender a disposição tática, de que forma que serão distribuídos esses jogadores, e só entenderei de forma mais clara ao iniciar o jogo. Você pode ter certeza que os jogadores querem, no mínimo, manter isso. Manter invencibilidade, esticar o máximo que eles puderem. Portanto, eu espero um bom jogo hoje no Morumbi, Lucas.
26: Não sei qual a sua opinião, você vai falar mais sobre isso, mas nesse assunto de preservar, poupar jogadores, pensar na Sul-Americana, ainda mais porque o São Paulo tem um confronto gigante diante do poderoso Boca Juniors, ao que parece, o Dorival pensa mais no Brasileirão, né? Afinal de contas, vai com, podemos dizer, força máxima, né? Mesmo com o sistema com três zagueiros, sim, o garoto Gustavo Santana na frente. Se é que alguém é preservado, a gente pode pensar no Caleri, né? Que é o único que ainda não tá legal fisicamente, mas de resto ele utiliza o que tem de melhor.
1: Eu estranhei. São duas mudanças em relação ao último jogo contra o Bragantino. São os dois alas. O Lucas Ramon no lugar do Buta e o Endo no lugar do
26: Mas Iago. Aí acho que não é tanto poupar, né? Não, é uma questão técnica.
1: Não é questão de poupar, não. Aí não é... O Caleri, eu não sei qual que é a condição do Caleri. Ele esteve no banco no último jogo e não entrou. Vamos lembrar, no jogo lá contra a Chapecoense, ele teve um entorce no tornozelo. Todo mundo achava que nem pro jogo ele fosse contra o Red Bull. Foi pro jogo, ficou no banco, mas não entrou. E eu tinha quase certeza que essa seria uma das únicas alterações do jogo, a entrada do Caleri no lugar do Gustavo. E não aconteceu. Eu não sei se o Felipe tem alguma informação, se ele sentiu alguma coisa. Ele tá no banco, né?
26: Pelo tá no banco, confirmado entre os reservas.
1: Entre os reservas. Então, não sei o que aconteceu ou se tá querendo preservar, pensando na Sula... Não, eu acho que não, porque... Vai lá, Felipe, traz informação.
28: Só para completar essa sua informação, a dúvida sobre o Jonathan Caleri. A expectativa é que ele fosse o titular. Ele perdeu o último jogo contra o Red Bull Bragantino sem ter condições. Ele estava no banco de reservas, sem ter condições de atuar. Pediu para estar no banco de reservas, caso precisasse, ele entrar e tentar ajudar a equipe do São Paulo a retomar o caminho das vitórias. Só que no início da semana, ele já retomou os treinamentos com o grupo de forma 100%, trabalhou com o grupo de forma normal. E a expectativa era que ele fosse o titular. É o capitão, o camisa 9, o homem em gol do São Paulo, um dos artilheiros, empatado com o Luciano com 12 gols marcados. A expectativa era essa. Mas, por escolha técnica, fica no banco de reservas. Agora, a dúvida é, será que é o Dorival preservando para o duelo contra o Boca Juniors? E eu acho que é algo que tem que entrar nessa discussão, Renan. Quando o São Paulo se classifica do jogo contra o Bolívar na Copa Sul-Americana, o Caleri fala bastante sobre o duelo contra o Boca Juniors. Ele teve uma passagem muito impactante pelo Boca Juniors, é um torcedor do São Paulo hoje, mas antigamente já foi declaradamente torcedor do Boca Juniors. Quando chega ao São Paulo, utilizou inclusive a camisa de número 12 lá em 2016 em homenagem à torcida organizada do Boca. Pode ser um pedido do atleta. Isso vai ser algo que a gente vai entender melhor ao final da partida, conversando com o Dorival Júnior ou até mesmo com o Jonathan Caleri, para entender essa escolha no ataque do São Paulo, viu, Renan?
1: Felipe, eu gostaria de entender também, porque se for preservar pensando no Boca, na minha visão, é um erro. O jogo mais importante para o São Paulo é o de hoje. Falei aqui, né, na Nova Brasil em Campo, nas minhas participações durante a semana. Esse é o jogo mais importante, né? Eu entendo dessa relação que o Caleri tem com o Boca Juniors, jogou lá. Ele tem um golaço pelo Boca, não sei se vocês viram, ele tem um golaço espetacular pelo Boca, com Maradona comemorando no camarote. É um negócio espetacular, quem nunca viu, que procure aí no YouTube, que é uma coisa espetacular, né? Eu entendo essa relação dele toda com o Boca, mas não concordo se for nesse sentido. Se for preservar para o jogo de terça-feira do Sul-Americana, aí eu já não concordo, porque o jogo de hoje é o mais importante. É muito importante que o São Paulo vença hoje. E Lucas, respire. respire mais aliviado. Ainda não. É aquela situação de um enfermo que tá na UTI. São Paulo continua na UTI, né? Já saiu do respirador, já saiu do tubo, mas está ali, né, numa fase grave ainda. Estava crítico, continua num estado grave, mas o São Paulo tem que hoje ir para o quarto. Ir lá para o quarto, receber visita, né? É assim, é mais ou menos, né, fazendo uma analogia, é mais ou menos assim que o São Paulo vive. Então, se a opção do Calleri não jogar for por isso, preservando para terça, eu não concordo.
26: Muita expectativa com relação ao lado São Paulino deste confronto. Eu quero saber a expectativa dele também. Ele que vai trazer a emoção aqui no futebol da Nova Brasil, do Nova Brasil em campo, o avassalador Jorge Vinícius vai ser a voz da emoção para São Paulo e Atlético Mineiro. Quero saber da expectativa dele para esse grande confronto. Grande tarde, grande trabalho para você, JV.
2: Um abraço para você, Lucas Basílio, ao nosso Renan, Felipe, Gaviva, o Gavião, e a toda a galera que já sintoniza aqui para acompanhar esse jogo importante do Morumbi entre São Paulo e Atlético Mineiro. Vocês estavam comentando aí sobre a situação do São Paulo, o momento vivido também do Atlético. O Atlético, ele está se dividindo neste momento em três competições. É Brasileirão, é Sul-Americana e é Copa do Brasil, porque conseguiu contra os seu arquirrival, o Cruzeiro, classificar-se e ir às semifinais também da milionária e democrática Copa do Brasil. O São Paulo se divide entre Brasileirão e Copa Sul-Americana. E pela escalação do São Paulo, é evidente que o Dorival Júnior, ele concentra uma maior atenção no momento atual vivido pelo tricolor, que ficou 10 jogos sem vencer. Na última rodada, conseguiu quebrar esse jejum e entra para enfrentar um Atlético que poupa alguns jogadores, os jogadores também entregues ao departamento médico, e para mim é o melhor momento para se encarar o Galo, pelas circunstâncias, por ser no Morumbi e pela escalação do Atlético, é essa de hoje. Então minha expectativa, Lucas Basílio, é de transmitir aqui um bom jogo, equilibrado, evidentemente, futebol se decide aí nas quatro linhas dentro de campo, mas o São Paulo, para mim, ele tem uma ligeira vantagem e pode ser apontado como um pequeno, não muito, um pequeno favorito hoje diante do Clube Atlético Mineiro, viu, Lucas Basílio?
26: Tá certo, JV, realmente equilíbrio pro jogo de hoje, pelo menos essa é a expectativa, né? Até a bola rolar, a gente vai conversar um pouquinho mais sobre tudo que rodeia este duelo entre São Paulinos e atleticanos. Você sabe que aqui na transmissão Nova Brasil em Campo, na Nova Brasil FM, tem muita informação, tem muita emoção, obviamente, mas também tem humor, né? Afinal de contas, sem humor não dá pra levar. E se o assunto é humor, se o assunto é interação com o ouvinte, o especialista é ele, meu querido Gavião. Satisfação mais uma vez estar com um amigo na jornada do Nova Brasil em Campo. Quero saber também a sua expectativa, hein, pro jogo de hoje. O que você acha que vai rolar? E claro, passa aí as formas de que o ouvinte Nova Brasil em Campo pode participar da nossa jornada. Gaviva, boa tarde.
3: Lucas Basílio, grande tarde, grande noite, meu amigo. O orgulho do papai, seu Luiz Basílio, sempre interagindo com a gente também. Olha, eu acho que o São Paulo tem uma grande chance hoje, hein? O time reserva praticamente do Atlético Mineiro, um misto quente, que nem você falou. Então, eu acho que tem chance sim o tricolor hoje. Acho que a torcida São Paulina pode interagir, mandar mensagem, participar com a gente. O YouTube está à disposição, né? Tem o chat do YouTube para a galera trocar ideia, aquela resenha com os outros ouvintes, né? O YouTube Nova Brasil em Campo ou Jornalismo Nova Brasil. Então, é duas formas. Aqui é muito chique, aqui a Nova Brasil FM. Dois YouTube pra galera. Nova Brasil em Campo ou Jornalismo Nova Brasil. A gente tá de olho, mandando mensagem lá no chat do YouTube. A gente vai anotar e vai falar teu nome no ar. Agora, você mesmo quer mandar o seu áudio, falar, desfilar a sua voz, dar a sua opinião, o WhatsApp tá à disposição, hein? 994-33-2121. DDD é 11 994-33-2121. 11, manda seu áudio, manda sua mensagem de texto. 11 994-33-2121. Você que é São Paulino, quer fazer sua pergunta, o Renan Teixeira, nosso comentarista, sabe tudo do São Paulo, vai responder pra você. 11 994-33-2121. E hoje, na Dica Cultural, eu vou falar de um projeto do Dr. Vadalco, médico da equipe Nova Brasil, que é candidato a deputado federal e teve uma ideia genial hoje. É dia da farmácia, sabia? Hoje, dia 5 de setembro, é dia da farmácia. Ele vai colocar o nome e a foto dele de deputado nos remédios, mano, porque ele já faz a propaganda e ele tem um laboratório próprio. Depois eu conto maiores detalhes, viu, Lucas Basílio? Grande abraço e bom trampo pra você.
26: Vamos que vamos, Gaviva. Tamo junto aí, mais uma jornada esportiva. Esperamos que a saúde seja uma das prioridades do candidato doutor Vadalco, né? Realmente é isso que a gente espera, né, Gaviva?
3: É, você ainda é muito novo, Lucas Basílio, não precisa ainda fazer o exame de próstata, mas com certeza seu pai já passou, já sentiu o toque de doutor Vadalco lá. É, mano, o homem faz o exame, não usa luva não, hein? Ele é a moda antiga, não usa luva, viu?
26: Ele é o doutor raiz, né, Gaviva?
3: É, raiz, é, ele vai até a raiz.
26: Literalmente, esse é o Gavião trazendo todo o humor, toda a interação do ouvinte. E você vai mandando sua mensagem aí, 11 994-33-2121. Participa da nossa jornada esportiva através do chat do Nova Brasil em Campo e também do jornalismo Nova Brasil. A gente vai atualizando o resultado do único jogo que ainda está em andamento, né? Nessa 26ª rodada, é o jogo de abertura. Já estamos ali com 42, né? 43, na verdade, minutos do segundo tempo. O Red Bull Bragantino pressiona, mas o Bahia vai segurando a vitória fora de casa pelo placar de 3-2. E o Renan comentava e lembrava muito bem aqui que essa vitória é importantíssima pro Bahia de Rogério Ceni, porque faz com que o tricolor da Boa Terra adentre o grupo dos quatro melhores, né? Vai pulando para 43 pontos. O tricolor baiano vai ficando ali dentro do grupo dos quatro melhores. 43 pontos, como eu mencionei há pouco, a 2 pontos do terceiro colocado, Atlético Paranaense, e 1 acima do Fluminense, né? Que ainda vai jogar hoje à noite no Clássico Carioca diante do Vasco.
1: Ô, Lucas.
26: Vai lá, Renan.
1: Deixa eu falar uma coisa rapidinho aqui. Primeiro, desculpa, JV, desculpa, Gaviva, a minha falta de educação. Eu entrego, falei, boa tarde só pro... Grande tarde só pro Lucas. Meu, desculpa, que falta de educação inexplicável, né? Mil desculpas aí pra vocês, cara. E uma coisa que o JV falou, né, a respeito do time do Atlético Mineiro, o diferente do São Paulo, JV, o Atlético Mineiro se deu o direito de administrar o Campeonato Brasileiro e focar nas Copas. Focar na Copa do Brasil, focar na... pensar na semana que vem no jogo contra o Santos pela Sul-Americana, porque faz uma campanha tranquila.
26: Juntou pontuação suficiente para isso, né?
1: Para poder fazer isso, né? Mas jogadores importantes, por exemplo, o Fred, tá no banco, né? O Cassierra, outros jogadores importantes do elenco do Galo, o Scarpa, Dudu, eles estão no banco... necessitando pro decorrer do jogo, né? Então, o Atlético se deu esse direito, o São Paulo ainda não.
26: É, vamos aguardar qual vai ser o desempenho desse time alternativo, né? Mesclado, ao mínimo, do Atlético Mineiro diante do São Paulo. Por falar nisso, vamos voltar lá com o Felipe Oliveira para ele falar mais. Primeiro do São Paulo, Felipe. O que você traz mais de notícia agora, de maneira mais detalhada, da equipe tricolor? Como dissemos, vai buscar essa segunda vitória consecutiva. Até o Renan lembrou bem e fez uma boa referência. Para respirar, para se tranquilizar um pouco mais nessa temporada e, quem sabe, vislumbrar algo mais diante do Boca Juniors na Sul-Americana, Felipe.
28: O São Paulo tem uma expectativa grande para o jogo de hoje, mesmo com chuva, tempo ruim. Para quem não é da capital paulista, sabe, hoje foi o dia inteiro de chuva. Eu já tô com minha capa de chuva preparada. 36 mil ingressos vendidos, expectativa de 40 a 45 mil torcedores presentes hoje no estádio do Morumbi para esse duelo contra o Atlético Mineiro. O São Paulo tem um retorno do Nilton para o banco de reservas. Ele que perdeu o jogo contra o Red Bull Bragantino, pode ser uma possibilidade na segunda etapa do time do São Paulo. Galera, a gente gente já deu informação, a expectativa é que ele fosse o titular do jogo de hoje, tá no banco de reservas, Gustavo Santana, mantido no time titular da equipe do Tricolor Paulista. São Paulo tá definido e escalado pelo técnico Dorival, com Rafael no gol, trinca de zagueiros com Domingos Duarte, Arboleda e Sabino, uma dupla de alas de Lucas Samão pela direita e o Wendel pela esquerda, lembrando que no jogo contra o Red Bull Bragantino, essa foi a grande diferença, o Buta tava na direita e o Iago tava na esquerda, hoje com o Lucas Samão e o Wendel, dupla de volância de Marcos Antônio e Danielzinho e o camisa 10 é Luciano, na frente Arthur e Gustavo Santana, essa é a equipe tricolor pro duelo de logo mais. O São Paulo, o Lucas citou anteriormente que o São Paulo não vai ter lei do ex, né? O Igor Gomes está no departamento médico. O São Paulo não vai ter lei do ex porque é muito difícil o goleiro Rafael fazer, deixar o seu golzinho no jogo de hoje. Mas ele foi jogador do Atlético Mineiro antes de vir pro São Paulo, ele é revelado pelas categorias de base do Cruzeiro, foi pro Atlético Mineiro e falou um pouco da expectativa do jogo de logo mais entre São Paulo e Galo antes da bola rolar. Vamos ver o paredão tricolor.
4: A gente está fazendo dessa partida mais uma final, mais um jogo muito importante que a gente precisa do resultado, que a gente vai jogar no Morumbi em casa junto com o apoio da nossa torcida. Então a gente vem trabalhando essa semana toda para que a gente possa, no sábado, fazer um grande jogo mais uma vez, representá-los dentro de campo. A gente vem trabalhando taticamente, tecnicamente, fisicamente tudo. A gente sabe que vai enfrentar um grande adversário, então... focar nesse finalzinho aí de preparação que a gente tem ainda para que a gente possa estar sábado aí muito preparado e ciente do que a gente precisa fazer dentro de campo.
28: Tá aí o goleiro Rafael, o ex-jogador do Atlético Mineiro. Pergunta que fica é se lei do ex pra goleiro vai ser pegar pênalti, vai ser não tomar nenhum gol. Tá embalado. Pra gente passar a escalação também do Atlético Mineiro, até o Renan tava com essa dúvida. Um time bem remendado do Eduardo Domingues. O Atlético Mineiro tá com o Gabriel Delfim no gol. Na lateral direita, Natanael, Vitão, Renan Lodi na zaga. E o Alexander na lateral esquerda. Já termino de passar o time do Atlético Mineiro, porque estamos com um convidado. Irmão, qual que é o seu nome?
5: Alessandro.
28: Alessandro, expectativa pro jogo de hoje. Semana passada deu pra dar uma respirada, o time do São Paulo venceu. Hoje, expectativa contra o Atlético Mineiro?
5: 2-0 São Paulo.
28: 2-0 São Paulo. Quem que faz os gols? Hoje o Calleri tá no banco de reserva. Você gostou dessa escalação?
5: Gostei, mas eu acho que hoje o André Silva guarda o gol dele. Anota aí.
28: André Silva saindo do banco de reservas. Aí sim, gostei. Alessandro, boa sorte pra você. Obrigado. Bom jogo. A gente volta com mais informações do Atlético Mineiro lá de baixo. Lucas sabe, hoje tá com frio, preciso colocar agasalho, capa de chuva, levar pasta pra não molhar a colinha. Já, volto com todas as informações do Atlético Mineiro, direto do gramado do estádio do Morumbi, Lucas.
26: Sei bem como é que é, Felipe, só pra não abusar da sua boa vontade aí, só finalize então a escalação titular do Galo, só pra gente passar pro Renan analisar também os 11 titulares da equipe do Atlético Mineiro, por favor.
28: Pra gente também passar um panorama do motivo do Atlético Mineiro tá tão remendado pro jogo de hoje. A equipe do Galo teve alguns desfalques, alguns muitos desfalques pro jogo de hoje. São 8 atletas no departamento médico ao todo. O Everson, goleiro que jogou no meio de semana, não tá à disposição por uma fratura no pé. O Atressoldi, ex-jogador do São Paulo, não tá à disposição. Lianco, zagueiro titular da equipe, também não está à disposição. Léo Duarte, os 3 zagueiros principais do Galo, não estão à disposição para essa partida. Além de do Maicon, Thomas Pérez, Igor Gomes e também o Thiago Borbas. Todos esses jogadores não estão à disposição do técnico Barba, que tem 14 jogos de invencibilidade. Por isso a escalação do Galo pro jogo de hoje, muito remendado, com Gabriel Delfim no gol, Natanael na lateral direita, dupla de zaga de Vitão e Renan Lodi improvisado, o Alexander, que é volante, jogando pela lateral esquerda. Renan tava até com essa dúvida. O Alexander já jogou nessa função no Fluminense, ele revezava com o Marcelo muitas vezes. Uma trinca de volantes com o Alan Franco, Kevin Castanho e também o Vitor Hugo, aberto de um lado o capitão Bernard, do outro o Tomás Coelho, que é o artilheiro do Galo nessa temporada, e no comando de ataque, Reinier.
26: Tá, então, é um time bastante modificado realmente do Atlético Mineiro, mas a gente pensa logo na preservação de jogadores, né, pensando na Copa Sul-Americana, Renan, mas o Felipe trouxe essa informação importante, é um departamento médico recheado também, né, é muito jogador machucado lá no departamento médico atleticano.
1: E de muitos zagueiros, né? Hoje, de posição mesmo, só tem o Vitão.
26: Que é um garoto da base,
1: né? É um garoto, né? O Vitão, que nos dois jogos contra o Cruzeiro, ele acabou entrando, né? Não é um titular, mas é o único zagueiro que estará em campo hoje. O Vitor Hugo tá no banco, né? Que é um que é um titular que tem jogado os últimos jogos.
26: O Vitão entrou por conta da lesão do Juan, né? Naquela dividida forte com o Caio Jorge e tudo mais.
1: Exatamente. Nos dois jogos ele entrou no lugar do Juan Tressoldi. Né, aquele, no primeiro jogo no Mineirão, naquele lance lá que ele caiu de, né, caiu
26: com a cabeça no chão, né, o negócio lá.
1: E no outro jogo também, num lance com o Caio César, mas lance normal de jogo, ele acaba saindo com uma lesão na coxa e o Vitão entrou nesses dois jogos. Então, e a gente tá debatendo em off aqui, né, Lucas, como que vai ficar a distribuição desse time do Atlético, né, se com três zagueiros, o Natanael fazendo pela direita, o Lodi pela esquerda, o Vitão no centro, né, sendo o líbero ali, o Bernardo e o Cuejo fazendo as alas, talvez, ou o Alexander pelos lados, pelo lado esquerdo. Cara, é uma dúvida que a gente só vai descobrir quando de fato o jogo começar e a gente entender essa distribuição. Mas essa limitação fez com que o Barba, né, o Eduardo Domingues, tivesse que dar essa mexida no time e não correr esses riscos, né? É isso que eu falei anteriormente, ele tem esse direito, né? A campanha, principalmente no pós-copa, que é a melhor campanha no pós-copa, melhor campanha do segundo turno do Campeonato Brasileiro, é do Atlético Mineiro. Então ele se dá o direito de deixar um zagueiro titular no banco para não correr risco de perdê-lo para a Sul-Americana. Talvez se o Atlético estivesse numa zona mais perigosa do Campeonato Brasileiro, ele fosse obrigado a colocar. Então, já que ele pode, para não correr risco de perder mais zagueiros, são três zagueiros. Complicado, né? Normalmente um elenco é formado...
6: Bom, na escuta aqui.
1: Normalmente um elenco é formado por cinco zagueiros. E o cara tem três no departamento médico, complicado para ele trabalhar também, né?
26: Quero ouvir do JV também a opinião dele a respeito desse time do Atlético, né, JV? Você mencionou essa questão das três competições, mas agora o Felipe Oliveira trouxe pra gente um outro panorama. Um panorama de muitos machucados, até por isso o time do Galo vem todo remendado, JV.
6: Exato, por isso que eu disse também, né, quando do meu primeiro destaque aí com relação a esse duelo e esse melhor momento que o São Paulo tem é para tentar vencer o seu adversário, o Atlético Mineiro. Por esses problemas, por esses jogadores lesionados, por alguns poupados, por tanta quantidade de problema para o treinador do Galo, é que o São Paulo, para mim, tem essa vantagem de, além de jogar junto com a sua torcida, está priorizando neste momento o Brasileirão, essa situação de retomada de pontuação, já que ficou 10 jogos sem vencer, ganhou o último jogo do Campeonato Brasileiro, mas foco Dorival Júnior justamente neste momento do jogo aqui diante do Atlético Mineiro. Já o Atlético, a gente sabe que tem esses problemas e que tem também um carinho especial para com a Copa Sul-Americana, onde vai entrar também no meio de semana e vai enfrentar um Santos que vive um momento de pura turbulência. Então é isso, Lucas Basílio. O melhor momento para o São Paulo enfrentar nessa competição Atlético Mineiro é o momento, o de hoje. Esse jogo aqui, onde vai encarar um time bastante alterado daquele que a gente conhece ser o mais forte.

0: com o Gavião, então. Gavião, quero te perguntar aí a respeito da galera participando com a gente, se tem interação, se já tem pergunta pro nosso Renan. Fica à vontade aí com as participações dos nossos ouvintes, Gaviva.
1: Lucas Basílio, separei aqui as perguntas. O povo quer saber do Renan Teixeira, nosso comentarista, coisas do São Paulo. O nosso ouvinte Benício é do Parque Imperial. Pergunta: Renan, o Atlético Mineiro acertou na veia contratando o Fred?
2: Pô, acertou, né? Os dois jogos contra o Cruzeiro, principalmente o segundo, né, Gaviva? Sobretudo o segundo, ele foi completamente decisivo, né? Com uma bela assistência e um gol, né? Então, pra já, valeu a contratação, né? Eu sempre gostei do Fred. E eu acho, Lucas, os nossos ouvintes, eu acho cruel a...
0: Ficou marcado, né, em 22?
2: O jogador ser marcado pela eliminação do Brasil contra a Croácia, né? Quando foi um... Talvez um erro coletivo.
0: Mas não precisava ter ido lá pro ataque, né, Renan? Vamos combinar?
2: Precisar não precisava, mas tanta coisa que acontece no jogo.
0: Não, é verdade, é verdade.
2: Precisa, né?
0: Mas nós estamos falando aqui de fora. Você já esteve lá dentro, você pode falar com toda a autoridade.
2: Colocar na conta dele. Não, e por um momento, né, nessa Copa, colocaram no Casemiro, né?
0: Porque verdade.
2: O Casemiro deu uma porrada no Endrick no treino. Aí começaram, por que ele não fez isso no Modric lá naquele jogo e não sei o quê.
0: Verdade, bem
2: aí
0: lembrado.
2: A culpa do Fred passou pro Casemiro e depois voltou pro Fred de novo. Cara, assim, eu acho cruel pro jogador, um jogador de uma carreira muito importante, né, fora do Brasil, em clubes muito importantes, né, da Turquia, da Inglaterra. Então eu acho cruel com ele, acho um grande jogador, um jogador versátil de meio de campo, com grande mobilidade, ambidestro, tem facilidade com os dois pés. Eu acho que foi uma grande contratação, sim, Gaviva, vai ajudar demais o Galo na busca pelos dois títulos, né? Enquanto o JV falava, eu pensava assim, rapaz, o Atlético... ele pode ser considerado um dos favoritos nas duas competições, né? Contra o... ali na Copa do Brasil.
0: Na Copa do Brasil, todo mundo falava do Cruzeiro, né? Que o Cruzeiro, sim, que poderia fazer frente ao Palmeiras e tal. E agora o Atlético tirou o Cruzeiro.
2: Tirou o Cruzeiro. Na Sul-Americana, você olhando, né, pelos times, o que tem jogado o Atlético Mineiro, acho que podemos o credenciar, assim, como um dos favoritos a buscar o título, né? Então... acerta em reforçar com esse jogador que é de experiente e de muita qualidade, Gaviva.
1: O Marcos de São Caetano está te perguntando, Renan, São Paulo deve ficar de olho na grana aí da premiação da Sul-Americana ou tem que se preocupar só com o Brasileirão e esquecer Sul-Americana?
2: Gaviva, não digo esquecer, mas hoje o São Paulo não ser rebaixado, né? Financeiramente também é mais importante do que o título da Copa do Brasil. A gente sabe muito bem, um rebaixamento, né, resulta em queda de receita muito grande, de televisão, de patrocinadores, de tudo, né? De tudo. Né? Com certeza de mobilização da torcida, tudo isso impacta financeiramente. Então São Paulo tem que estar mais preocupado nesse momento com o brasileiro, com o Campeonato Brasileiro, não tirando os olhos da Sul-Americana, mas nesse momento eu acho que o impacto esportivo de um rebaixamento também culminaria com uma queda de receita muito grande e impactaria financeiramente no time.
1: E encerrando aqui com o Cassiano de Campinas, ouvindo pela 103.7, Nova Brasil FM Campinas. O Cassiano pergunta: Renan, você acredita que o Lucas, quando voltar, ainda vai render como antes? Pela idade e tudo mais?
2: Cassiano, essa é uma pergunta bem complicada, cara. O Lucas tem praticamente 2 anos que ele não joga, né, de fato, né, que ele não é importante pro time de São Paulo. Desde uma lesão no Campeonato Paulista de 2025, né, do ano passado, em março do ano passado, contra o Palmeiras lá no estádio do Palmeiras, né, na Arena do Palmeiras. Desde lá que o Lucas não consegue render, fazer o que a gente sabe que ele é capaz de fazer. É um cara muito comprometido. É um cara profissional ao extremo. O Lucas é um profissional ao extremo. Eu só posso falar com propriedade, tenho muito conhecimento desse profissional. Mas eu entendo que hoje o custo-benefício do Lucas para o São Paulo é muito alto. É muito alto. Né? E com essa última lesão, que provavelmente ele só volte no ano que vem, muito para o fim da temporada ou só no ano que vem, eu acho que se não houver ali um consenso ali entre as partes.

0: de um contrato de produtividade, um contrato de maior valor. A gente tá falando de um jogador, Gaviva, que ganha mais de R$1 milhão por mês. E o São Paulo não tem condição mais disso. O São Paulo não tem condição mais de sustentar esse jogador que tem entregado esportivamente muito pouco, né? E fisicamente falando, o Lucas que a gente já viu jogar, a gente nunca mais vai ver. E se ele tiver um entendimento e mudar um pouco a característica dele de jogo, talvez ele ainda consiga render como atleta profissional.
1: Valeu, Renan. Você, Lucas Basílio.
2: Vamos que vamos, Gaviva. Aliás, mandar um abraço especial a todo mundo que tá curtindo a Nova Brasil FM nesse Brasilzão todo, né? 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É muita gente curtindo a gente. A gente agradece demais e manda um abraço especial a você de todo o Brasil ligado, tá ligada aqui na transmissão Nova Brasil em Campo. A gente dá sequência aqui na transmissão Nova Brasil em Campo para informar que chegou ao final o duelo em Bragança Paulista e os visitantes levaram a melhor, hein? Com muita pressão do time da casa na reta final, o jogo foi até mais de 56 do segundo tempo, mas a equipe do Bahia segurou a vitória e levou 3 pontos para casa. Bragantino 2, Bahia 3, como a gente mencionou, o Bahia pula para a quarta colocação, 43 pontos e agora fica no aguardo do Fluminense, né? Que entra em campo mais tarde, às 9 da noite, no Clássico Carioca, no Maracanã, diante do Vasco. Se o Fluminense ao menos empatar, retoma a quarta colocação. Mas caso o Vasco se dê bem, aí o Bahia se mantém entre os 4 primeiros colocados, Renan.
0: Ô Lucas, a gente pode afirmar, eu queria a opinião de vocês todos, a gente pode afirmar que pela espanholização do futebol brasileiro com Palmeiras e Flamengo, a busca desses times pelo terceiro lugar já seria como um título, como uma vitória? Porque a gente sabe muito bem que é pela qualidade do elenco de Palmeiras e Flamengo que é difícil chegar nesses dois times, né? É muito difícil, a disputa do título vai ser entre os dois. Então é uma disputa pelo terceiro lugar. E, pô, você imagina o Bahia chegar ao terceiro lugar? É como se fosse um título. Não vai ter um troféu lá na sala de troféus do Bahia, né? Mas, pô, você olhar pra temporada e falar, pô, a gente venceu na temporada. A gente chegou ao terceiro lugar, né? A gente venceu na temporada. Acho que isso vale pro Atlético Paranaense também. Sim. Que vem da Série B no ano passado.
2: Eu ia citar, certo? O Atlético que acabou de subir de volta, né? Claro que tem uma estrutura fora de série, tem uma questão financeira também, mas até o ano passado estava na Série B, né? Então, realmente, eu acho que até para eles lá, sim, surpreende positivamente, né? Está acima das expectativas. E o Bahia, que é uma situação parecida, Renan, só que ao ser eliminado de pré-libertadores, se não me engano, né?
0: Sim.
2: E também Copa do Brasil.
0: Precocemente.
2: Acabou se levantando muita expectativa com relação a ter apenas um torneio a se disputar, que era o Campeonato Brasileiro. E aí, espera-se um desempenho ainda maior, ainda melhor dos baianos.
0: Espera-se o desempenho, mas ainda acho que não para disputar contra Flamengo e Palmeiras.
2: Assim, né?
0: Mesmo assim, só tendo um campeonato para jogar, eu acho difícil brigar com Palmeiras e Flamengo. O Atlético Paranaense, como você citou, o time que volta da segunda divisão, o que almeja?
2: Permanecer na elite.
0: Permanecer. Na rodada 25 já não corre mais risco. Aí o que vier a partir daí, isso aconteceu com o Mirassol ano passado. O que vier a partir daí é lucro. E agora, olha pro campeonato, mas opa, peraí, a gente pode ir pra disputar uma Libertadores o ano que vem, vindo da segunda divisão, como fez o Mirassol ano passado. Então, eu acho interessante esse ponto de vista. É claro que você explicar isso pro torcedor não é fácil. Porque quando você não levanta o troféu, quando você não vê o troféu lá na sala, é complicado. Mas você olhando para o que é o futebol brasileiro hoje, para o tamanho do investimento, gente, o Flamengo e o Palmeiras, eles estão trazendo jogadores da Inglaterra, eles estão trazendo jogadores da Espanha. Não é difícil competir contra um time desse, né? Contra elencos desse tamanho. Então, você olhando para a sua temporada, opa, peraí. É uma temporada vitoriosa, chegando ali em terceiro, quarto lugar.
2: Vamos voltar lá para o Morumbi, estádio Cícero Pompeu de Toledo, onde está o Felipe Oliveira, para trazer mais informações. Eu sei como é que é a correria, espero que ele já tenha descido ali aos baixos do estádio do São Paulo, colocado um blusão, porque tá gelado, tá frio, e quem sabe ainda possa voltar a chover. Então, se proteja aí, Felipe Oliveira, e traga mais informações de São Paulo e Atlético, que jogam já já aí no Morumbi.
3: Exatamente, Lucas Basílio. Para a gente concluir as nossas informações antes da bola rolar, o aquecimento já terminou e há cerca de uma hora e pouquinho parou a chuva e até aqui não retornou a chuva aqui no estádio do Morumbi. A tarde inteira, a manhã inteira foi de muita chuva, mas aparentemente o estado, condição do gramado do estádio do Morumbi está em boas condições para ter futebol. A gente lembra, até teve um Palmeiras, o São Paulo e Palmeiras aqui no Morumbi, que também choveu bastante, que os funcionários da Confederação Brasileira de Futebol tiveram que passar rodo o tempo inteiro para ter a partida, para acontecer a partida aqui no estádio do Morumbi. Hoje está mais tranquilo. Para a gente concluir a informação sobre a escalação do São Paulo, o Buta não está nem entre os relacionados. O motivo? Ele sentiu dores no joelho e, pela sequência do São Paulo, toda a maratona de jogos que agora se inicia no São Paulo, São Paulo que não teve maratona por conta da Copa do Brasil, mas agora tem uma maratona importante. Terça-feira viaja para a Bombonera para encarar o Boca Juniors. No próximo final de semana é Palmeiras e São Paulo na Arena Alviverde. E na outra semana tem o jogo de volta da Copa Sul-Americana aqui no Morumbi contra o Boca Juniors. O técnico Dorival Júnior não levou o Aurélio Bruta para o jogo, não trouxe o Aurélio Bruta para o jogo por dores no joelho. Ele sentiu dores no joelho nos últimos treinamentos e não está à disposição do técnico Dorival Júnior. Por isso a escolha por Lucas Ramon. No banco de reservas, quem retorna é Rian Francisco. Ele que foi meio que atropelado na disputa por uma vaga no ataque do São Paulino pelo próprio Gustavo Santana, que fez gol na última partida. O técnico Dorival Júnior, no último jogo do São Paulo, na vitória sobre o Red Bull Bragantino, falou um pouco da importância da vitória da vitória contra o Red Bull Bragantino e principalmente sobre o perfil do elenco do São Paulo, que a gente lembra, está com salários em atraso e mesmo assim não perdeu o brilho, não perdeu o ímpeto e brigou bastante e venceu o Red Bull Bragantino. Vamos ver o comandante São Paulino do último sábado contra o Red Bull Bragantino.
4: Eu acho que nós temos que ter consciência da realidade. Tive esse mesmo tipo de problema em outros momentos aqui dentro. Nunca foram meses tranquilos. Nem por isso nós deixamos de entregar, nós deixamos de encontrar caminhos. Naturalmente que se nós pararmos para olhar hoje as 6, 7 primeiras equipes do campeonato, todas elas têm uma situação muito positiva nesse quesito. Não existem atrasos, são raras as situações em que, acontecendo uma situação como essa e existindo esse problema, os clubes estejam pagando um preço muito alto, porque queira ou não desequilibra, sim. Nem por isso nós deixamos de trabalhar com muita dedicação, com muita entrega, tentando minimizar todos esses problemas. Em momento nenhum ninguém foi a público falar a respeito dessa situação. Então eu acho que isso mostra o caráter, a dedicação e o compromisso que esses jogadores vêm tendo com o seu torcedor. Os resultados realmente não vinham acontecendo, mas não por falta de dedicação dessa equipe.
5: Dorival, aqui na frente, tá, tudo bem? Eu queria que você falasse.
3: Tá aí o técnico Dorival Júnior. Pra gente concluir, além do Aurélio Buta, o técnico Dorival Júnior não tem à disposição pro jogo de hoje. O Luca Bobadilha, que segue com dores também no joelho. Vitor Sá, que tá em um processo de transição de uma entorse que sofreu no tornozelo no jogo, no treino com o Wendel. E pro jogo de hoje, retorno de Jonathan Caleri, de forma que pode atuar, já que estava no banco de reservas, mas não tinha condição. E o Nilton está de volta ao banco de reservas do Tricolor.
2: Tá certo. Essas, então, as informações de Felipe Oliveira, que Informações essas que antecedem a bola rolando no estádio do Morumbi. Só para fechar então, Renan, eu não sei se você já passou por essa situação nos tempos de atleta profissional, né? Essa questão salarial, obviamente que impacta, ninguém quer trabalhar para não ser remunerado, né? Mas, pelo menos nesse momento, Dorival crava que ninguém está se esforçando menos por isso.
0: Não, acredito que não. Impacta. Não, a gente falar de um time igual São Paulo, né? Que os jogadores ganham bem, né? Uns ganham demais, outros um pouco menos, principalmente os meninos da base, né? Que acabam de subir, não tem lá um salário tão alto. E quando atrasa uns 3, 4 meses, é complicado, né, cara?
2: Porque, aí aperta, né?
0: É, porque as pessoas, né? Eu sou assim, com certeza você, o Gaviva, o JV. Todo mundo se planeja em cima do que ganha, né? Então...
2: Cada um no seu padrão.
0: É, cada um no seu patamar, né? Já dizia o Bruno Henrique do Flamengo, né? Então impacta sim. E o que impacta muito também é o áudio vazado do presidente, né, Lucas? Quando ele fala assim, se o Conselho Deliberativo não aprovar a questão da Ticketmaster lá, a nova tiqueteira do São Paulo, se não aprovar, eu não tenho dinheiro para pagar. Você imagina o jogador ouvindo isso, né? Mas... A impressão que eu tenho, estando de fora, não estou lá dentro do elenco do São Paulo, a impressão que eu tenho é que não está havendo nenhum tipo de, sei lá, corpo mole, que os jogadores não estão se dedicando, se entregando por causa desse fator. Mas que impacta dentro do elenco, isso sem dúvida impacta, incomoda. Alguns saíram por causa disso, é muito claro. Para mim é muito claro. Alan Franco, Enzo Dias, saíram por causa disso, né? Então, mas que acaba impactando, impacta.
2: 6:20, assim a gente coloca um ponto final no nosso Nova Jogada, até porque na volta já vai ter início o protocolo, as equipes adentrando o gramado e toda a emoção de São Paulo e Atlético Mineiro, você vai conferir aqui com a gente na transmissão especial do nosso Nova Brasil em campo na Nova Brasil FM. Você fica aí que a gente volta já, é só um intervalinho rápido, a gente já volta com mais futebol na Nova Brasil FM.
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2: 26ª rodada, Campeonato Brasileiro. A partir de agora, em definitivo, com as emoções aqui de São Paulo e Atlético Mineiro. As equipes em campo perfiladas, arbitragem também. Acaba neste momento a execução do hino nacional do Brasil. E nós vamos rapidamente conferir os times, porque a bola vai rolar no Morumbi. Felipe Oliveira, rapidinho, confirmando São Paulo. Titular aqui, Felipe.
3: O tricampeão da América, tricampeão do mundo, São Paulo Futebol Clube, está definido, escalado, buscando escapar, fugir cada vez mais da zona da degola pelo técnico Dorival Júnior, com 23, Rafael no gol. Trinca de zaga, com 22, Domingos Duarte, 5, Arboleda e 35, Sabino. O ala pela direita, 19, Lucas Samon. Pela canhota, 18, Wendel. Dupla de volância, com 8, Marcos Antônio, 94 para Danielzinho. O camisa 10 dessa equipe é Luciano, capitão do time no jogo de hoje. E a dupla de ataque na frente, 37, Arthur. E a salvação, a esperança, a mudança do Dorival, 43, Gustavo Santana. Essa é a equipe do Tricolor Paulista para o jogo de hoje,
2: JV. Atlético Mineiro, o Galo também definido. Confirmando então, Felipe, a escalação do Atlético.
3: Com 14 jogos de invencibilidade, o Galo forte vingador está definido e escalado por Eduardo Domingues, o Barba. Com um, Gabriel Delfim no gol. Na lateral direita, 2 para Natanael. Dupla de zaga de 40, Vitão e o improvisado meia dúzia, Renan Lodi. Na lateral esquerdo, também improvisado, 5, Alexander. Trinca de meio, com 21, Alan Franco. Kevin Castanho é o camisa de número 15. E 30, Vitor Hugo é o cérebro dessa equipe. Aberto de um lado, 11, Bernard, capitão da equipe do Galo. Do outro, 28, Coelho. E o homem gol da equipe do Galo, forte e vingador, é 19, Reinier. Essa é a equipe do Galo, escalada para o jogo de hoje contra o São Paulo.
2: Arbitragem, quem é que apita? Quem é que apita aqui em São Paulo e Atlético, hein, Felipe?
3: Árbitro de hoje, Braulio da Silva Machado, de Santa Catarina. O seu auxiliar de número 1 é Thiago Americano Labis, auxiliar de número 2, Alex dos Santos. Quarto árbitro desse jogo, Vilmar Santana de Oliveira. Na cabine do VAR, o nome da polêmica é Paulo Renato Moreira da Silva Coelho, viu, JV?
2: No bar do Cabeção, tá lá o Gavião. Alô, Gaviva! Opa. Galera do São Paulo, a galera do Galo, as duas torcidas animadas, empolgadas com o jogo aqui. Tudo bem, Gavião?
4: Boa noite, JV. A galera pode interagir e participar, hein? YouTube, Nova Brasil em Campo, ou Jornalismo Nova Brasil. Pra mandar o WhatsApp, mensagem de texto ou de áudio, hein? 11 994 33 21 21. 11 994 33 21 21. Bom trampo pra você aí, JV.
2: Aldo. Valeu, esse é o nosso Gavião no bar do Cabeção. Tudo pronto pra começar. Morumbi, comigo, meu comentarista hoje é Renan Teixeira. Renan, rapidinho aí, São Paulo ganha, São Paulo encontra dificuldade, o Atlético Mineiro surpreende o Tricolor no Morumbi, Renan.
5: Boa noite, JV. Dificuldade eu acho que o Tricolor vai encontrar nesse time bem montado, né? Nesse elenco bem montado pelo Eduardo Domingues. Mas eu acho que o São Paulo tem uma vantagem hoje, está jogando em casa com o apoio do seu torcedor. Eu acho que o São Paulo consegue uma vitória hoje, JV.
2: Tudo pronto no Morumbi. Vai começar no som da Nova Brasil. 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Mais um jogo do Campeonato Brasileiro. Neste instante está sendo observado o minuto de silêncio. Homenagem póstuma no Morumbi.
3: Antônio de Oliveira Rego, Manuel Mendes Moreira e Sebastião Antunes Duarte. Os três homenageados no minuto de silêncio, JV.
2: Repete por gentileza, Felipe.
3: Vai rolar a bola, já tiraram o nome das homenagens póstumas.
2: Perfeito! Atenção! Vai começar o jogo! Neste primeiro tempo, a saída do São Paulo. Apita o árbitro! Toca na bola o São Paulo! Está valendo! Começa mais um jogo no Futebol com Som da Nova Brasil!
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2: É a Nova Brasil. No ritmo do Campeonato Brasileiro, Nova Brasil em campo para São Paulo e Atlético Mineiro. O Galo arranca para o campo de ataque na esquerda com o Bernard. Coloca a bola ali por dentro. Renier chega, domina, protege, devolve a bola para o Bernard. Aciona pelo círculo central Castanho. Castanho direciona a jogada lá do lado direito. Vem buscar Natanael. Natanael recebe a bola para a equipe mineira. Joga para trás, dali para Castanho. Um pouco mais atrás, chega para Alan Franco. Alan Franco faz a abertura aqui na lateral esquerda. É começo de jogo, primeiro minuto no estádio do Morumbi. 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Envia sua mensagem lá pro Bar do Cabeção, lá pro nosso Gavião. 11 994 33 21 21. Mande a sua mensagem e a cidade onde você está neste momento acompanhando mais um bom jogo da 26ª rodada do Brasileirão. Aqui vem para o campo de ataque o time do Atlético Mineiro. Na direita domina por ali, Vitor Hugo tenta na ponta, bola metida para a grande área. Proteção da defesa do São Paulo. A bola ganha agora dificuldade ali no lance e velocidade na chegada do Sabino. A proteção e a bola vai para fora. É tiro de meta, reposição de bola para o São Paulo bater aqui atrás com o goleiro Rafael. Rafael no interior da pequena área, sai jogando com a Arboleda. Arboleda toca a bola aqui na lateral direita. O São Paulo se manda para o campo de ataque. Levantamento feito de Domingos Duarte lá para frente. Rebate, afasta Alan Franco para o Atlético Mineiro. Ele deixa a bola de lado, dá a bola para Natanael ali do lado direito. Chega Alexander, devolve no interior da grande área. Vem para o goleiro Gabriel Delfim. Gabriel abre o lance na lateral esquerda. Quem domina Alexander, pressionado por Arthur. Roubou a bola dele, meteu para frente da grande área. Chega Luciano. Arruma para o Wendel, tentou levantamento para o Caleri de cabeça no canto, para fora! Impressionante, Gustavo Santana! No levantamento lá para a esquerda, é que o Caleri não está em campo, Felipe! Eu olhei para a área, até achei que ele estava lá dentro! Mas sem Caleri no time titular, o São Paulo não conseguiu abrir o placar aqui, Felipe!
3: E na pressão da equipe do São Paulo, São Paulo recuperou na saída de bola do Atlético, cruzamento no segundo pau do Wendel, visando o Luciano, hoje 10 e faixa da equipe, tentou o cabeceio, passou à direita do Gabriel Delfim, a bola quase me acerta aqui, viu? Atrás do gol do goleiro do Atlético, segue 0-0, mas a primeira chegada do São Paulo faz o Morumbi pulsar, JV.
2: 0-0, começo de jogo, São Paulo criando já a primeira grande oportunidade. O Atlético Mineiro tem bola dominada na direita, recebe por ali Natanael, joga por dentro, tenta Vitão a passagem, Vitor Hugo na proteção. O São Paulo tenta roubar no comando de ataque, com Luciano pressionando, Arthur também. Chega a bola para Alexander, ele faz o levantamento lá para a ponta direita. Primeiro Wendel resgatando a bola do lado esquerdo da defesa do São Paulo, soltando para Marcos Antônio ali na esquerda, vai na velocidade o jogador do Tricolor, ainda Marcos Antônio para o Wendel, calibrou, tentou levantamento, a bola bate na Natanael e vai para fora. Escanteio para o São Paulo, lado esquerdo, Felipe Oliveira, vem São Paulo para a batida aqui de escanteio.
3: Primeiro canto da partida, o Wendel fazia a jogada, tentou o cruzamento, bateu em cima do Natanael, escanteio pela ponta esquerda, Marcos Antônio e Luciano na bola.
2: Atenção, escanteio no Morumbi, 0-0, São Paulo e Atlético Mineiro, é começo de jogo. Pelo lado esquerdo, ajeita Luciano, Wendel traz a bola para o Luciano, rola a bola pela meia esquerda, o São Paulo vai chegando, o levantamento de Marcos Antônio agora para a grande área do Atlético Mineiro, lá dentro tira Vitão, volta, rouba a bola com falta, o Tricolor e a partida está parada. Lado direito de defesa, falta, é para cima do jogador Bernard, falta com cometida pelo jogador do Tricolor, o Wendel. É bola pro Galo sair jogando na sua lateral direita. E atenção, torcedor, aqui a Nova Brasil FM marca Morumbi para você no Brasileirão. O tempo de jogo. 5 minutos agora, 5 minutos passados. E vem Atlético na direita com Bernardo, dominou, preparou para o Renier. Ajeitou na esquerda, vem levantamento com o Edio para a grande área do São Paulo. Afasta, tira de lá de dentro, Sabino mandando a bola para a linha de fundo. Eu confirmo, 5 minutos, 5 passados de jogo. Primeiro tempo, girando para você o grande placar do futebol do Brasil. Comigo, por enquanto, no Morumbi, na direção da emoção. São Paulo, 0. Atlético Mineiro, também 0. Tem escanteio aqui, o Galo, para fazer a cobrança. Escanteio batido. Bernard, na esquerda, rolou a bola para o Vitão. Devolveu a bola para o Bernard. Trouxe para o pé direito, tenta o passe para frente da grande área. Chega junto aqui a defesa do Tricolor para afastar. Auxiliando o sistema defensivo, Luciano toca a bola de calcanhar. Ela vem para fora, se perde, lateral, marca, saída. E bola para o time do Atlético Mineiro, arbitragem. Lateral para o Galo bater do lado esquerdo. Bernard mesmo para fazer a reposição. Ele bate o lateral, joga a bola para Vitão. Vitão arruma um pouco mais atrás, dá para Castanho. O tempo, portanto, passando. Eu confirmo agora 6. Primeiro tempo no placar do Morumbi. Segue Lucas Basílio. São Paulo 0, Atlético Mineiro também 0, Lucas.
0: Abrindo a rodada 26 de Campeonato Brasileiro, o Bragantino foi derrotado em casa, 3-2 para o Bahia, na tarde deste sabadão.
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2: Com o Atlético Mineiro chegando na direita, falta, marca arbitragem para cima do volante do Tricolor, Marcos Antônio. Lado esquerdo da defesa, falta para o São Paulo bater. 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São Paulo avança, vem para o campo de ataque no círculo central, tem bola dominada, Marcos Antônio, rola a bola para Arthur, Arthur recebe, tem Lucas Ramon pedindo perto dele na lateral, prefere Arthur, o toque mais atrás no recuo para a chegada de Danielzinho, Danielzinho para Sabino, Sabino abre a jogada, o lance pela meia esquerda para Marcos Antônio, tenta a passagem, chega o Wendel, domina, rola para trás, vem para Danielzinho, Danielzinho dá para Sabino, Sabino por dentro para Wendel, recua a bola, toca na esquerda para Marcos Antônio, Marcos Antônio por dentro para Danielzinho, Danielzinho entrega a bola para Arboleda, Arboleda domina junto ao círculo central, Arboleda já solta de lado, dali para Domingos Duarte para Danielzinho, Danielzinho à esquerda para Sabino, pé esquerdo, preparou na grande área para o Gustavo Santana, de cabeça para trás, Arthur preparou para o Marcos Antônio, vem Danielzinho. Uma bomba, a bola desvia e vai para fora. Escanteio pro São Paulo bater, Felipe.
3: Boa chance, boa jogada do São Paulo no levantamento na área, no Marcos Antônio. Tentou a finalização, bateu em cima da marcação, vem escanteio pro Tricolor.
2: Escanteio na direita para o São Paulo, 0-0 São Paulo e Atlético Mineiro até aqui. O Tricolor em busca do seu primeiro gol. Na bola autorizado, partiu Arthur, cruzou a primeira trave, o toque de cabeça para fora. Subiu cabeceando, tentando o gol São Paulo com Gustavo Santana, a bola foi para fora. É só tiro de meta para o time do Atlético Mineiro com 9 minutos de jogo. 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
2: Renan Teixeira, nosso comentarista. E esse começo de partida no Morumbi, Renan. 0-0 por enquanto. Mas o São Paulo já chegou com muito mais perigo do que o seu adversário aqui por enquanto, Renan.
5: É verdade, JV. Eu gosto desse começo de jogo das duas equipes. As duas equipes tentando, dentro das suas características, né, controlar o jogo, ter o seu volume, propor o jogo. Mas o São Paulo que consegue ser mais agressivo, mais efetivo. São Paulo que conseguiu ali uma finalização com o Luciano, outra com o Marcos Antônio e agora essa com o Gustavo Santana. é bom esse começo de jogo. E para explicar, né, JV, como a gente tinha dúvida antes da partida, como que ia ficar a distribuição do time do Atlético, é o Alan Franco, num sistema com três zagueiros, o Alan Franco que faz o zagueiro pela esquerda, o Renan Lodi, um ala de um lado, e o Cuejo, o ala pelo lado direito, né? Três zagueiros, esses dois alas, o meio de campo é, com o Castanho, o meio de campo com o Castanho, Alexander e Vitor Hugo. É um bom time do Atlético, apesar de não ser o titular, é um bom time do Atlético, um time que tem boa qualidade técnica para controlar o jogo, JV.
2: Esse é o nosso comentarista Renan Teixeira, o tempo passando no Morumbi. A Nova Brasil vai registrando para você, vai confirmando aqui o tempo de jogo. 10 minutos jogados, 10 passados da primeira etapa. Girando o grande placar da 26ª rodada do Brasileirão. Comigo na direção de emoção no Morumbi, São Paulo 0, Atlético Mineiro também 0, Lucas Basílio.
0: Mais tarde tem clássico lá no Rio de Janeiro, viu, JV? Às 9 da noite a bola rola no Maracanã para Fluminense e Vasco.
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2: 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Renan Lodi demorou demais para bater no lateral, para fazer a reposição. O árbitro abriu contagem, deu reversão. E a bola é do São Paulo. Arremesso que Lucas Ramon vem para fazer a cobrança. Lucas Ramon arremessa para Gustavo Santana. Chega Vitão no meio do caminho. A sobra da bola é para Vitor Hugo. Vitor Hugo devolve aqui atrás do sistema defensivo. A bola é tocada lá do lado direito para Natanael. Natanael toca na lateral para Coelho. Devolve a bola para Natanael. Dali a frente da grande área, último recuo possível para o goleiro Gabriel Delfim. Gabriel Delfim levanta a bola no ataque do Atlético pela ponta direita. Chega o Wendel para o São Paulo para retomar o lance. Ele traz a bola ali do lado esquerdo para a chegada do Danielzinho. Passa Marcos Antônio, recebe de Danielzinho Marcos Antônio e ajeita no sistema defensivo para o jogador do tricolor Arboleda. Arboleda recebe, vira para Marcos Antônio, Danielzinho, Marcos Antônio, tentativa dos dois ali, força na defesa, o Atlético tenta roubar com Bernard, Marcos Antônio roubou, tocou, Danielzinho passou, Wendel na esquerda, pediu para ele, cruzou Luciano na grande área, Gustavo Santana também, a bola passa por todo mundo, sobra na ponta para Arthur, Arthur traz para a ponta, na linha de fundo tenta o cruzamento, Arthur é bloqueado, ganha escanteio São Paulo, Felipe lado direito, tirou o Renan Lodi, mandou a bola para escanteio, agora para o Galo.
3: O terceiro canto da equipe do São Paulo e a torcida no Morumbi joga junto, aproveita do bom momento, Arthur fazia a jogada pela ponta direita, foi travado pelo Renan Lodi, vem bola pra área, vem escanteio pela ponta direita, vem o pequeno Arthur na bola.
2: Para a batida de escanteio na direita, Arthur. Audácia pura, São Paulo 0 a 0 no Morumbi, São Paulo e Atlético. Vai ser autorizado na direita, então Arthur bateu, pé esquerdo fechado, desvio para fora. Passa a bola à esquerda do goleiro Gabriel Delfim e vai pela linha de fundo. No bar do cabeção, Gavião e a galera participando com mensagens, interagindo no futebol da Nova Brasil. O Gaviva.
4: Vânia Santos está mandando aqui que o São Paulo vai ganhar de 2 a 0. O Reinaldo, torcedor do Peixão, dando boa tarde. Muita chuva aqui em Americana. Só alegria ouvindo vocês. Tem áudio também. Vamos soltar o áudio da galera que manda no WhatsApp aí, Celcinho.
8: Boa noite, Rádio Brasil. Aqui é José Ferreira da Silva, de Maceió, Alagoas. Moro no bairro do Jacintinho. São Paulo hoje ganha de 2 a 0. Eu queria conhecer vocês, três amarradores de ferro. E eu queria um dia, só não vou no Morumbi porque não tenho condição. E uma boa noite para vocês aí.
9: Boa tarde, JB. Boa tarde, Hebe Lima. Ô, grande Gaviba. Ó, esse jogo aí, São Paulo e Atlético vai ser empate, hein? Luizão aqui do Parque Peru junto com vocês na Nova Brasil. Com um pãozinho de alho, tem jogo, hein? Um abraço, meus amigos. Bom domingo.
10: Bola rolando.
2: É bola rolando neste sábado.
4: Já tá vendo?
2: É futebol do Campeonato Brasileiro, diga!
4: Não, o Luizão deve estar daquele jeito, né? Deve estar melado, porque falou bom domingo, falou alô, Weber Lima e falou um abraço, JB. Então,
2: o Luizão tá daquele jeito, hein?
5: Será que ele tomou uns Danone, Gavi?
2: Tá daquele jeito. Tá diferente, hein, Gaviva?
4: É muito Danone, né, mano?
2: Aqui vem São Paulo, avança o tricolor para o campo de ataque, passa Lucas Ramon pela direita, recebe, vira na defesa de novo para Domingos Duarte, tenta o passe para a ponta lá na frente, avança Lucas Ramon, perde a bola, perde a jogada, Alexander chega por dentro, recupera, sai para o trabalho defensivo com Alan Franco, agora Natanael, Natanael para Alan Franco de novo, vem o São Paulo, dobra a marcação para roubar a bola dele, fica com ela por ali na esquerda, Marcos Antônio tenta o Endo na sua. Sobra, tira, afasta, Castanho volta a bola pro Galo, na direita perde a jogada, Alan Franco, vem São Paulo, Danielzinho da esquerda pra meia direita pra Gustavo Santana, faz a passagem pela meia, Marcos Antônio chega pra Lucas Ramon, devolve a bola na direita, Marcos Antônio pra Lucas Ramon, desvia no Renan Lodi, lateral pro tricolor cobrar, arremesso batido pela meia direita no campo de ataque com Lucas Ramon, ele arremessa e entrega a bola para Danielzinho, mais atrás da Arboleda, do círculo central, Arboleda toca em sua esquerda, na lateral pede bola por ali, o jogador Sabino, Sabino domina a bola, vira para Wendel, para Sabino, mais atrás Arboleda, para Sabino de novo, joga na meia, na esquerda, chega Marcos Antônio, por dentro para o Danielzinho, vem São Paulo à frente da grande área, ainda com ela dominada Marcos Antônio, toca para Wendel, Wendel na ponta esquerda, Danielzinho tentou o passe, adianta-se na grande área, Luciano tenta esticar a perna, mas não consegue fazer o domínio, Luciano lá na área, sai a bola na sequência, Felipe em tiro de meta para o Galo bater aí.
3: Ai, boa, mas o passe do Endo acabou saindo com muita força, não chegou o Luciano na bola, apenas tiro de meta para a equipe do Galo, tiro de meta para Gabriel Delfim cobrar, segue 0-0 no Morumbi.
2: E atenção, a Nova Brasil marca para você no Morumbi mais uma vez o tempo de jogo no Brasileirão. 16 minutos e meio jogados, primeiro tempo de partida, girando o placar do futebol do Brasil. Morumbi, por enquanto, nada de gol. Até aqui, 0 para o São Paulo. 0 também para o Atlético Mineiro. São Paulo avança na esquerda. Boa jogada do Sabino. Sai da marcação. É tocado. Falta em cima dele. É falta para o São Paulo bater no lado ofensivo, do lado esquerdo. Aqui eu confirmo, então, Lucas Basílio. São Paulo 0, Galo também 0, Lucas.
0: No Campeonato Brasileiro da Série B, duas partidas já encerradas por essa rodada, que é a 26 também. O Novo Horizontino bateu em casa o Avaí por 3-1 e o Goiás perdeu dentro de seu estádio pro Fortaleza, 1-0. Neste momento, mais duas partidas em andamento, Ceará e Sport 0-0, Juventude 1, Atlético Goianiense também 1.
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2: Aqui pra batida de falta o São Paulo, vem o tricolor pra cobrança de falta, Marcos Antônio e Arthur, os dois por ali do lado esquerdo, autoriza o árbitro, partiu, Arthur cruzou na grande área, afasta Alan Franco, volta na sobra, insiste o São Paulo, tenta cabecear Danielzinho, bate contra o corpo de Natanael, chuta para frente o jogador do Atlético e a bola volta fora da grande área para o goleiro do tricolor Rafael, que se prepara para sair jogando no sistema defensivo do tricolor. 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Renan Teixeira, Renan 0-0, segue empatado o jogo até aqui no Morumbi, Renan.
5: Segue empatado, JV, mas o São Paulo fazendo um bom jogo. É muito claro para mim, JV, que esse sistema que o São Paulo joga, eu não tô falando dos jogadores, e sim do sistema, é o que deixa o time do São Paulo mais equilibrado, mais próximos. A gente consegue ver um time sempre próximo, o jogador que tem a posse da bola sempre com duas ou três opções de passe. Então isso faz com que o time esteja melhor posicionado dentro do campo, consiga recuperar a bola mais rápido, porque os jogadores estão mais próximos, né? E consiga, quando tem a bola, jogar melhor. Então o São Paulo faz até aqui um bom primeiro tempo, algumas finalizações e tenta se impor jogando dentro de casa. Precisa do resultado, JV, tenta se impor jogando no Morumbi.
2: Nós somos a Nova Brasil, em São Paulo, 89.7. Estamos também em Brasília, no Distrito Federal, Campinas, no interior de São Paulo, em Ribeirão Preto, Mococa, Araçatuba, São José dos Campos, no Nordeste do Brasil, Recife, Salvador, Aracaju, em Fortaleza, Maceió, João Pessoa. A Nova Brasil chega também em Andradas, no sul de Minas, e estamos no Espírito Santo, em Vitória, além do Rio de Janeiro, com a Nova Paradiso. 0 para o São Paulo, 0 também para o Atlético Mineiro. Aqui, bola recuada para o goleiro do tricolor, Rafael, na grande área. Rafael sai jogando, posicionando a bola ali do lado esquerdo da defesa para Danielzinho. Danielzinho joga para Sabino. Sabino à frente para Wendel, domina a bola, vem a marcação em cima dele. Aí o Wendel recua, dá para Sabino. Sabino até a grande área, de novo com Rafael. Rafael sai para a jogada do lado direito, agora buscando o Domingos Duarte. Joga a bola para Lucas Ramon, entrega por dentro. Chega por ali Alan Franco, antecipa o jogador do Atlético. Rola a bola. A sua esquerda dá para Castanho, e daí para frente fica trocando passes na sua defesa o Atlético Mineiro, chamando o São Paulo para tentar encaixar um contra-ataque. Bernardo encosta no comando de ataque, Coelho passa na direita, aqui na esquerda, aberto, vem para receber Renier. Ele tenta o passe, bola colocada para Bernard. Bernard protege, deixa a bola para o Renan Lodi, agora por dentro para o Vitão. Vitão, Alan Franco, dali da chegada da direita, com a tentativa do lançamento à frente, corta, tira para o São Paulo, Marcos Antônio. Volta a bola ainda para o Vitão. Vitão faz a abertura pela meia direita, Natanael. Natanael no passe para Coelho. Coelho recebe a bola, vem com ele a marca. Apertado pelo Wendel, ele tem que entregar a bola para o Natanael. Natanael por dentro, junto ao círculo central. Ali domina a bola Castanho. Castanho mais atrás da linha de defesa. Chega para Alan Franco. Alan Franco para o Natanael, pressionado. Recua a bola, posiciona do lado esquerdo. O São Paulo vai dificultando na marcação. O Atlético que consegue chegar. Vem pela esquerda com Bernard. Bernard recebe a bola por ali. Prepara para trás para o Renan Lodi. Cruzou na grande de área para o Renier, tentou um toque lá dentro, Arboleda tira, afasta de cabeça pelo alto o zagueiro do tricolor Felipe Oliveira.
3: Na boa chegada do Galo, no, na troca de passes, uma troca de passes muito bem feita do Atlético Mineiro, depois da tentativa de coice do Vitor Hugo para o meio da área, Arboleda chegou na hora H e fez o corte e segue a 0-0 no Morumbi.
2: 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O Gavião tá chamando lá no bar do Cabeção. Diga, Gaviva!
4: Esses quartinhos que tem, nós tem 5 quartinhos aqui nos fundos do bar do Cabeção, preço da noite, né, da pernoite, 39 conto. Agora, especialmente por causa desse feriado, a gente conseguiu alugar os 5 quartinhos pro pessoal passar todo o feriado, entrando sexta-noite e vai sair só depois do almoço da segunda-feira. Tudo ao exclusive, viu? 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Tá uma gemedeira desgraçada aí, parece que alguém se assustou. Parece dia das bruxas e tem mulher gritando demais aí, mano.
2: Ô, Gavião, segunda-feira é feriado, feriado nacional, Gaviva. Alguém já se criou aí numa data como essa, que a gente comemora a independência do Brasil, alguém se tornou independente aí no bar do Cabeção, Gaviva?
4: Ó, eu não sei se tornou independente, mas alguém tirou a espada igual Dom Pedro aí, alguém falou independência ou morte. Mano, pois tiraram a espada da bainha aí, ó, já tá vendo.
2: Esse é o nosso Gavião! Interaja com a gente! 11-994-3321. Aqui o São Paulo domina a bola com o Danielzinho na metade do campo. Inverte a jogada com o Sabino. Sabino empurra a frente para Marcos Antônio. Tem o Wendel pedindo, encosta na esquerda, Luciano. A bola vem primeiro para o Wendel. Wendel protege junto com ele, tenta roubar com o Edio. Wendel recua, traz a bola para o Sabino. Sabino para o Wendel, por dentro passa, pede bola Marcos Antônio. E a bola para ele, um pouco mais atrás para Danielzinho lá na trama esquerda. Agora para Sabino, vai avançando o zagueiro do São Paulo. 0 a 0 no Morumbi, ainda com a bola o Sabino. Joga de lado para o Wendel. O Wendel olha para a área, não tem ninguém livre lá para ele colocar na boca do gol do Galo. Ele recua, dá para Danielzinho. Danielzinho estica a jogada na esquerda por ali, passa o Wendel de novo, tenta o cruzamento de cabeça, chega Renan Lodi, empurra a bola e põe para fora, ela sai, escanteio do lado direito pro tricolor, pro São Paulo bater aqui, Felipe.
3: E o escanteio era de graça, o Sabino deu com muita força, a bola tava saindo na linha de fundo, Renan Lodi mandou para escanteio, escanteio pela ponta direita, Arthur na bola.
2: Vem para a batida de escanteio aqui o São Paulo em busca do seu gol. Audácia pura, tricolor. Arthur para a bola na cobrança. Na direita, autorizado. Arthur cruzou na grande área. Tenta tirar a defesa do Atlético. Tira, afasta de lá de dentro, Coelho. A sobra do São Paulo na meia direita. Marcos Antônio fica com ela. Entrega a bola curta para o Danielzinho. Devolveu para o Marcos Antônio. Cruzou para o Gustavo Santana lá na grande área. Chega Gabriel Delfim. Abraça a bola, fica com ela. O goleiro do Atlético. Atenção, torcedor, aqui a Nova Brasil confirma para você no Morumbi o tempo de jogo no Brasileirão. Chegamos aqui a 26 minutos de jogo, primeiro tempo de partida, girando para você o grande placar do futebol do Brasil. Morumbi comigo na direção da emoção, segue São Paulo 0, Atlético Mineiro também 0, Lucas Basílio.
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2: Escapa o São Paulo com o Arthur na direita. Acelera, vai Arthur com ela na grande área. Cruza e a bola passa por todo mundo. Não chega para o Marcos Antônio. Tira Lanfranco, corre na velocidade Coelho. Pede por dentro Vitor Hugo. Ajeitou Coelho para a boca do gol. Cruzou lá dentro da grande área. Domingos Duarte afasta o zagueiro do tricolor. Num rápido contra-ataque do Atlético Mineiro. Arremesso lateral no lado direito, ofensivo pro Galo bater, para a cobrança Coelho, arremessa da bola para Natanael, Natanael por dentro, Alan Franco na direita para Castanho, a defesa do São Paulo tenta dar o bote, primeiro com Danielzinho, perde a bola na sequência, o árbitro flagra uma infração, falta na metade do campo, é para o Atlético Mineiro fazer a cobrança aqui, resenha boa, tem pão de 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
2: 0 a 0 São Paulo e Atlético Mineiro. É a 26ª rodada do Brasileirão. Você curtindo todos os lances neste sábado. Assim que a bola parar de rolar, o nosso intervalo tem Lucas Basílio comandando todo o nosso time. E depois do jogo, tem Lucas Basílio no Confira Comigo no replay. E a repercussão de tudo que está acontecendo neste momento em campo com São Paulo e Atlético Mineiro. Bola recuada na grande área para o goleiro do tricolor, Rafael. Tem à sua direita, Arboleda. Ele toca então para Arboleda. Faz abertura para Domingos Duarte aqui na lateral direita. O zagueiro do São Paulo suspende para a peça ofensiva, buscando lá no ataque. Luciano tira a defesa do Galo. Volta, Bernard. Recebe, cai. A sobra do Atlético. O árbitro está flagrando a infração, está apitando a falta para o o Atlético bater. Falta batida, recebe a bola pela meia esquerda, então Alexander, marcado de perto pelo Arthur, tem que voltar, toca a bola para Renan Lodi, vira de novo na esquerda, vem para o Alexander, se atrapalha todo ali com o jogador do Tricolor, chega a bola para o Lucas Ramon, disputa o lance, Gustavo Santana vem na sequência, o Arthur e o árbitro está apitando na jogada anterior, a falta para cima do volante Danielzinho, jogo parado, falta que atrasa a defesa para o São Paulo bater, Danielzinho bate, entrega a bola para Arboleda, Arboleda faz o lançamento na esquerda para Sabino, Sabino ainda da defesa, por dentro agora já para o campo de ataque, a Danielzinho, Danielzinho toca de lado para Marcos Antônio, passa o Endel, já recebe o Endel mais atrás, a Marcos Antônio, mais um recuo para o zagueiro Sabino, o time do Atlético todo recuado no seu campo defensivo, São Paulo vai com tudo para frente, mas demora para chegar, demora porque o Atlético marca muito, e aí o Tricolor fica tocando bola na metade do campo, recebe a bola Sabino, vira na esquerda, dali para Danielzinho, pede na esquerda, Luciano tenta o cruzamento, desvia no Natanael e a bola sai, outra tentativa do lado esquerdo com Luciano do São Paulo, escanteio para o Tricolor, para o São Paulo bater aqui, Felipe.
3: Isso mesmo, escanteio para o Tricolor, Luciano fazia a jogada pela ponta esquerda, bateu em cima do Alan Franco, escanteio pela ponta canhota, Danielzinho na bola.
2: Para a batida de escanteio, Danielzinho, vem São Paulo com 30 minutos de jogo em busca do seu primeiro gol, partiu Danielzinho, cruzou a primeira trave, tenta Gustavo Santana, sobe Sabino, desvia a bola no Natanael, outro escanteio para o Tricolor, audácia pura aqui São Paulo, na cobrança de novo Danielzinho, levantou na área, tenta pelo alto, Sabino toca de novo na defesa do Atlético Mineiro, desvia agora no Alan Franco, outro escanteio para o São Paulo, na esquerda o terceiro seguido, Danielzinho levantou na grande área, tenta Gustavo Santana, chega cometendo a infração, chega empurrando ali o jogador do Atlético no interior da grande área, atenção torcedor do Brasil, aqui estamos registrando mais uma vez para você no Morumbi, o tempo de jogo no Brasileirão. 31 minutos e meio, primeiro tempo de partida girando, o grande placar da 26ª rodada do Campeonato Nacional. Comigo na direção de emoção, segue São Paulo 0, Atlético Mineiro 0, São Paulo rouba a bola com o Arthur, carrega Arthur por dentro para Luciano, tentou a tabela com o Arthur, rasga, tira Natanael, volta a bola no rebote para o São Paulo, ali dentro da grande área para Marcos Antônio, protege para a esquerda, é para Arthur, rolou para trás da área para o Wendel, chuta contra a marcação, volta ainda para o Wendel, traz para Sabino, Sabino na esquerda, para Marcos Antônio, preparou, cruzou para a boca do gol, mergulha Alan Franco de cabeça, põe a bola para fora de novo, joga para lateral, é arremesso lateral para o São Paulo, é o Wendel quem pega a bola, é o Wendel quem vem para fazer a reposição, 0-0 ainda no Morumbi, primeiro tempo, o Wendel bate o lateral, ele traz a bola, carrega pela esquerda por ali, no avanço do Danielzinho, tenta o passe para Luciano, tira Vitão, voltou Luciano, aqui na direita, para Lucas Ramon, bateu no canto, Gabriel Delfim espalma o goleiro do Galo, a bola vem para a lateral, arremesso Lucas Ramon, cobra para o São Paulo, bate contra a marcação, sobra para ele, Lucas Ramon cruzou, Gustavo Santana subiu, testou, direito, Lucas Ramon bateu lateral, a defesa do Atlético tentou cortar, dobrou a marcação em cima do Lucas Ramon, que levou a bola para o pé direito e da linha de fundo cruzou, insistiu e mandou a

0: 21 anos, deixa mais uma vez a sua marca no gramado do Morumbi. Jogada pela ponta direita de Lucas Ramon, cruzamento no primeiro poste. Gustavo Santana testou para o fundo do gol, fazendo seu segundo gol como profissional em 4 jogos. Mas tem lance sendo checado pelo VAR, viu, o JV?
1: E o gol do São Paulo é anulado. Renan Teixeira foi marcado impedimento. O gol do garoto Gustavo Santana é anulado. Renan Teixeira no Morumbi segue 0-0, Renan.
2: Pô, JV, segue 0-0. Não entendi direito. Acredito que tenha sido o Lucas Ramon, o impedimento do Lucas Ramon ali.
0: Isso.
2: Numa jogada pela direita, ali num bate-rebate, ele e o Arthur, que estava perto dele. Vão mostrar novamente o lance, é o impedimento. Uma pena, porque a gente comentava aqui em off com o Lucas, tinha sido um belo gol, né? Uma bela jogada do Lucas, né? O Gustavo Santana antecipando o Vitão e fazendo o movimento do cabeceio, né? O movimento, o gesto técnico do cabeceio perfeito para tirar do Gabriel Delfim. Teria sido um gol muito bonito do São Paulo. O São Paulo que, eu ia falar, né? O São Paulo que até que merece a vitória, tem mais, tá sendo mostrado agora, JV, um impedimento do... E de fato foi do Lucas Ramon mesmo, né? Tá ali nem um metro de impedimento quando ele tentava voltar, quando ele tentava sair.
1: Meia perna,
2: exatamente.
1: Meia perna, né, Renan?
2: Exatamente, JV. Quando ele tentava voltar, sair da posição de impedimento, mas o São Paulo merecia. Eu acho, jogou mais até aqui pra isso. Eu ia até fazer uma crítica pro menino, pra ele aparecer mais pro jogo, pra ele se movimentar e participar mais da partida. Quando ele faz o gol, falei, pô, ainda bem que o JV não me chamou, que eu ia fazer uma crítica pro menino, mas assim, construtiva para ele se aproximar da jogada, se movimentar mais, mas o São Paulo tem que acelerar um pouquinho mais, JV, ter o controle do jogo, mas acelerar mais quando tiver a posse de bola, quebrar as linhas com mais velocidade para achar o espaço de finalização.
1: 0-0, segue então empatado o jogo do Morumbi. E tem falta aqui o time do São Paulo para fazer a cobrança. Danielzinho posicionado ali. O São Paulo vem também com o Arthur. Continua 0-0. Gol anulado do Gustavo Santana. Gol anulado do tricolor. Mas pode pintar agora o primeiro na falta. Partiu Danielzinho, cruzou na grande área. Salta Sabino, não acha a bola. Tira Vitão da área do Atlético Mineiro. A bola volta, recuperada lá no lado esquerdo do time São Paulino com o Wendel. O Wendel traz por dentro para Marcos Antônio. Direciona a jogada na meia direita para Danielzinho. Domina Danielzinho, mais atrás a Marcos Antônio. 0-0.
0: Apertou,
1: e aqui,
0: hein?
1: O tempo vai passando. E a Nova Brasil vai registrando para você o tempo de jogo. 37 minutos jogados. Estamos no primeiro tempo, girando o grande placar do futebol do Brasil. Morumbi segue, São Paulo 0, Atlético Mineiro também 0, Lucas Basílio.
3: Na Série B, o Juventude vai recuperando a liderança. Time de Caxias do Sul em casa, vira para cima do Atlético Goianiense. Mandaca fez o segundo gol. Intervalo de jogo por lá, Juventude 2, Atlético Goianiense 1.
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1: Segue 0-0 no Morumbi. O São Paulo domina a bola aqui atrás do seu sistema defensivo com Arboleda. Arboleda joga à sua esquerda, lança, dá Sabino. Sabino lá no lado esquerdo. Chove com mais intensidade no estádio do São Paulo. Morumbi tem uma chuva torrencial de novo. Cai água em maior volume neste momento, na reta final do primeiro tempo. Tem bola na direita, Arthur, ele faz o lançamento para Lucas Ramon, acelerou, escapou na direita, Lucas Ramon cruzou, desvia no Renan Lodi, chega o goleiro Gabriel Delfim, encaixa e faz a intervenção, e o árbitro já estava assinalando nessa jogada de ataque de novo, um novo impedimento lá da frente ofensiva tricolor na meia, na direita do Lucas Ramon,
5: tá
1: outra
5: vendo.
1: Vez você, Gavião, aí no bar do Cabeção, diga, Gaviva!
5: Tô preocupado.

0: Com o Felipe Oliveira, com essa chuva, você tá com capa de chuva, tudo certinho aí, Felipe Oliveira?
1: Tô sim, ô Gavi, porque não tá fácil não, é pé d'água aqui no Morumbi, viu?
0: É, não deixa molhar muito o pé,
1: hein? Minha única preocupação é meu carro, porque aqui é alagamento, né, ô Gaviva?
0: É, mas falaram que se você molhar muito o pé, é igual roseira. Molha muito o pé, acaba abrindo o botão, hein?
1: Sai fora, ô Gavião.
2: Ô Gavião, no Morumbi, o Felipe Oliveira se protege da chuva com uma capa. Tá lá, tá usando a sua capa de chuva. Já já você responde pra mim se tem muita gente que entra encapado aí no bar do Cabeção. Aqui tem escanteio, o time do São Paulo pra fazer a cobrança. Na esquerda, na bola autorizada, o Lucas Ramon fez o levantamento na grande área. Afasta, tira de cabeça Renan Lodi. Volta pro São Paulo, na esquerda, Danielzinho no levantamento feito pra boca do gol. Tira de cabeça lá de dentro, Alexander. A sobra do São Paulo aqui na ponta. Tenta sair da marcação, Arthur. Desloca-se, pede bola perto dele, passa Lucas Ramon, Luciano chega e a bola é cortada, tocada por último pelo Renan Lodi para a lateral. Arremessou para o São Paulo, Lucas Ramon cobra, ele arremessa da bola para Arthur. Arthur domina pela ponta direita, mais atrás procura Marcos Antônio, toca para Sabino, daí Sabino bateu para fora! Uma bomba de longe do Sabino, linha de fundo. E aí, Gavião, num clima como esse, chuvoso, chove, cai água sem parar. Rapaziada, entra encapada aí com capa de chuva ou não?
0: Ó, nos quartinhos aqui do fundo do Bar do Cabeção, 5 quartinhos lotados. Se não tiver encapado, na festa junina do ano que vem vai ter neném na área. Tem que estar encapado.
2: Segue aqui 0 para o São Paulo, 0 também para o Atlético Mineiro. 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Estamos também em Campinas. Alô, Campinas! Campinas de grandes histórias. Grande Campinas, lá em Campinas, a Nova Brasil nos 103.7. No Vale do Paraíba, São José dos Campos. Estamos em todo Vale, São José, Taubaté, Pindamonhangaba, Caçapava, Jacareí, agradecendo o seu carinho também, você em Mococa, no interior de São Paulo, na região noroeste, Araçatuba. Alô, Araçatuba, alô, meu amigo Val, alô, Val em Araçatuba, tá no final de semana movimentado lá, com festa no sábado, festança no domingo também, Araçatuba, Birigui, Penápolis, Glicério, e aqui arranca o time do Atlético Mineiro pela direita, passa com o meio, pede a bola, ajeitou, calibrou, bateu pra fora! À direita do gol, tricolor, passa à direita do goleiro Rafael e a bola sai, reposição, tiro de meta pro São Paulo, e aqui a Nova Brasil confirma pra você mais uma vez, o tempo de jogo no Morumbi. 42 minutos e meio, primeiro tempo, girando o placar do Brasileirão. Segue São Paulo 0, Atlético Mineiro também 0, Lucas Basílio.
3: Palmeiras entra em campo amanhã, o líder do Campeonato Brasileiro defende a sua liderança, um pontinho apenas para cima do Flamengo, diante do Botafogo no Rio de Janeiro. A bola rola às 18h30.
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2: Renan Teixeira, nosso comentarista, Renan. Parte final da primeira etapa aqui, Renan, segue 0-0. Essa chuva, o gramado mais molhado, escorregadio, prejudica mais o São Paulo, o Atlético ou os dois times aí, Renan?
5: É, falava justamente isso agora com o Lucas, né? É, ver se essa chuva muito forte não impacta no gramado, né? A bola conseguir andar, né? Até agora não estamos vendo nenhuma poça de água aí, mas prejudicaria mais o São Paulo, né? Prejudica mais o São Paulo, que precisa muito mais da vitória, né? Você imagina, o JV, o Atlético poupando os seus principais jogadores, um time bem mesclado, fora de casa, conseguir um empate contra o São Paulo ainda já seria um ótimo resultado. E parece que é o que está buscando, né? Não está buscando muito mais que isso nesse jogo. O São Paulo, o contrário, o São Paulo necessita da vitória. precisa de mais os 3 pontos. Então fez um primeiro tempo que controlou muito mais o jogo, teve muito mais a posse de bola, chances claras menos, mas teve ali um gol anulado que poderia colocar o São Paulo numa condição que merecia na minha visão, mas precisa no segundo tempo acelerar mais o jogo, precisa colocar um ritmo mais forte, um volume mais alto aí. São 8 escanteios, né, que o São Paulo teve nesse primeiro tempo, mas precisa acelerar mais para conseguir a vitória na noite de hoje, JV.
2: Aqui bola para fora, lateral. Ô Renan, você tá bem, hein? Tô acompanhando você no SBT Esportes com o Weber Lima. Você tá bem, você tá arrebentando, hein, ô Renan?
5: Obrigado, JV.
3: E o entrosamento deles, hein? A desenvoltura de Renan Teixeira surpreende, cara.
5: Alguns diriam que é o Batman e o Robin. O Batman e o Weber o Robin, né? Mas enfim, a gente tá se divertindo.
2: Eu diria, viu? Uma
1: mais dois.
2: Avassalador aí, o entrosamento avassalador do nosso querido Weber Lima e de Renan Teixeira no SBT Esportes. Estou esperando em Ribeirão Preto também, mas já pinta também no SBT Regional em Ribeirão Preto. O Weber Lima com Renan Teixeira. Aqui quanto de acréscimo, Felipe?
1: Mais 2 minutos, vamos até 47 na primeira etapa.
2: Aqui vamos a 47, passamos dos 45, segue 0-0 no Morumbi, São Paulo e Atlético Mineiro, com muita chuva no estádio do Tricolor, no Cícero Pompeu de Toledo. No bar do Cabeção tá o Gavião, mande a sua mensagem, interaja conosco. O nosso WhatsApp é 11 994 33 21 21. São Paulo pro campo de ataque, desvia de cabeça, bola frente, toca a bola, Sabino, ele busca na frente, na direita, Danielzinho. Chega primeiro Renan Lodi, rouba para o Galo, virou na frente, Alexander tentando, Bernard tira a bola dele, recupera para o São Paulo, Danielzinho faz abertura para Arthur na meia, na direita, na transição, no lançamento da direita para a esquerda, é bola para Marcos Antônio, vai para a ponta esquerda, abre como opção Wendel, Marcos Antônio carrega, entrega para Luciano, para Marcos Antônio, agora sim, a bola chega tardiamente para Wendel, ele domina, recebe a bola, com ela a marcação, obrigado a recuar, recua até Sabino para Arboleda para o Domingos Duarte, lançou no peito, ajeitou Luciano para o Gustavo Santana, tira Lanfranco, põe para fora da área, a sobra do São Paulo com Lucas Amon, mais atrás para Domingos Duarte, o zagueiro lá na frente para Arthur, passa pelo primeiro, adianta demais a bola, tira Renan Lodi, chuta a bola lá para o ataque, pão de alhozinho. 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
2: No Morumbi, apita o árbitro. Braulio da Silva aponta para o centro do campo e encerra o primeiro tempo. 0 para o São Paulo, 0 também para o Atlético Mineiro. Primeiro tempo que o São Paulo marcou, mas teve o seu gol anulado. O gol de Gustavo Santana foi invalidado porque a arbitragem flagrou, depois do lance revisado através do árbitro de vídeo, o impedimento por meia perna de Lucas Ramon. Vai começar agora o nosso intervalo. E para comandar o nosso intervalo, vem aí Lucas Basílio.
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3: Olha lá no relógio, ó, são 7 horas e 18 minutos da noite desse sabadão, 5 de setembro de 2026, e ainda não tivemos gols no estádio do Morumbi, pelo menos não tivemos gols que valeram, né? O Gustavo Santana, como disse o JV, foi pra rede, mas o gol foi invalidado. Lá no estádio do São Paulo, tomando muita água na cabeça, está Felipe Oliveira, trazendo destaques aí após este apito final. Diga lá, Felipe!
1: Fim de primeira etapa aqui no estádio do Morumbi, o Gustavo Santana viveu um grande momento, isso é inegável. Deu um passe de peito, agora fez o que seria o seu segundo gol como profissional em apenas 4 partidas, sendo 2 só como titular. E o Renan falava em mudanças. Que pude ver aqui no estádio do Morumbi. Para quem não sabe, São Paulo e os times do Campeonato Brasileiro têm 12 jogadores no banco de reservas. E por determinação da Confederação Brasileira de Futebol, só pode ir à beira do gramado, aquecer 6 por vez. Normalmente o que faz o São Paulo, um turno de 6 atletas, outro turno de 5 atletas, fica no banco de reservas o goleiro Carlos Coronel, que não precisa desse aquecimento muitas das vezes. O Jonathan Caleri foi o único jogador que fez os dois turnos. Foi primeiro um grupo de 6 atletas com o Caleri, depois veio outro grupo com mais 5 atletas e o Caleri permaneceu. O único jogador que participou quase toda a metade do primeiro tempo, aquecendo. Pode pintar no segundo tempo da equipe do São Paulo. Além de Jonathan Caleri, no banco de reservas, o técnico Dorival Júnior tem à sua disposição o goleiro Carlos Coronel, Rafael Tolói, Iago, Newton, Pablo Maia, Diordini, Cauli, Ferreira, TT, André Silva e também a joia e esperança São Paulina Ria Francisco. Lucas Basílio.
3: Esse então, Felipe Oliveira, trazendo os destaques e as opções aí do Dorival Júnior, que pode ser que venha com Jonathan Caleri para o segundo tempo. O que você acha, Renan?
5: É bom, dependendo da condição que o Caleri tiver, acho que seria uma boa, apesar do menino ter, né, depois do gol, que não valeu, mas ele adquire confiança e fez uma jogada de peito ali bonita pra caramba pro Luciano. Mas enfim, acho que o São Paulo fez um bom primeiro tempo, Lucas, se impondo, controlando o jogo, com aproximação, com o time equilibrado no momento de se defender, sofreu muito pouco, né? Claro, a gente tem que ver também que do lado do Atlético Mineiro tá um time bem mesclado, mas acho que o São Paulo faz um bom primeiro tempo. Eu acho que tem que acelerar um pouco mais. Quando tem a bola, o São Paulo troca a passe, se aproxima, mas de uma forma um pouco lenta. Poderia acelerar um pouco mais na saída de jogo para deixar assim 2-3 jogadores do Atlético para trás ali da bola. Esse acho que seria necessário pro segundo tempo.
3: Daqui a pouquinho o Renan vai falar mais, a gente vai analisar junto as estatísticas da partida e também vou acionar o Gavião lá no Bar do Cabeção para trazer participações dos ouvintes da Nova Brasil FM, do Nova Brasil em Campo também nesse intervalo de, por enquanto, São Paulo 0, Atlético Mineiro também 0. 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Com Pão de Alhozinho da jogo, a gente vai pro nosso break. Nosso intervalinho na volta. Tem muito mais futebol pra você na Nova Brasil. Você fica aí que a gente volta já.
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0: nesse clima, é nesse clima que a gente dá sequência à Jornada Esportiva Nova Brasil em Campo, ao nosso intervalo Nova Brasil. Dá uma olhada no relógio, hein? 7 horas mais 29 minutos da noite deste sabadão, dia 5 de setembro de 2026. Intervalo no Morumbi, por enquanto nada de gols que valeram, né? Teve um gol do Gustavo Santana, gol anulado por impedimento na origem da jogada, mas por enquanto tudo como começou, 0 a 0 neste intervalo Nova Brasil, sempre em nome de Pão de Alhozinho, com Pão de Alhozinho da jogo. Já vou acionar de imediato o meu querido Gavião. Gaviva, traga aí participações dos ouvintes, não sei se tem dúvida da galera que está nos acompanhando, a repercussão desse empate aí, se a torcida São Paulina tá brava, tá chateada ou esperançosa de uma vitória nessa etapa final, hein, Gaviva?
1: Vamos ouvir o áudio da galera. Pode soltar aí, Celcinho, o áudio da galera que manda mensagem.
2: Boa noite, Lucas, JV, Renan, Gaviva, Felipe, aqui é o Edson do Rio de Nagoya. Hoje, São Paulo 1, Atlético Mineiro 1. Uma boa transmissão e grande noite para vocês. Abração.
3: Boa noite, Gavião. Aqui é Fausto. Estou assistindo aqui a Nova Brasil em Teresina, Piauí. Secando São Paulo. Sou palmeirense. E, viu? E São Paulo é para perder. E o Palmeiras é para ganhar amanhã do Botafogo, viu? 3 a 0. Boa noite.
4: Boa noite, Nova Brasil em Campo. Boa noite, Gavião. Ô, Gaviva, eu tô morrendo de saudade do Tele Santana. Na época dele, todo mundo jogava bola, porque quem não queria jogar bola, ele dispensava. Você pode ver que o São Paulo era um dos melhores times que tinha no Brasil. Hoje em dia, não tem jeito, os caras fazem o que querem, o técnico não sabe nem o que fazer. Beleza? Um abração a todos aí. Hamilton, São Paulino de São Bernardo do Campo.
5: Boa noite a todos, ligado na Rádio Nova Brasil. Ligado aqui acompanhando São Paulo. Tô achando que São Paulo vai vencer hoje, hein? Tô achando que vai ser uns 2-0. Cadê o Weber, Gaviva? Cadê o Weber? Foi lá pro Morumbi assistir lá, por isso não quis ir trabalhar hoje ou tá aí no bar do Cabeção? Abraço, Thiago Aquino. Bola,
1: olha aí, ó.
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1: Eu vi o Weber, nas numeradas aí do Morumbi, de calça leg. Acho que ele saiu da academia e foi pro campo, hein? É isso aí, Lucas Basílio.
0: Será que ele tá por lá, curtindo a folga dele, justamente tomando chuva nas arquibancadas do estádio do Morumbi, Gavião?
1: Eu acho que sim. Tava de calça leg e a camisa do tricolor, deixando o biguinho de fora. Tá moderninho o Weber Lima, hein? Tá diferente!
0: Que fase de Weber Lima, hein? Curtindo a folga dele no estádio do São Paulo. E acompanhando, Renan, esse empate em 0-0 do tricolor diante do Atlético Mineiro. Vamos dar uma olhadinha nas estatísticas do jogo, até pro Renan ter uma base ainda maior para comentar neste intervalo. A posse de bola, ó, 56% pro time da casa, 44% pros visitantes, 7 finalizações São Paulinas, só uma do Atlético, 5 faltas para um lado, 6 pro outro, 2 impedimentos do São Paulo no jogo, 8 escanteios, você falava sobre essa estatística, né, Renan? Aqui em off, um escanteio pro Atlético, superioridade absoluta do time da casa, né?
7: É, eu não gosto muito de me apegar aos números e sim analisar o jogo jogado da forma que ele foi, mas hoje retrata bem, resume bem o que foi esse primeiro tempo. O São Paulo tendo mais a posse de bola, propondo mais o jogo, procurando os espaços, se aproximando, mas acho que faltou, Lucas, uma efetividade, né? Uma aceleração nesse volume, uma aceleração que criasse, que gerasse espaços para melhores finalizações. Na hora do gol anulado do Gustavo Santana, foi uma jogada do Lucas Ramon, ele faz uma finalização, o Gabriel Delfim defende, é um lateral para o São Paulo. Ele cobra o lateral para o Luciano, é nesse momento que ocorre o impedimento. O Luciano devolve para ele está voltando em posição de impedimento, daí naquele bate-rebate ali, ele faz a jogada individual, uma bela jogada individual, pro gol do Gustavo. Acho que o São Paulo precisa de um pouquinho mais de aceleração nas jogadas para abrir os espaços, né? Eu gosto do que o São Paulo faz, de se aproximar, de controlar o jogo, de manter a posse de bola, isso é legal. Mas para um time que precisa vencer, o jogo, o empate não é bom, precisa acelerar, precisa fazer com que a defesa do adversário se movimente, balance, né? No momento que a gente vê ali no aquecimento dentro do campo do Morumbi, dois dos titulares do Atlético que provavelmente virão, né? O Felipe vai trazer depois pra gente, mas o Cacierra e o Fred, né? O principal jogador do Atlético no momento, né? Isso pode, deve gerar muito mais dificuldades pro São Paulo no segundo tempo.
0: Sem dúvida, daqui a pouquinho vai trazer mais detalhes aí, possibilidade de mudança no time do Eduardo Domingues. E a gente dá uma passada rápida aqui na tabela de classificação nos jogos da 26ª rodada do Brasileirão. 26ª rodada que começou hoje à tarde, né? Duelo entre Bragantino e Bahia, que terminou com vitória dos visitantes. Em Bragança Paulista, 2 para o Bragantino, 3 para o Bahia. Além de São Paulo 0, Atlético Mineiro 0 neste intervalo, temos ainda neste sabadão, Fluminense Vasco lá no Clássico do Rio de Janeiro, no Maracanã. Amanhã às 11 horas a bola rola para Coritiba e Mirassol. Às 4 da tarde tem 3 jogos, Cruzeiro e Atlético Paranaense no Mineirão. Remo e Flamengo lá no estádio do Mangueirão e com cobertura Nova Brasil em campo. Tem duelo do Internacional diante do Santos,
1: Lucas,
0: no Beira-Rio em Porto Alegre. Diga lá, Gaviva.
1: Olha que mensagem bacana, chega aqui do Rodrigo Ávila. Ele é São Paulino de Bragança Paulista. Fala, Lucas Basílio tá mandando muito bem na ancoragem. 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E ele pergunta pro Renan. O Marco Aurélio Cunha não vai sair candidato à presidência do São Paulo? Você tem alguma informação, Renan?
7: Não. Pra já não, Gavião. Os nomes que surgem aí de oposição, Marcelinho Portugal Gouveia, né, filho do ex-presidente de São Paulo, falecido, Marcelo Portugal, né, inclusive presidente do São Paulo na época que eu jogava no São Paulo. E pela situação, o atual presidente, o Harry Macis, ele quer, mas não sei se vai ter o apoio dos grupos políticos e estão falando muito o nome de Adilson, né? Essas são as informações no momento, Gavi.
0: As equipes já estão de volta ao gramado do Morumbi, então repasso o comando para ele. O avassalador Jorge Vinícius com o segundo tempo de São Paulo e Atlético Mineiro na Nova Brasil FM.
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9: Morumbi vai começar, apita o árbitro! Com a saída do Atlético Mineiro, bola rolando, começa o segundo tempo aqui no futebol da Nova Brasil.
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9: Nova Brasil em campo, São Paulo 0, Atlético Mineiro também 0. Bola rolando para o segundo tempo. O São Paulo não mudou, mas o Galo, o Atlético, fez 3 alterações para etapa complementar. Rafael, Felipe.
11: Exatamente. 3 mudanças na equipe do Galo, nenhuma no São Paulo. Deixou o gramado com a 19, o Reinier, para a entrada do 9, Cacierra. Deixa também o capitão do Galo, 11, Bernard, para a entrada do 7, Fred. E sai também com a 15, Kevin Castanho, para a entrada do 14, Vitor Hugo. As 3 substituições da equipe do Atlético Mineiro, as 3 substituições do Barba no intervalo.
9: Valeu, Felipe Oliveira aqui também, trazendo todos os detalhes e as alterações do Atlético Mineiro para o segundo tempo. Bola rolando para a etapa complementar, 0-0 no estádio do Morumbi. Tem tiro de meta, o goleiro da equipe mineira do Galo, vem Gabriel Delfim para fazer a cobrança. Ele deixa ali para o Alan Franco. Alan Franco é quem bate o tiro de meta, posiciona no interior da pequena área. A bola para o goleiro Gabriel Delfim, despacha lá para frente, tira o São Paulo de cabeça, o Wendel, a bola vem na meia esquerda, ganha velocidade, fica fácil de novo pro Gabriel Delfim, goleiro do Atlético, dominar com o pé ali no interior da sua grande área. Renan, então são 3 alterações e as 3 no Atlético Mineiro aqui no segundo tempo. Estas mudanças podem refletir no que nesta etapa complementar, hein, Renan?
7: Bom, o JV, agora o Atlético tem 2 zagueiros, né? O Vitor Hugo entra, o Alan Franco com isso já passa aí pro meio de campo, né? Ele vai pra posição mais de origem dele, o Alan Franco, vai lá pro meio de campo. O Fred no lugar do Bernard muda bastante a característica. O Fred não é o jogador do 1 para 1 como é como é mais o Bernard, e o Cassierra pelo Renier, aí sim agora o Atlético vai ter um centroavante, né? O Renier, ele ocupava aquela posição, mas para mim não é a posição dele mesmo que ele mais pode render. E o Cassierra não, o Cassierra é um centroavante, né? É um centroavante de fato. Agora, eu acredito, e pelo desenho que a gente vê aí, muda o sistema. Acho que vai mais um jogador para o meio de campo e tenta, e com isso o Barba vai tentar, o Eduardo Domingues, tentar superioridade numérica no meio de campo, para tentar controlar mais o jogo. A posse de bola no primeiro tempo foi muito mais para o São Paulo, eu acho que nesse sentido que ele faz essas alterações para tentar ter mais a posse de bola.
9: São Paulo com a bola dominada, que atrás do sistema defensivo vem o recuo para o zagueiro Domingos Duarte, chama para a jogada o goleiro Rafael devolve a bola ali junto à lateral direita para Domingos Duarte, recebe, suspende para metade do campo para Arthur, ele vem para tentar fazer o domínio, gramado escorregadio, a bola desliza, tira da ação do Arthur, volta, fica com o Atlético Mineiro, sai jogando Alexander, é tocado, falta em cima de Alexander, jogo está parado, lado esquerdo do campo de ataque, falta cometida pelo Danielzinho para cima do Alexander, que continua caído, vai se levantando agora. 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
9: São Paulo dispara aqui para o campo de ataque. Avança então na metade do campo com Danielzinho. Danielzinho escorrega, consegue dar um tapa na bola ali para Domingos Duarte. Joga para lateral para Lucas Ramon. Recebeu Lucas Ramon, lançou para a boca do gol. Escorrega lá dentro da grande área Gustavo Santana. Sobra do São Paulo. Chega Marcos Aurélio, dominou. Marcos Antônio preparou para Danielzinho. Danielzinho bateu para o gol por cobertura. Passa a bola e vai para fora. De pé direito, Marcos Antônio na definição do lance. Recebeu, ajeitou, Marcos Antônio bateu no ângulo, a bola encobriu o goleiro do Galo e foi para fora, Felipe.
11: Seria um golaço. Marcos Antônio buscou o ângulo esquerdo do goleiro Gabriel Delfim, deu um tapa buscando a gaveta. O goleiro do Galo apenas acompanhou, a bola passou tirando tinta do travessão. Segue 0-0 no Morumbi.
9: E vem São Paulo outra vez com perigo para o ataque. Lucas Ramon recebe, gira o corpo, entrega a bola curtinha para Arthur. Arthur na meia direita para o Marcos Antônio, devolveu na direita. Lucas Ramon cruzou, Gustavo Santana subiu, cabeceou para fora. O atacante do São Paulo, garoto Gustavo Santana, conclui o lance, finaliza e a bola sai. Linha de fundo em reposição de bola para o time do Atlético Mineiro. E atenção, torcedor no Morumbi, a bola segue rolando, movimentando a 26ª rodada do Brasileirão, e aqui a Nova Brasil segue conferindo para você o tempo de jogo. 5 minutos e meio passados da etapa final no placar do Brasileirão. Comigo na direção de emoção tem São Paulo 0, Atlético Mineiro também 0. Tem lateral no ataque, o tricolor pega a bola para a cobrança, Lucas Ramon. Ele arremessa, dá a bola para Arthur, devolve para o Lucas Ramon, tenta o lançamento, bate contra a marcação do Renan Lodi. Outro arremesso lateral para o tricolor fazer a cobrança. Bate o lateral, Lucas Ramon, mas recuando toda a jogada aqui atrás da defesa com Domingues Duarte. Eu confirmo aqui, Lucas Basílio no placar da Nova Brasil, Morumbi, São Paulo 0-0 também para o Atlético Mineiro, Lucas.
0: JV, no nosso intervalo Nova Brasil, ficou faltando eu passar os jogos das 6:30, jogo de amanhã, né, entre Botafogo e Palmeiras, e o das 7:30, que assim como o Inter e Santos, às 4, também terá cobertura do futebol Nova Brasil em campo, Corinthians e Chapecoense. E na segunda-feira, a rodada será encerrada com Vitória e Grêmio no Barradão.
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9: 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Sabino domina a bola para o São Paulo, toca na esquerda, dá para o Wendel. O Wendel a Danielzinho, agora para Marcos Antônio, tenta enfiar a bola no comando. Despacha Alexander, corta e põe a bola para a lateral. Arremesso para o tricolor, é para o São Paulo bater do setor esquerdo com o Wendel. Cobra o lateral Wendel, dá para Sabino. Sabino outra vez procura o Wendel. Ajeita para Gustavo Santana. O atacante vem buscar jogo. jogo aqui na metade do campo pela meia esquerda. E a devolução aqui atrás do sistema defensivo para o goleiro Rafael, já fora da sua grande área. Toca na direita para Domingos Duarte, tenta o passe à frente o zagueiro. Erra o passe, Domingos Duarte fica na sobra com o Atlético Mineiro, com o Fred. Tenta sair da marcação, obstruído, tocado, Fred vai para o chão, é falta. Falta para o Galo bater na metade do campo. É para o Atlético Mineiro sair jogando. 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
9: Jogo parado no Morumbi, 0 a 0, falta aqui para o São Paulo. Sabino faz a cobrança, entrega a bola para Danielzinho. Abertura na lateral esquerda para Wendel, Wendel recua outra vez para Danielzinho. Abertura aqui da esquerda para a direita para Domingos Duarte. Domingos Duarte para a ponta, para Arthur. Chega Lucas Ramon pedindo lá na frente. Arthur cruzou para o Gustavo Santana, tenta o cabeceio. Chega a defesa do Atlético escorando e colocando a bola para escanteio. Do lado esquerdo, escanteio no Morumbi para o São Paulo bater aqui, Felipe.
11: E no lance, Gustavo Santana tomou um pisão no pé direito, está sentindo um pouco de dor, vem escanteio pela ponta esquerda, Danielzinho na bola.
9: Pega a bola para fazer a batida, Danielzinho. Audácia pura, São Paulo vem tricolor em busca do gol. Segundo tempo, 0 a 0 na esquerda. Danielzinho bateu escanteio, jogou na grande área. Afasta Lanfranco. A sobra do tricolor na esquerda com o Wendel. De novo para o Danielzinho, armou o pé direito, cruzou para o Gustavo Santana. Corta, afasta Alexander na sobra, Natanael. Tentativa no lançamento na ponta esquerda, outra vez do Wendel. A bola desvia no Natanael. Nael e sai, novo escanteio, outra vez o São Paulo chega pressionando com Danielzinho, autorizado aqui na esquerda, bate o escanteio, Danielzinho na área, Gustavo Santana subiu, testou no canto, pra fora! Domingos Duarte antecipou, Gustavo Santana cabeceou no canto esquerdo do goleiro Gabriel Delfim, a bola foi pra fora! Quase, quase o gol do São Paulo no Morumbi, Felipe!
11: Boa chegada do São Paulo, cruzamento do Danielzinho na segunda trave, o Domingos Duarte subiu mais do que todo mundo no terceiro andar, cabeceou, testando como um verdadeiro centroavante, mandou a bola pra baixo na grama, à esquerda de Gabriel Delfim, apenas tiro de meta pro Galo.
9: 0 a 0 no Morumbi, no bar do Cabeção, tá lá o Gavião, recebendo a sua mensagem, interaja conosco no futebol da Nova Brasil. Olha o São Paulo chegando com perigo, Arthur recebe, vira pra ponta pra Lucas Ramon, erra o cruzamento, lateral do São Paulo. E aí, Gaviva, opa, muitas mensagens e as participações da nossa galera Nova Brasil.
1: Já a missão de Nossa Senhora do Socorro no Sergipe, o Nordeste está com a gente, tem a galera do Armazém, boa noite equipe Nova Brasil, e o Araújo, estamos aqui em Campos do Jordão, frio lascado, aquecendo com um conhacão e esperando a vitória tricolor, JV.
9: Ô Gaviva, com frio, sim, com temperatura lá embaixo, como é que fica o clima aí no bar do Cabeção? O pessoal fica todo encolhidinho aí ou não?
1: Não, pessoal, aqui é caldo de mocotó, caldo de jegue igual lá, né, em Birigui, né, do Mané Simpatia. Não, o pessoal aqui se aquece, é festival de caldos, mano. Uma hora tá calor, em agosto, em setembro vira frio, ninguém, o tempo tá maluco, mas aqui pro bar do Cabeção tem de pra todos os gostos e pra todas as temperaturas, mano.
9: E aqui avança com perigo no ataque, o Atlético na esquerda recebe a bola, Vitor Hugo toca na frente, Renan Lodi, o cruzamento pro Cacierra, vai fazer, bateu pra fora! Cruzamento veio da esquerda do Fred pro Cacierra, na segunda trave ele finalizou pra fora, o Atlético põe pra linha de fundo a bola que ele teve pra abrir o placar, no melhor lance do Galo no jogo até o momento, Cacierra erra, Renan Teixeira, 0 a 0, o Atlético criou sua melhor chance durante todo o jogo aqui, Renan.
7: E eu ia te dizer, JV, que o jogo tá andando nesse segundo tempo da mesma forma que foi o primeiro. São Paulo dominando, São Paulo controlando a partida, se movimentando, bastante mobilidade no, dos jogadores de meio ataque para criar jogadas, para gerar o espaço, no momento que o Atlético consegue sua melhor jogada. Numa movimentação ali, numa combinação entre o Renan Lodi e o Fred, que entrou no intervalo, eles conseguem fazer uma jogada ali pela esquerda e o Cassierra. Debati aqui com o Lucas, ele perdeu um pouquinho a passada, o JV, no momento que o Arboleda dá um toquezinho na bola, ele estava na passada, estava correndo, quando o Arboleda dá um toquezinho na bola, ele perde a passada e consequentemente o gol, mas foi a primeira jogada do Atlético, segundo tempo continua se desenvolvendo da mesma forma que foi o primeiro.
9: Segue 0-0 no Morumbi, com São Paulo avançando na direita com Lucas Ramon, toca de lado, boa bola enfiada para o Arthur, Arthur mais lento ali na sequência da jogada, puxa a marcação, Arthur entrega na ponta, Marcos Antônio tenta o levantamento, erra, e atenção torcedor, a Nova Brasil no Morumbi confirma para você o tempo de jogo. 13 minutos passados, 13 jogados da etapa complementar, girando o placar do Brasileirão. Comigo até aqui na direção da emoção segue, São Paulo 0, Atlético Mineiro também 0, Lucas Basílio.
0: De forma dramática lá em Caxias do Sul, estádio Alfredo Jaconi, o Atlético Goianiense alcança um empate novamente. Aos 47 do segundo tempo, João Pedro faz o segundo gol do Dragão. Agora a Juventude, que mesmo com o empate recupera a primeira colocação na tabela, Atlético Goianiense também 2.
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9: No Campeonato Brasileiro, olha o Atlético na direita, Coelho passa por ali, recebe, cruza para a grande área do São Paulo, chega para tirar Arboleda, afasta Arboleda e põe para fora a linha de fundo, escanteio Felipe para o Galo bater na direita.
11: Era uma grande jogada do Tomás Coelho, ele deixou o Wendel no chão, tentou o cruzamento rasteiro, tava a defesa do São Paulo mandando para escanteio, escanteio pela ponta direita, Fred na bola.
9: Para a batida, Fred vem para a cobrança, 0-0 no Morumbi, 26ª rodada do Brasileirão, partiu autorizado, Fred pé esquerdo, levanta a bola, viaja alta demais, se perde do outro lado, é reposição, tiro de meta para o São Paulo, segue 0-0 no Morumbi, o São Paulo não consegue marcar, até fez no primeiro tempo com o garoto Gustavo Santana, que começou como titular de novo essa partida aqui, mas o gol foi anulado, estava impedido na jogada, o Lucas Ramon, meia perna de impedimento, e o gol do São Paulo foi corretamente anulado no primeiro tempo, por isso 0-0 para São Paulo e Galo. São Paulo sai jogando aqui atrás da sua área com a Arboleda, levantamento feito na lateral para Sabino, domina com a perna esquerda, Sabino levanta para o campo de ataque, buscando lá na frente o Luciano, tira a defesa do Atlético, a sobra de Danielzinho, Danielzinho com Marcos Antônio para o Danielzinho, agora na esquerda, por ali, para o Gustavo Santana, se atrapalha, bate a bola no jogador do Tricolor e sai. Felipe, tem jogador pedindo para sair do São Paulo, Felipe.
11: Exatamente, exatamente, já tem mudança na equipe do São Paulo, Dorival Júnior conversa com dois atletas, daqui não consigo enxergar com quem ele está conversando, parece Pablo Maia e Jonathan Caleri, já confirmo quem entra e quem sai na equipe do São Paulo.
9: Já duas alterações. Renan Teixeira, fosse você agora o Dorival, você colocaria esses dois jogadores aí ou não? Ou aguardaria um pouco mais, Renan?
7: Ah, JV, o Caleri sim. O Pablo Maia, a gente tem que entender a questão ali, porque a gente viu o Marcos Antônio fazendo o gesto, né, de substituição. Aí eu não sei se ele sentiu alguma coisa, não sei qual que é a intenção, né, mas não faria essa substituição. E uma outra que eu faria é a saída do Wendel. O Wendel que fez para mim um bom primeiro tempo, né, mas à medida que o jogo vai passando, ele vai caindo fisicamente. E ele já deu um bote errado aqui. Joga do lado dele um jogador que tem muita disposição, muita intensidade física, né? Que é
11: e vem o Iago, é o Renan.
7: Eu tiraria o Wendel e colocaria o Iago.
9: É, e parece que o Iago também vem aí, é isso, Felipe?
11: Isso mesmo, Dorival Júnior tá curradinho na Nova Brasil FM. Vem Iago também nessa leva de substituições.
9: Então, três alterações é o que tudo indica, já já no tricolor. O São Paulo tem a bola na direita, na defesa. Domingos Duarte suspende para o Arthur. Tira de cabeça, afasta Vitão. Volta, sobra do tricolor. Lucas Ramon para a ponta, Arthur. Vai para a área, Lucas Ramon. Leva Arthur, bate contra Alexander. Tira, afasta o jogador do Atlético. A bola volta para Coelho, chuta para frente. Ela desvia no jogador do tricolor, do Danielzinho, e sai lateral para o Galo. Vamos então às três alterações do São Paulo, Felipe.
11: Isso mesmo, saindo com a 94, Danielzinho para a entrada do 29, Pablo Maia. Deixa o gramado 43, Gustavo Santana, para a entrada do 9, Jonathan Caleri, que entra e pega a braçadeira de capitão do Luciano. A última alteração do técnico Dorival Júnior, sai com a 18, Wendel, entra com a 12, o Iago. Para confirmar, o Pablo Maia no lugar do Danielzinho, Caleri no lugar de Gustavo Santana e Iago no lugar de Wendel, JV.
9: Renan, e aí a pergunta, né? Três mudanças de uma vez só do Dorival, as três primeiras no São Paulo. Torcedor pergunta, e agora, Renan? E agora, meu comentarista? Agora vai ou não vai, Renan?
7: A gente espera que sim. Eu tô fazendo, JV, a mesma pergunta do ouvinte. A gente espera que sim. A alteração do Pablo no lugar do Danielzinho eu não faria. Quem fez o gesto foi o Marcos Antônio. Eu não sei se... né, o Danielzinho sentiu alguma coisa e comentou com o Marcos e ele fez o sinal, não sei o que aconteceu, mas essa substituição não faria. Eu acho que o meio de campo, eles estavam se completando bem ali, se aproximando iniciando as jogadas, né, essa substituição não faria. A do Iago a saída do Wendel pelo Iago e a saída do Gustavo Santana pelo Caleri, sim, eu faria. O Caleri é um jogador experiente, é o capitão do time e tá aí descansado agora para fazer jogadas de gol.
9: Avança o São Paulo na direita, Lucas Ramon para Arthur, Arthur dominou, cruzou para a área, para o Caleri, tira, afasta Lanfranco, a sobra do Atlético Mineiro, que tenta sair jogando com Alexander. O São Paulo recupera, tenta na esquerda com Luciano, se atrapalha, de novo a defesa do Atlético vem para se recuperar com Alexander, tocando para o Coelho joga a bola por dentro, o São Paulo rouba com Pablo Maia, aciona na direita, Arthur, recebeu a bola, ajeitou, driblou primeiro, Arthur engatilhou, bateu pro gol, pra fora! Arthur de longe, de fora da área, arriscou, a bola subiu, saiu, quase o gol do São Paulo, Felipe!
11: Seria um golaço, e isso faz com que o Morumbi exploda aqui nesse momento da partida. Depois da recuperação de bola, o Arthur fazia a jogada pelo meio, puxou pro pé canhoto da entrada da grande área, bateu por cima, tirando tinta da trave do goleiro Gabriel Delfim, segue 0-0 no Morumbi.
9: E atenção, a Nova Brasil confere para você mais uma vez no Morumbi o tempo de jogo do Campeonato Brasileiro. São jogados aqui 20 minutos do segundo tempo. O tempo vai passando, 20, etapa final. Girando o placar da 26ª rodada do Brasileirão. Comigo na direção da emoção, no Morumbi, São Paulo 0-0 também para o Atlético. São Paulo recupera a bola com o Caleri, solta na esquerda para Marcos Antônio, tocou para a ponta na esquerda, vem Luciano, cruza, bola invertida na direita para Arthur, cruzou, desvio, gol!

0: ele acelerou na jogada da esquerda, avançou por ali com Marcos Antônio, rolando a bola na esquerda, cruzamento que foi para a área, cruzou toda a extensão dela, na direita Arthur chegou, bateu em diagonal, a defesa do Atlético não conseguiu tirar e Luciano mandou para o fundo do gol, para abrir o placar, para emocionar a galera do São Paulo no Morumbi. Luciano, avassalador, 1 para o São Paulo, 0 para o Atlético Mineiro, e vem São Paulo outra vez, na esquerda domina a bola, Caleri, foi para a linha de fundo, avançou, Caleri cruzou, Arthur subiu de cabeça para fora, Arthur cabeceia para fora, a bola encobre o gol do Galo e sai! São Paulo na frente, o detalhe do gol de Luciano Felipe.
1: Para espantar de vez a zica do estádio do Morumbi, para o São Paulo conseguir enfim ficar na frente do placar, mesmo com o gol anulado na primeira etapa. Luciano faz seu 14º gol e vem o São Paulo.
0: E vem São Paulo outra vez à direita, carrega a bola Arthur, toca na ponta para Lucas Ramon, Caleri vai para a grande área, Luciano também, Lucas Ramon cruzou, toca de cabeça, gol!

0: direita com o Arthur. Ele recebeu, mandou pra ponta. Vem cruzamento do Lucas Ramon lá dentro da grande área, era pro Caleri. O Luciano fechava, mas de cabeça. Thiago mergulhou, deslocou o goleiro e mandou a bola pro fundo do gol. Pra ampliar pro São Paulo, pra marcar o segundo. Thiago, do banco de reservas, pra marcar o seu. Thiago, avassalador, é do São Paulo de novo. Agora no Morumbi, 2 pro São Paulo, 0 para o Atlético Mineiro. É festa da galera tricolor. O São Paulo abre 2 de vantagem diante do Galo, Felipe.
1: Em 4 minutos o São Paulo resolve a parada. O São Paulo resolve o jogo no Morumbi. Numa jogada pela ponta direita de Lucas Ramon. Ele fez a jogada como um verdadeiro ponta direita. Foi para a linha de fundo, fez o cruzamento e de lateral para lateral. O Thiago apareceu como um centroavante. Foi o fator surpresa de Dorival Júnior. Entrou e num peixinho deslocou sem chance alguma para Gabriel Delfim. Botou a bola na gaveta, fazendo o seu primeiro gol com a camisa do São Paulo. O seu primeiro gol nesse campeonato brasileiro. Se eu falava do Luciano, que é o artilheiro, fez 14 gols nessa temporada. Foi o 14º gol dele nessa temporada. O 8º dele nesse campeonato brasileiro. E simplesmente, JV, passo careca. 116 gols para ele na conta do São Paulo Futebol Clube. Passo careca é o 14º maior artilheiro da história do São Paulo Futebol Clube. O tricolor tem 2, o Atlético Mineiro tem nada, JV.
0: Luciano segue fazendo história com a camisa do São Paulo. Já eu vou ouvir o nosso comentarista Renan Teixeira. Já está 2-0 para o São Paulo. Avassalador neste segundo tempo, neste momento do jogo. O São Paulo no Morumbi. Eu confirmo aqui o tempo de jogo para você na Nova Brasil. 26 minutos, etapa complementar, girando o placar do Brasileirão. Agora comigo na direção da emoção, Luciano fez e Thiago na sequência ampliou. 2 para o São Paulo, 0 para o Galo, 0 para o Atlético Mineiro, Lucas.
2: Com os 3 pontos até aqui conquistados, o São Paulo ultrapassa o rival Corinthians e toma dele a 10ª posição na tabela de classificação. Agora 33 pontos do tricolor contra 32 do alvinegro.
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0: Renan Teixeira, já está 2-0, Renan, para o São Paulo, Renan.
4: Ô, JV, eu não consegui falar nem do primeiro gol ainda, né? Foi um atrás do outro e 2 gols com a cara do Dorival Júnior, né? Porque o... Vai lá, JV.
0: E vem São Paulo, domina a bola, carrega Arthur ali na frente da grande área, tenta o passe para a grande área, tira a defesa do Galo, afasta bem aqui atrás com o Vitão.
1: Eu já tô vendo.
0: Pode seguir aí, Renan.
4: Vai lá, Felipe.
1: Só da informação que no momento que saiu o segundo gol, teve mudança na equipe do Atlético Mineiro. Saiu com a 5 o Alexander para a entrada do 27 Minda, quarta substituição do Barba nessa partida.
4: Então...
0: E aí, Renan?
4: Então, JV, no primeiro gol, o Caleri, ele faz um desarme no campo de defesa do São Paulo e puxa o contra-ataque pro primeiro gol, né? Então, a gente nesse momento entende a diferença de um atacante pro outro. E aqui eu não tô menosprezando o menino, deve ter uma carreira...

0: diferente. Pode ter a posse de bola e fazer dela uma arma não só para procurar o gol, mas para tirar a pressão, tirar a velocidade do jogo e tirar o Atlético do jogo. São Paulo merecidamente ganha até aqui. E para o torcedor entender, o São Paulo, o Morumbi faz sim diferença para o São Paulo. Essa casa de show, que não é estádio de futebol, é uma casa de show, faz muita diferença para o São Paulo. Para o torcedor entender, Renan. Não, para a diretoria do São Paulo entender.
1: 2-0 aqui para o São Paulo, 2-0 para o Tricolor. Já já eu vou para o bar do Cabeção, já já o Gavião. Olha o São Paulo avançando na direita, Iago ali como ponta direita, o Iago, hein? Ele domina a bola, rola, ela chega para Arthur, Arthur da direita para Lucas Ramon, tentou enfiada para Iago, na ponta outra vez por ali, Arthur aparece para receber, Lucas Ramon, Iago avança, o São Paulo vai derrotando o Atlético por 2-0. O Gavião, o Renan falou que não deu nem para comentar o primeiro gol, porque foi um atrás do outro. De sábado à noite, a procura é grande aí pelo bar do Cabeção, é um atrás do outro aí também, como é que é?
2: É, tem para todos os gostos, né? Tem um atrás do outro, um na frente do outro, é daquele jeito. O Wilson de Barueri, vamos para cima, Tricolor. O Wilson de Itatiba, ele queria o Caleri em campo, aí o Caleri entrou e ficou bacana pro Tricolor. Matias, São Paulino em Mococa, eu acho que foi o Felipe Oliveira que chamou, acho que foi isso, viu?
1: Tá certo, Felipe vem já já, porque chega o Atlético com o Edio, manda a bola pra grande área, desviando a defesa do São Paulo, sobrou pro Fred, vai fazer, bateu pro gol, Fred não, pra fora! A bola passa, se perde, vai pela linha de fundo, sai, tiro de meta pro São Paulo. A informação, diga Felipe Oliveira.
3: Renan falava sobre a importância do Morumbi, né? Esse é o jogo de número 21 do São Paulo como mandante, como jogando dentro do Morumbi, é o 17º jogo. A informação que a gente tem, obviamente isso vai mudar depois, mas em 16 partidas disputadas dentro do Morumbi, o São Paulo tem 11 vitórias. Essa é a 12ª, com apenas 3 empates e só 2 derrotas. É o melhor aproveitamento do São Paulo, aproveitamento de 75%, o melhor desde 2015, jogando só dentro da sua casa, não só como mandante, o JV.
1: É, tá aí, são informações, são dados trazidos pelo nosso completo Felipe Oliveira. 2-0, vence o São Paulo no Morumbi. 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
1: E aqui a Nova Brasil confere para você mais uma vez o tempo de jogo no Cícero Pompeu de Toledo. Chegamos a 32 minutos do segundo tempo, 32 da etapa final, girando o placar do futebol Nova Brasil. Comigo na direção de emoção, São Paulo 2, Luciano fez primeiro, Iago na sequência. Em 4 minutos o São Paulo marcou seus gols, 2 para o Tricolor, 0 para o Galo, Lucas Basílio.
5: Campeonato Brasileiro da Série B, com 27 minutos do segundo tempo no Castelão, o zagueiro Luizão coloca o Ceará em vantagem. Vitória importante, parcial sobre o Sport, que tira o Vozão pelo menos por enquanto, da zona de rebaixamento.
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3: Vai mudar.
1: Abraçando a galera ligada com a gente no futebol da Nova Brasil. Meus irmãos queridos e grandes São Paulinos, Eduardo Francelin, alô Eduardo Francelin, meu amigo Fernando Roxo, grande torcedor tricolor, alô Fernando Roxo, alô meu irmão José Diniz Neto, em São Paulo, na Pompeia, alô Zé Diniz, olha o seu São Paulo aí, que vai mudar, vai pintar mais uma mudança no tricolor do Dorival Júnior, Felipe.
3: Exatamente, o Diordini, meio campista formado nas categorias de base, está conversando ali com o técnico Dorival Júnior, já já pinta na equipe do tricolor, e também o Barba vai fazer sua última substituição, vem Gustavo Scarpa, camisa de número 10 do Galo, já já confirmo quem sai.
1: Bola aqui atrás do sistema defensivo do São Paulo, que toca a bola. Vem com o Pablo Maia. Agiliza a jogada pela meia de

0: direita, avança por ali, pede bola Arthur, arranca, dá na lateral para Lucas Ramon, volta tudo para Domingos Duarte, o zagueiro chuta a bola à frente, ela vem no lançamento da direita para a esquerda de Luciano até Iago, Iago domina com a perna canhota, devolve aqui na metade do campo, por ali para Sabino, Sabino Arboleda, Arboleda para Pablo Maia, Pablo Maia sua esquerda para Marcos Antônio, outra vez Sabino, triangulação feita, ajeita na frente para o Iago, tenta por dentro, dobra a marcação em cima do jogador do São Paulo, a bola sai em lateral, marca a arbitragem a saída e bola para fora do campo, momento das alterações, como antecipou o Felipe, uma no São Paulo e outra no Atlético Mineiro, duas no Atlético Mineiro na verdade, não Felipe?
1: Isso mesmo, isso mesmo. Vamos só confirmar, saindo com a 37 o Arthur, para a entrada do 48 de ordem, essa alteração do São Paulo, a quarta substituição do técnico Dorival Júnior nessa partida. E deixou o gramado para a entrada do Gustavo Scarpa, ao que me parece, já a gente confirma, mas entrando com a 10, o Gustavo Scarpa na equipe do Atlético Mineiro, para a saída do camisa de número 30, o Vitor Hugo, que a placa foi cruel com a gente, mostrou só o número 3 pra gente, mas é o camisa de número 30, Vitor Hugo, e entra com a 10 o Gustavo Scarpa. Pra confirmar, saiu com a número 37 o Arthur pra entrada do Diordini, 48 no São Paulo, no Galo, 30 Vitor Hugo sai de campo pra entrada do 10, Gustavo Scarpa.
0: E o camisa 2 não entrou não no Atlético?
1: Não, Natanael foi titular, titular desde o início da partida e fez as cinco substituições o Barba.
0: Perfeito, perfeito, perfeito. Que ele apareceu ali na hora, no momento ali, na entrada do Gustavo Scarpa, é isso mesmo. Uma no Galo, outra no São Paulo. São Paulo tem de ordem em campo. Vem para a batida de escanteio tricolor. Aqui na esquerda para bola, Iago fez o levantamento. Lucas Ramon cabeceia ali na grande área. Tira a defesa do Atlético com Coelho. Voltou na sombra. Iago dominou, preparou Luciano na frente. Iago bateu. Desvia a bola na defesa do Atlético no chute do Iago e sai. Vai pela linha de fundo, escanteio para o São Paulo bater, Felipe.
1: No ímpeto e na vontade do Iago, que bateu o escanteio e foi para a área tentar finalizar. Bateu em cima da marcação, escanteio pela ponta esquerda, vem Iago novamente na bola.
0: Para a batida de escanteio, São Paulo. Iago, tricolor ganha 2-0. O segundo gol foi dele, foi do Iago, que se posiciona para a cobrança de escanteio. Partiu, Iago bateu, pé esquerdo com efeito. Sabino subiu, desviou de cabeça, Arboleda para fora! No levantamento do Iago na cobrança de escanteio, Sabino e Arboleda. O Arboleda antecipou, cabeceou o goleiro, deu um tapa na bola, o Gabriel mandou para escanteio. Novo escanteio para o São Paulo, na esquerda, autorizado, partiu o Iago, levantou para a área, agora subiu o Sabino. Cabeceia fraco e Gabriel deu fim, não tem problema, agora maior para encaixar e fazer a defesa. Renan, duas mudanças, uma para cada lado e o tricolor agora tem o garoto de Diordney também em campo, Renan Teixeira.
2: Exatamente, JV. O Diordney que entra ali para segurar mais o meio de campo do São Paulo, né? Sai o Arthur, que hoje para mim fez um bom jogo, bastante movimentação, participação na partida. Entra o Diordney para ajudar ali o Pablo Maia e o Marcos Antônio a controlar esse meio de campo, né? A manter a posse de bola e controlar mais o meio de campo. Vai lá, JV.
0: E vem São Paulo, disputa a jogada de ordem, manda para a grande área, para Marcos Antônio, gatilha, tira a defesa, voltou na sobra, tenta Luciano, pro gol, Gabriel deu fim, de novo o goleiro do Galo para salvar, Luciano, ele aproveitou a sobra e tentou um voleio no ângulo, obrigando o Gabriel Delfim, que caiu na jogada, se recuperou a tempo e mandou para escanteio. Quase o terceiro gol do São Paulo no Morumbi. Escanteio para o tricolor, que vai em busca do terceiro gol. Vem São Paulo para a cobrança. Na bola partiu Iago, fechado. Gabriel de novo. Dá um tapa na bola o goleiro do Atlético e manda para a linha de fundo. Novo escanteio para o São Paulo bater, Felipe.
1: Mais uma vez, Iago, homem dos escanteios do São Paulo, falou alguma coisa para o Arboleda quando estava cruzando o campo. Escanteio pela ponta esquerda, vem Iago na bola.
0: Audácia pura, São Paulo, para o terceiro gol. O tricolor na bola com a cobrança de escanteio. Thiago entrou bem demais, já fez gol. Partiu Thiago, bateu o escanteio, jogou a bola pelo alto, tenta subir para cabecear Domingos Duarte. Faz falta o jogador do tricolor, o jogo está parado. É, Renan, você quer concluir aí o seu raciocínio ou você já falou tudo aí, Renan?
2: Não, era isso, JV. Quando vem, mais uma alteração aí. O jogador que entra todo jogo, né? Ele, todo jogo ele entra. Essa é uma certeza no São Paulo.
0: Felipe Oliveira, quem é que entra em todo o jogo do São Paulo? Fala pra gente aí.
1: Última alteração da equipe do São Paulo, deixando o gramado aplaudidíssimo. Camisa 10, Luciano. Agora o 14º de forma isolada entre os maiores artilheiros da história do São Paulo, para entrada do 11, Ferreirinha. A última alteração do técnico Dorival Júnior, no momento em que o setor visitante da equipe do Galo, da torcida do Galo, acende sinalizadores, o que é proibido numa tentativa, talvez, de parar a partida, viu, JV?
0: E será que vai ter gol do Ferreirinha ainda hoje no Morumbi? Aqui o tempo vai passando, a Nova Brasil vai conferindo para você o tempo de jogo. 40 minutos da etapa complementar, girando o placar do Brasileirão. Comigo na direção da emoção do Morumbi. 2 para o São Paulo, 0 para o Atlético Mineiro. Lucas Basílio.
3: Campeonato Brasileiro da Série C. Teve clássico paulista na primeira rodada no Grupo C. Ferroviária e Inter de Limeira, em Limeira, empataram em 3-3. E alô, galera de João Pessoa, hein? Ouvinte Nova Brasil, lá de João Pessoa, o Botafogo da Paraíba vai enfrentar o Santa Cruz na primeira rodada amanhã na Arena de Pernambuco.
0: É a Nova Brasil em campo com o Brasileirão em sua 26ª rodada. No bar do Cabeção, o Gavião tá lá. No Morumbi, Felipe Oliveira já. Diga primeiro você, Felipe, porque os sinalizadores, você já tinha alertado, foram acesos ali. Isso aí é proibido e agora tem fogo, literalmente. Pega fogo nas arquibancadas do setor adversário no Morumbi, torcida brasileira. É isso, Felipe?
1: Exatamente, confusão no setor visitante. Como a gente havia informado anteriormente, a torcida do Atlético Mineiro acendeu alguns sinalizadores. E no meio da partida, começou uma gritaria, um empurra, uma correria no setor visitante. Ao que parece, está pegando fogo em algo ali dentro. Não sabe se uma bandeira, se algo, mas é importante a gente frisar. É proibido acender os sinalizadores nos estádios. Aparentemente está acalmando, a polícia militar ali dispersou, está a torcida inteira separada no setor visitante. E acho que é importante também frisar, a principal organizada do Atlético Mineiro é rival, é aliada da organizada do Palmeiras, rival do São Paulo. Ah, claro que isso aí não facilita, principalmente na busca, na briga, que São Paulo tá para liberar as torcidas no estádio do Morumbi.
0: E pergunta de 1 milhão, como é que esses caras conseguem entrar ainda com esses sinalizadores? E o sistema de segurança? Né? Como é que esses caras conseguem atrapalhar uma partida com esses sinalizadores aí? Gavião! E aí no bar do Cabeção, Gaviva?
4: Mensagem aqui da Isabel do Campo Limpo, torcedora do Galo, né? Ama as vinhetas da Nova Brasil, coloquei até como toque no celular. Ai que bacana, Isabel. Tem aqui o Diego de Santos mandando um salve pra Bianca, o Carlos Henrique Zanata, vamos São Paulo, hoje é 3-0. O Emílio Neto na audiência, JV, o melhor narrador do Brasil.
0: Obrigado, Emílio, ligado com a gente, a galera curtindo a nossa transmissão. Aqui 2-0 para o São Paulo. Você conhece o nosso vinheteiro? Você falou das nossas vinhetas fantásticas da Nova Brasil? Ô Gaviva, você conhece o nosso vinheteiro da Nova Brasil ou não?
4: Eu conheço o Celcinho, né? Diz que é vinheteiro, diz que o banho dele demora 40 minutos.
0: 44 minutos, etapa final. No Morumbi, 2 a 0. Vai pro campo de ataque, arranca o Atlético Mineiro. Renan Lodi meteu pra ponta dali, tenta Fred o cruzamento. É bloqueado pela defesa do São Paulo. Vamos pra reta final. O São Paulo volta a vencer mais um jogo no Brasileirão. Ficou 10 partidas sem ganhar. Ganhou já na rodada passada. Venceu o Red Bull Bragantino. E agora volta a vencer o Atlético Mineiro no Morumbi. 2 a 0 para o São Paulo com gols de Luciano e Iago. O Galo chega com o Renan Lodi na esquerda, erra. O lançamento coloca muita intensidade no passe. A bola se perde, sai linha de fundo. Reposição para o goleiro do tricolor, Rafael, fazer a cobrança. Jogo rolando. 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
1: Público.
0: Público no Morumbi. Formação na voz de Felipe Oliveira.
1: No momento, vai daí, JV.
0: E vem São Paulo de novo, lançamento feito para Caleri. Tira Alan Franco, volta a bola na lateral direita. O Atlético tenta sair com o Natanael, perdeu a bola. Foi desarmado, roubando, chegou Ferreirinha, pede na boca do gol. Tira a defesa do Atlético. Quase o São Paulo chega para marcar o terceiro. Pode seguir aí, porque o jogo está parado aqui. Falta marcada para o Atlético Mineiro e cartão amarelo ali. Apareceu para Lucas Ramon. Diga aí, Felipe.
1: Amarelo para Diordini, número 48. No momento que sobe a placa, mais 6 minutos de acréscimo, vamos até 51 na segunda etapa. O público aqui presente no estádio do Morumbi, 39.068 torcedores, renda bruta de R$1.711.850 aos cofres são paulinos.
0: Já passamos dos 45, 6 minutos acrescidos, vamos a 51 na etapa complementar. 2 a 0, ganha o jogo no Morumbi, São Paulo. Gavião com mais interação, mais mensagens contigo aí no Bar do Cabeção. Olha, um dia eu vou aí frequentar esse bar, mas esse sábado à noite, viu? Você me aguarda aí, viu, Gavião?
4: Sempre vai ser bem-vindo aqui, JV. Tem até um crédito de 150 conto pra você na cardeneta aqui, ó. Você pode vir e consumir, tá tudo no meu pano. Vamos soltar áudio da galera do WhatsApp, Celcinho.
6: Fala, Gaviva. Fala, JV, esse narrador espetacular. Ô, Gaviva, tem algum quartinho segunda-feira desocupado aí? Outra coisa, no Bar do Cabeção. Tem um limãozinho com a tripazinha pra tomar uma branquinha? Um abraço, Jackson de Maceió.
7: Boa noite, rapaziada da Nova Brasil. Renan,

0: ar. Avança, vem para o campo de ataque outra vez o Atlético Mineiro. Bola lançada pela ponta, na direita recebe, tenta Gustavo Scarpa, erra o passe e volta. A sobra para a equipe do São Paulo na esquerda. Ferreirinha domina, gira contra a marcação, é tocado, derrubado no chão, é falta. Renan Teixeira, e aí Renan? Esse São Paulo, eu perguntei agora há pouco para você, São Paulo do segundo tempo foi superior ao do primeiro, ou não, Renan?
1: Foi sim, JV, foi superior do primeiro. Da mesma forma que controlou o jogo, mas com mais efetividade, mais agressividade, criando mais chances de gol. E mereceu a vitória o São Paulo, né? Quando a gente olha 21 finalizações e o Atlético só 3, São Paulo com 15 escanteios no jogo, o Atlético só 2. Seria até injusto se o São Paulo não saísse hoje do Morumbi levando os 3 pontos, né? O São Paulo fez um bom jogo, mais uma vez no sistema com 3 zagueiros, mostrando pro Dorival que mesmo ele não gostando desse sistema, pro elenco que ele tem hoje, é o sistema mais equilibrado, é o sistema que deixa o time do São Paulo defensivamente bem consistente, bem posicionado, e ofensivamente também com mais velocidade.
0: 2 a 0 no Morumbi para o São Paulo. E aqui eu confirmo para você o tempo de jogo no Campeonato Brasileiro. 49, falta perigosa para o São Paulo bater ali na ponta esquerda, na lateral da grande área. 49, segundo tempo, girando o grande placar do futebol do Brasil. Comigo na direção da emoção, segue no Morumbi, 2 para o São Paulo, 0 para o Atlético Mineiro, já já o Lucas Basílio, São Paulo para a cobrança da falta com Ferreirinha, Iago chega ali, mas é o Ferreirinha quem vem para a batida, imagina um gol agora, um gol dele, um gol do Ferreirinha, o terceiro do São Paulo, na lateral da área pela esquerda partiu Ferreirinha, rolou para trás, ajeita, engatilha, bate Pablo Maia. Em cima da barragem ali do Atlético, voltou na sobra de Odinei de longe, arrisca e chuta para fora. A bola teve um desvio ali, escanteio para o São Paulo. Lucas Basílio no Morumbi, segue São Paulo 2, Galo 0.
2: E daqui a pouquinho a bola rola no Maracanã. Última partida da rodada 26 do Brasileirão neste sabadão. Fluminense contra Vasco da Gama.
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0: Partimos para o último minuto do jogo, último minuto, Morumbi 2 a 0 para o São Paulo. Escanteio para Iago bater na ponta direita, Iago bate e a bola uma curta ali para o Lucas Ramon, chega, devolve a bola, passa Iago, ele resolve devolver a bola, faz um recuo e dali do lado direito, Domingos Duarte posiciona para o volante de Ordinei, chama o goleiro Rafael que sai da grande área para dar sequência à jogada defensiva do São Paulo. No Morumbi vai terminar, consulta o árbitro, seu cronômetro, apita o árbitro, aponta Braulio da Silva Machado, centro do campo, termina o jogo no Morumbi, volta a vencer no Brasileirão São Paulo. 2 para o Tricolor, 0 para o Atlético Mineiro. O São Paulo emplaca sua segunda vitória seguida no Brasileirão. Soma 6 pontos dos últimos 2 jogos. E o Tricolor agora muda o chip. Terça-feira o duelo na Bombonera, em Buenos Aires, na Argentina, contra o Boca Juniors. Aí já pela Copa Sul-Americana. Termina, portanto, no Morumbi. São Paulo 2, Atlético Mineiro 0. A partir de agora, vem aí, com o comando de Lucas Basílio, o Confira Comigo no replay.
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2: Olha o relógio ali. ali, ó, 8 horas e 29 minutos da noite deste sabadão, dia 5 de setembro de 2026. Você está na Jornada Esportiva Nova Brasil em Campo, no Confira Comigo no Replay, o melhor pós-jogo do futebol no rádio, para São Paulo 2, Atlético Mineiro 0. Quem disse que o São Paulo estava preocupado com o rebaixamento? Como costuma dizer um amigo meu, time gigante não cai. E é assim que o São Paulo segue no Campeonato Brasileiro. Agora décimo colocado, 8 pontos à frente da zona de descenso. 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Com Pão de Alhozinho da jogo, o seu destaque dessa vitória, segunda seguida, hein, do São Paulo no Campeonato Brasileiro, Felipe.
7: Para espantar e confirmar toda e qualquer zica, mandar embora do estádio do Morumbi toda e qualquer zica no Campeonato Brasileiro. Segunda vitória consecutiva e uma vitória importante para o São Paulo, não só pela forma que foi construído. São Paulo sendo superior, fazendo gol, sendo importante. São Paulo chega à décima colocação, como você passou, está a 8 pontos da zona de rebaixamento. E eu acho que o mais destacável dessa vitória, quebra uma sequência de 14 jogos sem derrota do Atlético Mineiro. O Atlético Mineiro que não perdeu, não tinha perdido até essa noite, depois da Copa do Mundo. Era um time que estava em constante crescimento com o Eduardo Domingos, o Barba, e conhece a sua primeira derrota depois da Copa do Mundo. Uma vitória importantíssima para o São Paulo, importantíssima. Agora o São Paulo vira a chavinha, terça-feira tem confronto contra o Boca Juniors lá na La Bombonera pela Copa Sul-Americana, enquanto o Atlético Mineiro também tem duelo no meio de semana contra o Santos. Óbvio que era um time misto, um time remendado do Atlético Mineiro, mas ainda assim era um time que não perdia há 14 partidas sob o comando do Barba Eduardo Domingues. Vitória importantíssima para o São Paulo. São Paulo abre 8 pontos da zona do rebaixamento, assume a décima colocação do Campeonato Brasileiro. São Paulo respira por aparelhos e deu para perceber na saída dos jogadores a importância. Hoje trataram como mais uma verdadeira final, Lucas Basílio.
2: Realmente, até pelas imagens aqui a gente observou os jogadores fazendo muita festa, se cumprimentando ali, comemorando muito essa vitória importantíssima do Tricolor 2-0 para cima do Atlético Paranaense. Atlético Mineiro. Renan, vitória incontestável, né? O Atlético Mineiro não jogou no jogo de hoje.
1: Não, vitória incontestável, como eu falei no finalzinho do jogo, seria até injusto se o São Paulo não saísse do Morumbi hoje com os 3 pontos, né? Controlou o jogo desde o início, o primeiro tempo com menos chances claras de gol, no segundo já não. No segundo, além de controlar o jogo, impôs um ritmo muito forte, acelerou o jogo pelos lados também, criando várias possibilidades. E nas alterações do Dorival que o resultado efetivamente aconteceu, né? Com a entrada principalmente do Caleri e do Iago, né? Aí que o São Paulo evoluiu mesmo no jogo e conseguiu concretizar o bom jogo em ótimo resultado, né? Então o São Paulo aí, agora sim, torcedor de São Paulo respira aliviado. Inclusive, parabéns ao torcedor de São Paulo. Uma noite de muita chuva, né? O Felipe falou pra gente durante o jogo. Uma noite de muita chuva no Morumbi, choveu o dia inteiro, na verdade, e mesmo assim, perto de 40 mil pessoas ali no Morumbi, apoiando, jogando junto. Parabéns ao torcedor de São Paulo. Agora sim, o São Paulo se deu o direito de olhar para a Copa Sul-Americana contra o Boca Juniors na terça-feira de uma forma diferente. Para lembrar que entre esses dois jogos contra o Boca Juniors pela Sul-Americana, tem um clássico contra o Palmeiras fora de casa. Por isso também o jogo de hoje, a vitória de hoje no Morumbi era importantíssima. O São Paulo consegue e respira no Campeonato Brasileiro.
2: Olha o relógio ali, ó, 8 horas mais 33 minutos da noite deste sabadão. Você está no nosso Confira Comigo no Replay, o melhor pós-jogo do futebol no rádio, sempre em nome de Pão de Alhozinho, com Pão de Alhozinho da jogo. Vamos para o nosso break, nosso famoso intervalinho. Na volta tem toda a repercussão, tem a análise do Renan, ainda tem os baixos ali do Morumbi, né? Toda a repercussão também na zona mista São Paulina e a entrevista coletiva, se der tempo, do Dorival Júnior comemorando essa vitória importantíssima. Você fica aí que a gente volta já aqui na Nova Brasil.
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0: nesse clima, tá certo então. Eu que estava preocupado além da conta, com 8 horas e 39 minutos marcando no relógio. Excesso de zelo, né? A gente acaba se preocupando aqui há pouco tempo na função, então a gente acaba com excesso de preocupação. Mas deu tudo certo. Estamos de volta com o nosso Confira Comigo no Replay, o melhor pós-jogo do futebol no rádio. 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Ah, Celcinho, tamo junto. É isso aí, tamo junto. Ó, São Paulo ganhou do Atlético Mineiro pelo placar de 2-0. Segunda vitória consecutiva da equipe tricolor dentro do Campeonato Brasileiro, abrindo 8 pontos de vantagem para a zona do rebaixamento. E acabou também lá na Arena Castelão, pela Série B do Campeonato Brasileiro. Vitória importantíssima do Ceará. 2-1 para cima do Sport. Dois gigantes aí do futebol brasileiro, né, que atualmente estão na segunda divisão, só que a situação do Ceará é ainda mais delicada. Estava na zona do rebaixamento no começo dessa 26ª rodada e com essa vitória importantíssima pula para a 16ª colocação e joga o Avaí de Santa Catarina para dentro do grupo dos 4 últimos. E o Sport, com essa derrota, não consegue se aproximar do grupo dos 6 melhores, né? Fica ali na 8ª colocação com 38 pontos ganhos. Bora lá pro bar do Cabeção, afinal de contas, Gaviva, nosso Opa. Gavião, vai trazer aí toda a repercussão dessa vitória São Paulina com a torcida tricolor, né, Gavião? Já participando aí através das mensagens também do nosso YouTube, como é que tá a felicidade dos tricolores com mais essa vitória, hein?
1: Olha aqui o Márcio São Paulino, tá indo pra casa, trabalha em Indaiatuba, tá indo pra casa acompanhando o Tricolor na Nova Brasil e tá feliz da vida. Esse aí vai dormir sossegado o final de semana. O Danilo Antunes, Jorge Vinícius, deixei meu like, olha aí. O José Carlos Correia, de Conchas, interior de São Paulo, aqui no sítio, tá chovendo lá fora e pinga aqui dentro. O Carlos em Santana de Parnaíba, hein? Ótima a transmissão e a narração do JV. Tem mais mensagem aqui. O Limoneto, Felipe Oliveira, você tá com frio? Eu não sei porque ele perguntou se o Felipe Oliveira tá com frio.
2: Bastante.
1: Ele acendeu o farolzinho no YouTube? Não sei se fez um biquinho na camiseta dele. O Danilo Cardoso, ele torceu, ele é palmeirense, mas torceu pro Galo, hein? É, o Galo da Massa, ele torceu, mas não deu certo, não. O secador dele não funcionou. O Marcos Macedo, em Salvador. Suliane, vamos que vamos, Tricolor. Eu confio em você.
0: Boa, Gavião, boa. Muita gente participando com a gente. Continue mandando suas mensagens, né? Interagindo não só com o Gavião, mas com toda a equipe Nova Brasil em campo, porque ainda tem muita coisa pela frente neste nosso Confira Comigo no Replay, o melhor pós-jogo do futebol no rádio, sempre em nome de Pão de Alhozinho, com Pão de Alhozinho da Jogo.
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0: Aliás, Gaviva, queria mandar um abraço especial pro Rodrigo Ávila, né, que Sim. mandou uma mensagem especial aí pra gente durante o jogo. Eu não consegui, Verdade. Em meio à narração de Jorge Vinícius, não consegui agradecer de imediato, mas agora eu agradeço aí ao São Paulino Rodrigo Ávila, de Bragança Paulista, que mandou aí elogio ao meu trabalho. Obrigado demais aí pela moral, por toda a força também na ancoragem por aqui. E a galera dando moral, né, Gavivo? Isso é o mais importante.
1: É verdade, está mandando muito bem, viu? Agora, se a gente percebe, né, o Weber Lima, hein? Vou falar com você, o Lucas Basílio. A gente acha que o cara vai estar com a família, vai estar num shopping, vai estar passeando, vai estar
0: num restaurante, né? Algo assim.
1: Num restaurante. Tava lá o Weber Lima na numerada do Morumbi.
0: Tomando chuva.
1: De calça legue, tomando chuva, todo molhadinho. Cabelo branco, que é o cabelo branco. Como é que é a música da lancha branca? Como
0: é o velho da lancha, né? Que costumam dizer.
1: Lancha. É o velho da lancha, isso mesmo, valeu, velho. Aí o velho da lancha tava lá, hein? Calça leg e torcendo pro tricolor nosso Weber Lima.
0: Mas tá feliz da vida, né? Com esse resultado ele ficou feliz da vida. Aliás, Gavião, estão dizendo, não sou eu que estou dizendo, hein? A galera tá repercutindo aí. que foi só o Weber Lima folgar nos jogos do São Paulo.
1: Verdade.
0: Não participar das transmissões que o São Paulo tá ganhando, hein? Duas vezes que eu tô aqui ancorando a Jornada Nova Brasil Campo, duas vitórias do Tricolor, hein, Renan?
2: É, e se Deus quiser, sábado que vem vai ser assim também, né?
0: É, agora eu acho que vai ser mantida essa folga em definitivo, hein, Gaviva?
1: Sempre que o São Paulo jogar, o Weber Lima tem que folgar e você que tem que participar, porque o Weber Lima é um verdadeiro pé frio tricolor.
2: É, e fica muito claro que o Lucas Basile é muito mais São Paulino do que o Weber Lima, né?
0: Olha, pé quente, isso ficou indiscutível, né? Realmente indiscutível que o pé gelado de Weber Lima está fazendo a diferença agora. E o São Paulo vai se recuperando com o Lucas Basile na ancoragem da Jornada Esportiva Nova Brasil, no Nova Brasil em Campo. Mas quero te ouvir, Renan, sobre essa vitória importantíssima mais uma vez. O São Paulo, eu repito, foi jogo de um time só. Eu não lembro de uma defesa do Rafael, não sei se você vai me corrigir aqui. O Atlético Mineiro, claro, que teve essa limitação de parte física de seus atletas, pensando também na Copa Sul-Americana, na Copa do Brasil, mas hoje o São Paulo foi absoluto, né?
2: Foi absoluto, né? O São Paulo não jogou no meio da semana, né? É, folgou, folga entre aspas, né? Os jogadores treinam, se recuperam, treinam, se preparam para esse jogo. Enquanto o Atlético teve um jogo, do ponto de vista físico e também emocional, muito pesado, né? Num clássico, né? Um jogo eliminatório, isso tudo influencia muito pelo que vem em seguida. Mas o São Paulo, ele se impôs com o apoio da torcida. Jogou muito melhor, não sofreu. Você falou, eu fiquei pensando no Rafael. Rapaz, Rafael, acho que o Jorge Vinícius já tá vendo, não falou uma vez o nome do Rafael, a não ser para cobrar um tiro de meta ou outro, sabe? Não tocou na bola o Rafael. Então o São Paulo teve um time muito seguro dentro do campo, sofreu muito pouco, teve um lancezinho só ali enquanto tava 0-0 ainda, detalhe, né? De uma jogada do Renan Lodi com o Fred, né, que quase sobrou pro Cacierra, um toquezinho do Arboleda tirou o Cacierra da jogada, né, e que foi a única jogada de maior perigo do Atlético durante todos os 90 minutos, né. São Paulo consegue quebrar essa invencibilidade de 14 jogos do pós-Copa do Atlético, consegue vencer, e essa vitória, Lucas, essas vitórias, né, porque foram duas consecutivas, deixa o ambiente de trabalho, o ambiente do CT de uma forma diferente, né? Vivi isso muitas vezes na minha vida, em diversos clubes, né? Passa ali uma sequência de jogos sem ganhar, não tem brincadeira dentro, né, no ambiente de trabalho, sabe? Ninguém olha na cara de ninguém, qualquer entradinha no treino vira confusão, vira briga. E aí com vitórias, com a chance do rebaixamento estando cada vez mais longe, o ambiente fica melhor, a confiança, a forma com que se vai cobrar o salário atrasado é diferente. Então, tudo no futebol é o resultado, né? Mas a gente sabe que a bola no futebol, ela não entra por acaso. Tem que ter uma boa gestão, tem que ter um bom planejamento, convicções dentro desse planejamento, né? Tudo isso que o São Paulo não tem há algum tempo no seu departamento de futebol, que complica muito com que o resultado do campo também seja afetado. Mas o São Paulo hoje vence, vence bem, merece a vitória, né? Os jogadores jogando com mais confiança. São Paulo dando uma tranquilizada aí. Agora eu tô curioso para saber, na entrevista coletiva, se alguém vai perguntar pro Dorival a respeito do próximo jogo. Como, a partir de agora, a partir dos 33 pontos, a partir de duas vitórias seguidas, como vai ser encarado esse jogo contra o Boca Juniors lá na Bombonera, o primeiro das quartas de final da Sul-Americana?
0: Ah, passa a ser assunto agora, né? Claro que de forma muito mais leve, muito mais amena, mas um duelo contra o Boca Juniors é um negócio grande, realmente vai ser assunto nos próximos dias. Para Dorival Júnior e companhia. Daqui a pouquinho vai rolar bola no Maracanã. As equipes já vão adentrar o gramado do estádio Mário Filho para o clássico carioca Fluminense e Vasco. As equipes já estão escaladas. Fábio, Guga, Inácio, Milan e René. Martinelli, Nonato, Paulo Henrique, Ganso, Canóbio, Hulk e Soteldo é o time do Marcão, o time do Fluminense. Do lado do Vasco, Léo Jardim, Paulo Henrique, Cuesta, Robert, Renan e Piton. Santiago Sousa, Tietê, Thiago Mendes, André Gomes, Bruno Duarte, que eu acho que é a única mudança aí, né? Ele vai fazer a sua estreia, e Colídio. Ou seja, as duas equipes vêm com o que tem de melhor aí, Renan. Você espera um grande clássico carioca também, eu imagino, né?
2: Sim. Apesar dos dois terem jogo no meio da semana, um pela Libertadores, o Fluminense, e o Vasco pela Sul-Americana, eu espero sim. Os dois também não têm muita opção de escolha. Um porque está brigando ali em cima na tabela, o Fluminense, que foi ultrapassado hoje à tarde pelo Bahia. O outro que está na zona do rebaixamento, no caso o Vasco, então também não... Né, a situação dos dois treinadores, do Marcão e do Pedro Emanuel, né, mesmo tendo o jogo, é força máxima, é o que tem de melhor, é o que... Né, da condição dos jogadores, né, o que tem de melhor ali. Eu espero um grande clássico, um clássico interessante, porque depois da saída do Zubeldi, a efetivação do Marcão, há um crescimento claro do time do Fluminense e também há um crescimento muito claro do time do Vasco da Gama sob o comando do Pedro Emanuel. Né, um treinador que eu não conhecia o trabalho dele como técnico, ouvia os resultados, isso e aquilo tal. Ele que foi jogador de futebol Lucas também, né? Tá trabalhando bem o time do Vasco e vem num processo de evolução muito, muito bom, hein? Então eu espero um grande jogo, Lucas.
0: Lá na zona mista do Morumbi, chamado de Felipe Oliveira. Diga lá, Felipe.
3: Coletiva do Barba começando, vou colocar o microfone aqui na caixa de som pra gente acompanhar um pouco da coletiva do técnico do Atlético Mineiro.
4: As entradas do segundo tempo, hoje não deu aquele encaixe, o São Paulo teve muito espaço pra jogar, né?
5: Sim, boa noite. Sabíamos que poderia acontecer. Vimos com uma sequência de jogos importante, sobretudo as últimas duas semanas, porque não só o esforço é físico nem futbolístico, também é mental. Então, e temos à frente outra sequência de jogos que o rival teve uma semana de trabalho. O duas semanas de trabalho. E estavam animados por o último triunfo. Então, sim. Hoje foi difícil. Se sentiu o desgaste da chave contra o nosso rival. Vamos, temos que continuar.
6: Boa noite, Eduardo. Breno Galante. Não tem como não pensar no jogo contra o Santos e até esse jogo também foi fruto disso. Você teve alguns problemas, né? O Tressou de fora, Michael fora, Borbas fora. Eu queria que você falasse como é que você está conseguindo administrar isso tudo agora pensando pelo jogo contra o Santos, né? Você colocou um time bem mudado mais uma vez. Como é que o Atlético chega para pegar o Santos?
5: Vamos chegar bem. Sabíamos que... Sabíamos que ia acontecer algún día, alguna partida, sufrir como sufrimos hoy. Falamos con los jugadores de eso, de avanzar en una llave muy difícil contra nuestro rival, que é o clássico. Já falei disso, que eles fizeram num jogador todo o investimento que o clube fez. Estava preparado de outra forma o ano em si, mas como justos vencedores e claro, a sequência de jogos, em algum momento, se tínhamos, como se fosse, né? A força máxima, na quarta poderia acontecer também. Não sabemos, mas temos que... Eu continuo acreditando nos jogadores, no grupo. Sabemos que es muy difícil porque son cuatro chimis que están haciendo eso en tres competiciones. Entonces, no somos un deles.
7: Boa noite, Domingues. Gostaria que você me permitisse lhe pedir fazer uma análise do segundo tempo do Atlético. Posso estar enganado, mas eu acredito que houve uma certa perda de foco ali dos jogadores. Obrigado.
5: Um pouco minha resposta. Não. Estamos jogando a sequência de jogo mais de um mês. E vamos continuar. É difícil. É difícil. Um dos melhores times daqui não está numa das competições. E tem muitos jogadores para mudar. E não conseguiu estar onde nós estamos. Sim, está brigando pelo torneio brasileiro, pela Libertadores também. Mas ficou fora da Copa do Brasil, que era uma das situações que não podiam acontecer para eles. Então, não é fácil o que estamos fazendo, os jogadores estão fazendo, o esforço que estão fazendo. Sim. Sabíamos, por eso yo troquei no intervalo, sabía que podría acontecer, mas así tivemos chance muy, muy, muy clara para hacer el gol. Mateo está cruzado. Tenemos que tener tranquilidad, él tiene que estar tranquilo. Hay que continuar.
8: Eduardo, Fabiano Fará da TMC, você, além do desgaste que você citou do Atlético dessa sequência, dentro do campo, técnica, taticamente, onde foi que o São Paulo foi superior ao Atlético, na tua opinião, se é que foi?
5: Eu acho que o rival impor o ritmo de jogo, impor a iniciativa com a posse de bola, um ritmo muito alto. E ali eu acho que nós tivemos que correr muito de atrás, muito para os lados. E esse desgaste de não poder sair com a bola limpa de atrás, e por momentos o entendimento do jogo não foi. Mas, bom, isso é parte do desgaste de todas as partidas que tivemos. Então, temos que ter a tranquilidade que os jogadores estão oferecendo o melhor deles. E isso é muito importante para mim.
0: Tá, então, as Eduardo palavras Mendes, de Eduardo noite, Domingues, o saber se glorioso principalmente... Barba, treinador da equipe do Atlético Mineiro, dando a sua opinião, né, a sua visão sobre essa derrota 2-0 frente ao São Paulo. A gente falava muito sobre agora a perspectiva do São Paulo, né, Renan, de enfrentar o Boca e tudo mais, mas já está sendo cobrado ali o Eduardo Domingues com relação ao jogo contra o Santos, né, já foi questionado sobre isso e também justificando muito a derrota por conta do adversário ter mais tempo para trabalhar, da condição física, né, dos muitos problemas físicos do seu elenco, e é totalmente compreensível também, né?
2: Sim, sim, com certeza é compreensível as justificativas do Barba em relação ao resultado, né? O São Paulo teve a semana para trabalhar e teve um fator também que eu observei nesse jogo, que foi que foram os alas do São Paulo. Eles impuseram um ritmo muito forte, não deixando os alas adversários, que talvez hoje fossem os principais jogadores em campo, o Coelho pelo lado direito, o Renan Lodi. Em nenhum momento do jogo, os alas que estavam em campo, né? Lucas Ramon do lado direito e o Wendel, e depois quando cansou, entrou o Iago, em nenhum momento eles conseguiram se criar. Em nenhum momento eles conseguiram criar jogadas de gol ali pelos seus lados, né? Então, é importante nessa formação, nessa estratégia que o São Paulo está jogando de formação com três zagueiros, os alas, eles têm uma... eles são fundamentais para esse sistema, né? Porque eles têm que atacar, eles têm que pressionar o lateral adversário, não deixar eles subirem e jogar nas costas deles ainda. Foi isso que o Lucas Ramon conseguiu fazer nos dois tempos. Tanto que ele consegue fazer um cruzamento pro Gustavo Santana, sai o gol, não vale, ok? E depois ele faz o cruzamento no gol do Iago. E o Iago atacando a área, porque o ala também tem essa responsabilidade na formação com três zagueiros. Ser um atacante por dentro, quando a jogada está do outro lado, fechar por dentro, vira um jogador de meio de campo. Então é interessante que a leitura de jogo, a leitura tática dos alas do São Paulo, nesse jogo de hoje foram fundamentais, fora a questão física, fora essa questão que eu pouco falei durante a partida, mas deve ser salientada também.
0: Legal demais. Essa análise do Renan, do que falou aí o Eduardo Domingues, e também do mérito São Paulino, né, nessa vitória pelo placar de 2-0. O relógio tá marcando 8 horas mais 59 minutos da noite deste sabadão, dia 5 de setembro de 2026. 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
0: Vamos voltar lá pro Bar do Cabeção. Afinal de contas, o Gavião traz mais ouvintes aqui.